0: No primeiro trimestre.
1: Um indicador divulgado todos os meses mostra o percentual de pessoas que estão sem trabalho, mas que seguem procurando uma vaga.
0: E é uma das principais referências para acompanhar o mercado de trabalho no Brasil.
2: A taxa de desocupação ficou em 5,4% no trimestre encerrado em junho de 2026, uma redução de 0,7 ponto percentual em relação ao trimestre de janeiro a março de 2026. Na comparação com o mesmo período do ano passado, a queda na taxa foi de 0,4 ponto percentual. O levantamento da Pesquisa Nacional por Amostra de Domicílios, PNAD Contínua, feita pelo IBGE, mostrou que no segundo trimestre deste ano eram quase 6 milhões de desocupados no país, 700 mil a menos que no primeiro trimestre. Queda no número de desocupados, aumento na quantidade de ocupados. São mais de 103 milhões de brasileiros com uma ocupação, um crescimento de 1% em relação ao trimestre anterior. Já o rendimento médio real dos trabalhadores ficou em R$ 3.738, um crescimento de 2,8% em relação ao mesmo período do ano passado. Luana Karen, para a Voz do Brasil.
1: Parte dos recursos das casas de apostas online, as bets, será destinada ao Fundo de Aparelhamento e Operacionalização das Atividades FIM da Polícia Federal.
0: Criado em 1997, o FUNAPOL se destina a financiar gastos com operações e aparelhamento da PF, como armas e veículos.
3: Agora é lei. Parte da arrecadação com as apostas de cota fixa, as conhecidas bets, vai reforçar o caixa da Polícia Federal. O dinheiro vai para o FUNAPOL, o Fundo para Aparelhamento e Operacionalização das Atividades FIM da PF. O fundo foi criado em 1997 para financiar a infraestrutura, os custos de operações e a modernização de equipamentos da Polícia Federal, como veículos e armas. A nova lei autoriza ainda a destinação de recursos do FUNAPOL para o custeio da saúde dos servidores da Polícia Federal. O texto da lei nasceu de uma medida provisória enviada pelo governo federal, que foi alterada e aprovada pelo Congresso Nacional. O repasse da arrecadação das bets vai ocorrer de forma gradual, 1% em 2026, 2% em 2027 e 3% a partir de 2028. Além disso, a lei autoriza o governo federal a repassar até R$ 200 milhões ao FUNAPOL ainda este ano, usando recursos livres do Tesouro Nacional. Além da fatia vinda das bets, o fundo conta com outros recursos para cobrir os seus custos globais. Transferências voluntárias de entes federativos ou de organismos internacionais e doações de pessoas físicas ou jurídicas, nacionais ou estrangeiras. Luciana Colares de Holanda, para a Voz do Brasil.
1: O Conselho Nacional de Política Energética aprovou novas regras para a comercialização do gás natural no Brasil.
0: Com isso, fica permitida a venda direta do gás natural pertencente à União por meio de leilões.
1: Os detalhes você vai ouvir agora na matéria de Márcia Fernandes.
4: Com as novas regras para a comercialização do gás natural no Brasil, fica permitido que a União leiloe o gás e, assim, outras empresas explorem, vendam e distribuam o produto. O gás extraído do pré-sal e que pertence à União poderá ser comercializado pela Empresa Brasileira de Administração de Petróleo e Gás Natural. Para isso, estão previstos dois leilões, um deles ainda para este ano, como apontou o ministro de Minas e Energia, Alexandre Silveira.
5: Vai sim, nos leilões de curto prazo que são abertos, servir as térmicas do setor elétrico e os leilões de longo prazo ficaram destinados à indústria de base nacional, que é a indústria da cerâmica, a indústria do vidro. Vai ser o primeiro e fundamental passo para que as nossas infraestruturas sejam melhor utilizadas a favor do Brasil.
4: O gás natural pode ser usado como fonte de energia em casas, comércio e indústrias. Com a mudança, ficará permitida a venda direta do gás natural.

0: analistas também acompanham fatores que podem influenciar o fluxo internacional de alimentos. Um espaço fundamental para o agronegócio brasileiro, destaca o ministro da Agricultura e Pecuária, André de Paula.
1: Nós somos importantes do ponto de vista econômico. 38 milhões de brasileiros trabalham com o agro, mas nós temos um papel de enorme relevância do ponto de vista social também.
0: O Outlook Agro Brasil reúne em Brasília representantes do setor público, da iniciativa privada e especialistas para analisar diferentes cenários para o ciclo 2026-2027. A programação inclui debates sobre logística, abastecimento de insumos e gestão dos riscos climáticos. Também entram na discussão os fertilizantes, que têm impacto direto nos custos de produção, as transformações no consumo de alimentos e os desafios do cenário internacional para o setor, explica Laudemir Miller, presidente da Apex Brasil.
2: Aumento de tarifa não ajuda na previsibilidade, inclusive aumenta a incerteza. E o Brasil se coloca justamente no caminho diferente. O Brasil se coloca como um parceiro estável, como um parceiro que negocia.
0: No fim, a discussão volta para quem está no campo. Representantes de setores como proteínas animais, carnes, óleos vegetais, algodão, etanol de milho, cafés especiais e frutas apresentam as expectativas para o comércio internacional. As análises também buscam apoiar o planejamento de produtores, cooperativas e empresas para a próxima safra. A representante do setor privado, Tânia Regina Zanella, diretora executiva da Organização das Cooperativas Brasileiras, defende que todos os segmentos precisam estar unidos na busca de soluções para os desafios do setor.
3: Mas os desafios não são só os de hoje, e sim daqui a 5, 10 anos, como que a gente, de fato, está pensando e preparando para esse futuro? Qual o norte de gestão de risco para o campo? Qual será a política de diversificação de mercados aí todos os nossos embaixadores que estão presentes, parceiros do setor produtivo agro aqui no nosso país, para garantir que tenhamos sempre, cada vez mais, as portas abertas.
0: Mais do que antecipar números, o evento propõe um exercício de entender o que o campo brasileiro pode encontrar pela frente e como o setor pode se preparar para diferentes cenários. Reportagem Pablo Mundim.
4: Após participar do encontro de agronegócio, o ministro do Desenvolvimento, Indústria, Comércio e Serviços, Márcio Elias Rosa, afirmou que o governo brasileiro vai tentar uma nova negociação com os Estados Unidos para diminuir a lista de produtos que foram sobretaxados.
5: Neste mês, os Estados Unidos aplicaram novas tarifas para produtos brasileiros que entram no mercado norte-americano. Essa lista atinge 23% dessas exportações.
6: O que nós vamos discutir a partir do mês de agosto, no momento em que for possível, né, é a ampliação da lista de exceções, a eventual redução de tarifas, a rediscussão do mérito, a discussão muito improvável, mas a rediscussão do mérito, e o Brasil, como volto a dizer, está aberto para a negociação.
4: De acordo com o Ministério do Desenvolvimento, Indústria, Comércio e Serviços, cerca de 52,7% das exportações brasileiras para os Estados Unidos não estão alcançadas pelas sobretaxas.
5: Nessa categoria estão, por exemplo, café, carnes, ferro fundido, aeronaves, suco de laranja, frutas, vários produtos químicos e a maior parte das exportações de celulose.
4: Hoje é Dia Nacional e Internacional de Combate ao Tráfico de Seres Humanos. Um crime que envolve falsas ofertas de emprego, promessas de estudo no exterior e oportunidades divulgadas nas redes sociais que podem esconder situações de exploração.
5: Em 2025, o protocolo operativo padrão de atendimento às vítimas brasileiras de tráfico internacional de pessoas do Ministério da Justiça e Segurança Pública identificou 84 vítimas brasileiras.
4: Mas esse é um crime em que há subnotificação, o que indica que o número pode ser muito maior.
5: Mais da metade das pessoas identificadas no ano passado tinham sido levadas ao Camboja, na Ásia, para serem exploradas em centros de golpes virtuais.
4: Esse é um tipo mais recente de destino do tráfico de pessoas. Mas existe também o tráfico para outros tipos de trabalhos forçados, exploração sexual, adoção ilegal de crianças, entre outras modalidades.
5: Os dados sobre raça e cor mostram que pessoas pretas e pardas constituem a maioria das vítimas nas bases que coletam essas informações.
4: Homens costumam ser mais traficados para trabalhos análogos à escravidão e mulheres para exploração sexual.
5: Mais cedo, nós conversamos com a ministra substituta do Ministério dos Direitos Humanos e da Cidadania, Caroline Reis, sobre esse tipo de crime.

0: como denunciar e que precauções podem ser tomadas. Acompanhe. Olá, ministra, seja muito bem-vinda à Voz do Brasil para a gente falar desse tema que é tão sensível, né? Que é o tráfico de pessoas. Eu queria que a senhora começasse falando para a gente quais são as formas mais comuns de tráfico. Para quais finalidades o tráfico de seres humanos é mais comumente utilizado? É trabalho? Prostituição? Quais são os tipos mais comuns?
1: Bom, os tipos mais comuns são para exploração sexual, né, em geral, de mulheres e meninas, também para exploração de trabalho. Então, muitas pessoas são tiradas dos seus locais para ter esse trabalho forçado, sem garantia de dignidade e de direitos, né, trabalhistas nesses locais em que eles são forçados aí. E também para fazer outras questões relacionadas coisas forçadas, né, nesses outros países.
2: Ministra, é muito comum que as vítimas sejam atraídas por um sonho, né? Promessas de conhecer o mundo, de ter um emprego dos sonhos, de receber valores muito vultosos, né? Quais são os sinais de que algo pode estar errado na proposta?
1: Geralmente, propostas que são muito atrativas e que tenham assim, vantagens muito grandes, sem grandes retornos, elas devem ser tratadas como um risco. Então, as pessoas devem verificar altos pagamentos, poucos direitos que são providos, retornos que sejam muito altos, parte dessas promessas de outras pessoas. Isso indica riscos de tráfico de pessoas.
0: Bom, ministra, a gente conversou mais cedo com a Cíntia Meirelles, que é presidente no Brasil da organização não governamental Êxodos, que é uma organização especializada em tráfico de pessoas. E ela falou sobre a importância das pessoas denunciarem quando elas desconfiarem. Vamos ouvir e aí depois eu sigo com a nossa conversa.
3: Na dúvida, a família tem que denunciar, ainda que não consiga fazer com que a pessoa que está iludida, acredite, denuncie. O segundo ponto é trazer a razão e a lógica. Então, por exemplo, se alguém recebe uma proposta de trabalho e essa empresa está pagando esse passaporte, pergunte se a empresa tem um documento oficial, um contrato assinado. Ao mesmo tempo que essas pessoas são aliciadas pela internet, elas podem utilizar a mesma internet para fazer uma verificação simples. Se essa pessoa existe, se existe um contato dessa empresa, se existe um site dessa empresa, se essa empresa aplicou um visto de trabalho, porque assim, outro detalhe, ninguém sai do Brasil para ir trabalhar em outro país sem ter um visto de trabalho em seu passaporte. E sempre canais de denúncia. É muito importante denunciar.
0: Ministra, quais são os canais de denúncia, então, que ela menciona aí, né? Quais são os canais de denúncia disponíveis Brasil e para brasileiros que possam estar nessa situação fora do país também, como eles podem procurar ajuda?
1: O principal canal de denúncia é o Disque 100. O Disque 100, ele é coordenado aqui pela nossa Ouvidoria Nacional dos Direitos Humanos, mas o canal do Disque 100, ele pode ser acessado por várias formas, tanto ligação, como WhatsApp e também pela internet. Então, a pessoa em qualquer lugar do mundo, ela pode acessar o Disque 100. Esse serviço, ele funciona todos os dias da semana e também 24 horas por dia.
2: Existem outras dicas de autoproteção também para quem está indo viver uma experiência de trabalho no exterior, por exemplo, compartilhar roteiro de viagem com a família, manter cópia de documentos, alguma coisa assim?
1: Sim, o mais importante é a pessoa verificar bem a proposta que está sendo oferecida, desconfiar de propostas que são com muitos benefícios e poucas exigências, né, em troca, e a pessoa deve manter contato perene, né, constante com a sua família, falando sobre o roteiro da viagem, falando sobre as formas e por onde ela esteja passando, e jamais dar documentação, documentos, para que fique aos cuidados de um terceiro.
0: E aí, lembrando também que a pessoa pode deixar cópias também dos seus documentos pessoais aqui no Brasil com a sua família, né, para tentar também ter aí um pouco mais de garantia, né?
1: Isso mesmo, isso é muito importante. As pessoas que estão aqui no Brasil, familiares, amigos, é muito importante que eles estejam sabendo sobre a viagem, sobre os passos dessa pessoa e também mantenham documentação, mesmo que seja cópia, aqui no país.
0: Agora, ministra, mesmo já estando em situação de exploração, pode demorar para que a pessoa identifique que tem, que está numa situação grave, assim, né? Às vezes, ela tem uma dívida, promessas de ganhos futuros, expectativa de que a situação ali ruim é temporária e vai melhorar depois. Tudo isso pode deixar a pessoa um pouco confusa, né? O que que ajuda a identificar que se trata de uma situação de tráfico de seres humanos e de exploração?
1: Quando você tem a sua dignidade ali violada, em geral você não consegue sair, ter liberdade para sair, né, do seu local de trabalho. Em geral você é maltratado, as pessoas te tratam mal, podem, né, eventualmente te tratar com termos pejorativos. Qualquer indicação de maus tratos e de cerceamento da sua liberdade de ir e vir é um indicativo de que você está sendo submetido a tráfico de pessoas.
2: A gente está falando até agora de pessoas que são levadas daqui para o exterior e são exploradas lá. Mas existem também redes de tráfico de pessoas que trazem estrangeiros para o Brasil? Quais são as mais comuns e como é que o brasileiro pode desconfiar desse tipo de situação, ministra?
1: Sim, existem também tráfico de pessoas, infelizmente, que acontecem aqui em território brasileiro. Em geral, são pessoas estrangeiras que estão em situação de vulnerabilidade, não têm ali muita informação, tem uma dificuldade com a língua também, de acesso a serviços. Então, essas pessoas têm que buscar ajuda dos órgãos responsáveis. A gente tem aqui a nossa Política Nacional de Enfrentamento ao Tráfico de Pessoas, coordenada pelo Ministério da Justiça, mas em coordenação com vários órgãos do governo federal. Temos também que divulgar, né, os canais de denúncias existentes. E aqui no Disque 100, a gente também tem a opção de atendimento em outras línguas para facilitar o atendimento de migrantes que não falam português. E essas pessoas, principalmente, devem buscar informações e acessar os órgãos que são responsáveis por combater esse tipo de ilícito.
0: Lembrando que o Disque 100, né, a senhora mencionou, ele pode ser feito por ligação telefônica, pela internet. Quando a pessoa vai ligar, é só discar o número 100 de qualquer telefone?
1: Isso, é só discar o número 100 de qualquer telefone ou acessar um número no WhatsApp ou também acessar a internet, coloca Disque 100, que vai aparecer o local que ele pode fazer a denúncia via internet também.
2: Nós conversamos com a ministra substituta dos Direitos Humanos e da Cidadania, Caroline Reis. Muito obrigado, ministra, por sua entrevista aqui à Voz do Brasil.
1: Eu que agradeço. Obrigada.
0: Quem está esperando por uma perícia médica do INSS deve ficar atento.
2: Uma iniciativa da Perícia Médica Federal está antecipando o atendimento em agências de 14 estados.
0: Os detalhes na reportagem de Pedro Sardinha.
4: Atenção, segurados do INSS em todo o país. A Perícia Médica Federal está antecipando atendimentos em 37 agências espalhadas pelo Brasil. A ação contempla municípios de 14 estados: Alagoas, Bahia, Ceará, Goiás, Maranhão, Minas Gerais, Mato Grosso, Pará, Paraíba, Pernambuco, Piauí, Rio Grande do Norte, Rondônia e Tocantins. Quem explica como você pode garantir a sua vaga mais cedo é o diretor do Departamento da Perícia Médica Federal, Álvaro Fagundes.
5: O cidadão, sabendo que vai haver mutirão na sua cidade, ele pode ligar na Central 135 e solicitar a antecipação da sua perícia, assim como acessar o aplicativo Meu INSS. Além disso, a própria administração provê essa antecipação em muitos casos, naqueles casos que estão com longa espera, e avisa o requerente da nova data. Então, ele tem que ficar atento nas mensagens que eventualmente receba por mensagem de aplicativo ou por SMS.
4: Fique de olho no seu celular e lembre-se, mudar a sua perícia para uma agência mais rápida não altera o local onde você vai receber o pagamento do seu benefício. Não perca tempo. Acesse hoje mesmo o aplicativo Meu INSS ou ligue para o telefone 135. Reportagem Pedro Sardinha.
2: Guardar documentos é também preservar a história e a identidade de um povo.
0: Para incentivar iniciativas que cuidam desse patrimônio, está aberto um edital de apoio a projetos voltados à conservação e ao acesso de acervos documentais em todo o país.
6: Parte da memória do país está guardada em arquivos públicos, privados e comunitários. Nesses locais é feita a conservação, organização e digitalização dos acervos, um trabalho que pode ser financiado pelo edital Brasil Arquivos. A iniciativa vai destinar R$1.400.000 a 20 projetos. Cada um receberá R$70.000. O edital é uma parceria entre o programa ProMemórias, do Instituto Galo da Manhã, e o Arquivo Nacional. Podem participar projetos de preservação, organização, tratamento técnico, digitalização e difusão de acervos documentais. Um dos critérios do edital é regionalizar a seleção. Metade das vagas será distribuída entre as 5 regiões do país, com pelo menos 2 projetos de cada uma. A outra metade será preenchida pela classificação geral, independentemente da região. Nos 2 casos, será respeitada a ordem de classificação. As inscrições são gratuitas e podem ser realizadas até o dia 2 de agosto. Acesse o edital e o formulário de inscrição pelo endereço promemórias.org.br. Reportagem Uriel Ricardo.
2: Está aberta até amanhã a indicação de vagas dos programas de pós-graduação do Brasil que desejam participar do Programa de Desenvolvimento Acadêmico Indígena.
0: A chamada prevê a concessão de até 300 bolsas, sendo 200 de mestrado e 100 de doutorado, para candidatos pertencentes a povos indígenas reconhecidos no território nacional.
2: As instituições interessadas devem informar o número de vagas que pretendem ofertar. A relação de habilitados será divulgada até 13 de agosto.
0: Saiba mais em gov.br/mec.
2: E essas foram as notícias do Governo Federal.
0: Uma realização da Secretaria de Comunicação Social da Presidência da República.
2: Com produção da empresa Brasil de Comunicação.
0: Fique agora com as notícias do Poder Judiciário e do Congresso Nacional. Boa noite.
2: Boa noite e até amanhã.
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9: STF determina que a União apresente novas informações sobre os recursos destinados à Comissão de Valores Mobiliários. Para o STJ, valor de indenização por dano moral decorrente da morte de uma pessoa não deve ser definido apenas pelo parentesco. E Semana Nacional do Sistema Eletrônico de Votação acontece de 3 a 9 de agosto. Boa noite, eu sou Marcela Luiza. O ministro Flávio Dino, do Supremo Tribunal Federal, determinou que a União apresente novas informações sobre os recursos destinados à Comissão de Valores Mobiliários, a CVM. Pablo Lemos.
10: O ministro negou o pedido do Partido Novo para obrigar o governo a reservar, desde já, uma verba mínima para a autarquia no orçamento de 2027. Apesar disso, Flávio Dino reafirmou que os recursos arrecadados com a taxa de fiscalização do mercado de capitais devem ser destinados à CVM, conforme determinação do Supremo. Na decisão, o ministro determinou que o governo informe a previsão de arrecadação da taxa em 2027, quanto pretende destinar à comissão no orçamento e qual o custo necessário para manter as atividades de fiscalização da autarquia. Flávio Dino destacou ainda que o fortalecimento da CVM é importante para combater fraudes e crimes financeiros envolvendo o mercado de capitais.
9: STJ entende que valor de indenização por dano moral no caso de morte deve considerar convivência e dependência emocional ou econômica entre vítima e familiares que pedem a reparação. Fátima Uchoa.
11: Para a quarta turma, é preciso considerar também a convivência efetiva e se havia dependência emocional ou econômica entre a vítima e os familiares que pedem a reparação moral. O julgamento tratou da indenização a familiares de uma criança de 1 ano que morreu no desastre causado pelo rompimento da barragem da mina Córrego do Feijão em Brumadinho, Minas Gerais, em 2019. O colegiado manteve o direito de avós e tios, mas, por considerar o valor desproporcional, o reduziu para R$ 150 mil R$ 1.000 a cada avô e para R$ 25.000 a cada tio. Segundo a relatora ministra Isabel Galotti, os critérios buscam evitar ampliação excessiva do número de beneficiários e fixação de condenações desproporcionais.
9: Vem aí a primeira semana nacional do Sistema Eletrônico de Votação, de 3 a 9 de agosto. E os tribunais regionais eleitorais de todo o país já se preparam para o evento. Rimac Souto.
12: Na região sul, por exemplo, vão ter demonstrações sobre o funcionamento e a segurança da urna eletrônica, atividades educativas com estudantes, exposições, votações simuladas, sessão plenária externa e ações de enfrentamento à desinformação. O TRE do Paraná vai promover 137 ações em todo o estado. O de Santa Catarina vai apresentar os procedimentos de preparação da urna eletrônica, as etapas da votação e os mecanismos de segurança e auditoria, entre outras atividades. O TRE do Rio Grande do Sul vai começar a programação com uma demonstração da parte interna da urna eletrônica no plenário do tribunal. Para mais informações sobre a Semana Nacional do Sistema Eletrônico de Votação, é só acessar o site tse.jus.br.
9: Justiça do Trabalho considera que nem sempre é preciso avaliar perícia médica para julgar comportamento de profissional demitido por justa causa. Rocine Gomes.
13: Um bancário da Caixa foi demitido por assédio ao atender uma cliente. Anos antes, ele já havia sido alertado e suspenso pelo comportamento inadequado. Em defesa, alegou que sofria de alcoolismo e tentou apresentar uma perícia médica para provar que não tinha consciência dos atos. Mas a Justiça do Trabalho rejeitou, porque entende que as provas do processo foram suficientes para mostrar que o profissional tinha capacidade de entender o que fazia.
9: Justiça Federal determina que município de Viana, no Maranhão, encerre atividades de lixão clandestino em até 6 meses. A decisão atendeu a um pedido do MPF. Sabrine Menezes.
14: Além disso, a Justiça determinou a apresentação do Plano Municipal de Gestão Integrada de Resíduos Sólidos e de um projeto de aterro sanitário que deve ser regularizado no prazo de 3 meses. O objetivo da decisão é recuperar a área degradada e regularizar a gestão de resíduos sólidos produzidos no município. Em caso de descumprimento da ordem de desativação do lixão, será aplicada uma multa diária de R$ 5.000.
9: 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Uma boa noite e até amanhã.
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9: Está no ar o Jornal do Senado.
15: Eu sou Paula Groba.
16: E eu sou Ricardo Nakaoka.
15: E estes são os destaques de hoje do Jornal do Senado, que começa agora.
16: Vítima de violência doméstica e mãe solo podem ter prioridade na reforma agrária.
15: Pix Pensão, nova lei cria transferência automática da pensão alimentícia.
16: Plataforma do Senado para sugestão de projetos registra recorde de participação.
15: Boa noite.
16: Boa noite.
15: O pagamento da pensão alimentícia vai ganhar um novo mecanismo para facilitar o cumprimento das decisões judiciais.
16: Sancionada pelo Executivo, a chamada Lei do Pix Pensão altera o Código de Processo Civil e autoriza a transferência automática do valor devido da conta bancária do devedor para a do beneficiário. A reportagem é de Yasmin Rodrigues.
17: Foi sancionada pelo Executivo a chamada Lei do Pix Pensão, que altera o Código de Processo Civil para permitir que o valor da pensão alimentícia seja debitado automaticamente da conta do devedor e transferido para a do beneficiário. A medida busca dar mais segurança às famílias que dependem desses recursos. A advogada especialista em direito de família, Aline Sacomano, explica como o mecanismo vai funcionar.
18: O chamado Pix Pensão, porque cria um mecanismo de pagamento automático da pensão alimentícia por meio do PIX, mas sempre mediante uma determinação judicial. A grande novidade é que em vez do pagador da pensão alimentícia realizar a transferência manual, sai automaticamente debitado da conta dele.
17: Caso não haja saldo suficiente na conta indicada, o sistema poderá tornar indisponíveis outros ativos financeiros do devedor até alcançar o valor da dívida. Depois dos prazos previstos em lei, esses recursos poderão ser convertidos em penhora e transferidos ao credor. A proposta foi aprovada pelo Congresso Nacional e recebeu parecer favorável da relatora no Senado, a senadora Ana Paula Lobato, do PSB do Maranhão. Segundo ela, a iniciativa vai fortalecer a proteção de crianças e adolescentes que dependem da pensão alimentícia para custear despesas com vestuário, educação e alimentação, por exemplo.
19: A proposição merece acolhida porque enfrenta problema recorrente nas execuções de alimentos, a necessidade de sucessivas provocações judiciais diante de inadimplementos mensais. Ao permitir a transferência automática da prestação alimentícia, o projeto confere maior efetividade à decisão judicial já proferida.
17: A lei do Pix Pensão vai entrar em vigor um ano após a publicação, em julho de 2027.
15: E mulheres vítimas de violência doméstica e mães que criam os filhos sozinhas podem ter prioridade na distribuição de terras da reforma agrária.
16: O projeto está pronto para ser votado pela Comissão de Agricultura. A reportagem é de Marcela Cunha.
20: A proposta altera a lei da reforma agrária para facilitar a titulação de terras em nome de mulheres trabalhadoras da agricultura familiar. Na distribuição dos lotes, terão prioridade as trabalhadoras rurais responsáveis sozinhas pela família e as vítimas de violência doméstica. Para a senadora Tereza Cristina, do Progressistas de Mato Grosso do Sul, a medida amplia a autonomia econômica das mulheres.
21: Isso dá segurança. Nós temos muito alcoolismo na área rural, né? E às vezes o marido vai embora e deixa a mulher com 4, 5 filhos para criar, quando não quer que ela saia do lote, nos assentamentos. Elas tendo a segurança do título de propriedade da sua terra, para poder buscar crédito e tendo assistência técnica, elas podem fazer a diferença.
20: As regras serão detalhadas em regulamento depois de consulta pública. O projeto também beneficia famílias rurais com pessoas com deficiência. Já aprovado pela Comissão de Direitos Humanos, o projeto tem parecer favorável do relator, senador Wellington Fagundes, do PL de Mato Grosso, e se passar pela Comissão de Agricultura, seguirá para a votação no plenário.
15: A pauta climática avançou no Senado no primeiro semestre.
16: Com a previsão de intensificação do fenômeno El Niño nos próximos meses, projetos voltados ao enfrentamento dos eventos climáticos extremos e a adaptação às mudanças do clima devem ganhar prioridade na retomada dos trabalhos legislativos. Os detalhes com o repórter César Mendes.
22: O El Niño é um fenômeno climático natural que causa o aquecimento das águas do Oceano Pacífico, alterando os ventos e a distribuição das chuvas em várias regiões do planeta, inclusive no Brasil. Este ano, o pico será entre outubro e dezembro, mas fortes ventanias, chuvas torrenciais e um tornado registrado nos últimos dias no país alertam que propostas de enfrentamento das mudanças do clima devem ter prioridade. É o caso do projeto aprovado na Comissão de Assuntos Econômicos e agora em análise na Comissão de Meio Ambiente, que cria o Programa Nacional do Metano Zero, do senador Fernando Dueire, do PSD de Pernambuco.
23: Esse projeto estimula tecnologias e a recuperação energética de resíduos.
22: Na Comissão de Meio Ambiente foram aprovadas a criação das políticas de fomento à agricultura regenerativa, do senador Sérgio Petecão, do PSD do Acre, e de desenvolvimento sustentável da pesca, de Alessandro Vieira, do MDB de Sergipe, além do mapa do caminho brasileiro da transição justa para a economia de baixo carbono, do senador Beto Faro, do PT do Pará, agora em análise na Comissão de Constituição e Justiça.
15: E na retomada dos trabalhos legislativos, o Congresso Nacional terá como prioridade a análise de pelo menos 87 vetos presidenciais que trancam a pauta. Os dispositivos tratam de temas como saúde, educação, economia e segurança pública. Pela Constituição, um veto precisa ser apreciado em até 30 dias após o recebimento. Passado esse prazo, ele passa a impedir a votação de outras matérias em sessão conjunta de deputados e senadores. Para derrubar um veto presidencial, é necessária a maioria absoluta dos votos das duas casas. A última sessão do Congresso para análise de vetos foi realizada em maio.
16: Entre os vetos que aguardam votação, estão trechos do Estatuto do Pantanal e da Lei Geral do Esporte. Também está na pauta o veto integral ao projeto que flexibilizava regras para a contratação de jovens de 18 a 29 anos que nunca tiveram a carteira assinada.
15: A proposta reduzia a alíquota do FGTS e a contribuição previdenciária como incentivo para que empresas contratassem trabalhadores sem experiência. Ao vetar o projeto, o governo argumentou que a medida contrariava a Constituição e o interesse público. Autor da iniciativa, o senador Irajá, do PSD do Tocantins, afirma que a proposta representa uma alternativa para reduzir o número de jovens que não estudam nem trabalham.
1: Os adolescentes, os jovens, que tanto sonham e almejam ter uma profissão, ter a sua independência financeira, hoje não possuem nenhum tipo de perspectiva, porque o próprio mercado de trabalho justifica que esses jovens não têm experiência profissional. Ora, é um dilema. Se ele não tem oportunidade, como é que ele vai ter experiência?
16: Cada vez mais brasileiros têm usado a internet para participar das decisões do Senado. O balanço do primeiro semestre do site E-Cidadania aponta crescimento no uso da plataforma, que permite ao cidadão apresentar ideias para novas leis, manifestar opinião sobre projetos em análise e acompanhar audiências públicas e sabatinas.
15: Entre os assuntos que despertaram maior interesse da população estão propostas relacionadas à educação e sugestões sobre direitos e remuneração de militares. A reportagem é de Yasmin Rodrigues.
17: O programa E-Cidadania registrou mais de 8 mil ideias legislativas enviadas por cidadãos, que receberam mais de 500 mil apoios. Além disso, milhares de pessoas participaram de consultas públicas e de eventos interativos promovidos pelo Senado. Entre os assuntos que despertaram maior interesse da população estiveram ideias relacionadas à educação e sobre direitos e remuneração de militares. Segundo o coordenador do programa E-Cidadania, Alisson Bruno, a quantidade de apoios registrados já se aproxima de todo o volume alcançado em 2025. Ele ainda destacou que qualquer cidadão pode participar das atividades do Senado, inclusive pessoas surdas ou quem não possui acesso à internet.
3: É importante informar que essa ferramenta é o espaço onde as pessoas participam enviando as suas ideias para virarem projetos de lei. É possível enviar as ideias pela internet, escrevendo as ideias, ou até mesmo gravando um vídeo em Libras e nos enviando o link desse vídeo. E aqueles que não têm acesso à internet podem ligar para o telefone 0800 do Senado.
17: As ferramentas do programa E-Cidadania seguem abertas durante todo o ano. Para participar das atividades, é só acessar o portal em senado.leg.br/e-cidadania ou ligar na ouvidoria do Senado em 0800-061-2211.
16: Com edição de Paula Groba e trabalhos técnicos de Eliseu Caires, o Jornal do Senado fica por aqui. Acompanhe agora as notícias da Câmara dos Deputados. Boa noite.
15: Boa noite e até amanhã.
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5: Avança na Câmara a instituição de auxílio financeiro para cuidador familiar.
24: Mulheres com medida protetiva terão benefício em programa habitacional.
25: Projeto reduz tributo para combustível produzido a partir do óleo de dendê.
26: Boa noite. A Câmara está examinando proposta que concede benefícios tributários para o combustível produzido a partir do óleo de dendê. A repórter Silvia Munhato traz mais informações sobre o projeto de lei.
27: A Comissão de Minas e Energia da Câmara aprovou o projeto que reduz a zero as alíquotas de PIS/PASEP e COFINS para o biodiesel fabricado a partir de dendê. O óleo de dendê é uma das principais matérias-primas para a produção de biocombustíveis na região norte. Segundo o relator, deputado Gabriel Mota, de Roraima, o dendê se destaca por sua alta produtividade, baixo custo de produção, oferta regular ao longo do ano, baixa exigência tecnológica na colheita e adaptação a solos pobres. O autor da proposta, deputado defensor Estélio Denner, também de Roraima, diz que o objetivo é aumentar a produção e o total de empregos.
28: Quem produz lá na ponta fica mais incentivado para produzir ainda mais o dendê. Então a perspectiva é com esse nosso projeto, depois que entrar em vigor, depois da sessão presidencial, é que a gente tenha uma maior produção no óleo de dendê do Brasil e que a gente possa também fomentar a indústria de biodiesel.
27: A proposta que elimina a tributação de contribuições sociais sobre a produção de biodiesel a partir do dendê será analisada agora pelas comissões de Finanças e Tributação e de Constituição e Justiça. Da Rádio Câmara de Brasília, Silvia Minhato.
0: Justiça.
2: O projeto que permite ao juiz decretar divórcio de forma imediata, mesmo com disputa sobre bens, foi aprovado pela Câmara e seguiu para análise do Senado. Entenda a mudança com a repórter Sofia Peçanha.
6: A Câmara dos Deputados aprovou o projeto que permite ao juiz decretar o divórcio de forma imediata no início do processo judicial, mesmo que haja disputa por bens ou discordância de uma das partes. A proposta, aprovada pela Comissão de Constituição e Justiça, altera o Código de Processo Civil. Hoje, quando uma pessoa entra na justiça pedindo a separação, o outro cônjuge precisa ser comunicado oficialmente antes da decisão do juiz. Pelo projeto, o magistrado poderá decretar o divórcio logo no início do processo. A outra parte será avisada oficialmente depois e poderá recorrer. Na prática, isso significa que o fim do casamento poderá ser reconhecido mais rapidamente pela justiça, enquanto outras questões do processo, como divisão de bens, pensão ou guarda de filhos, continuam sendo analisadas. Segundo a autora do projeto, a deputada Laura Carneiro, do PSD do Rio de Janeiro, a medida busca tornar mais rápida a dissolução do casamento e evitar conflitos prolongados entre os cônjuges.
7: Porque às vezes o casal continua sem se divorciar, impede que uma nova família seja constituída ou pior, vira uma grande chantagem entre cônjuges que não é saudável, especialmente para as crianças.
6: Segundo especialistas, a mudança acompanha entendimento já adotado pelo Superior Tribunal de Justiça, que admite a decretação do divórcio de forma antecipada em determinadas situações. A especialista em Direito Constitucional, Adriane Folt, explica que hoje a separação do matrimônio depende apenas da vontade de um dos cônjuges.
10: Podendo então o divórcio ser decretado de forma direta e imediata, sem a anuência da outra parte, sem a sua concordância.
6: O projeto que permite ao juiz decretar o divórcio de forma imediata no início do processo judicial segue para análise do Senado se não houver recurso para análise no plenário da Câmara. Da Rádio Câmara de Brasília, Sofia Peçanha.
0: Meio ambiente.
26: Proposta impede punição de dono de imóvel rural com incêndio involuntário. O repórter José Carlos Oliveira nos conta como está a análise do projeto na Câmara.
11: As comissões de Agricultura e de Meio Ambiente da Câmara dos Deputados aprovaram um projeto de lei que isenta de sanção ou embargo o dono de imóvel rural que tenha ocorrido incêndio involuntário. A proposta do deputado Lúcio Moschini, do PL de Rondônia, altera a lei que criou a Política Nacional de Manejo Integrado do Fogo a fim de proteger o proprietário rural nos casos de queimada na vegetação nativa sem intenção nem negligência. Relator na Comissão de Meio Ambiente, o deputado Nilton Tato, do PT de São Paulo, explica a situação em que ocorrerá a isenção de punição ao proprietário rural.
12: Se é um proprietário de uma área for atingido por um incêndio que começou numa área vizinha, a legislação pode ter uma interpretação hoje, coloca ele no mesmo grau de responsabilização. Então, o que o deputado Moschini fez, e por isso é meritório o projeto dele, é de deixar muito claro de que aquele proprietário vizinho que foi atingido por um incêndio que não tem a responsabilidade, não venha a ter esta responsabilidade.
11: Nilton Tato fez ajustes pontuais no texto.
12: E o que a gente fez foi deixar mais explícito para que isso não venha causar algum dano, algum prejuízo, porque não é justo que um proprietário assuma dano de um crime que tenha acontecido em outra área e não na dele.
11: Falta apenas a aprovação da Comissão de Constituição e Justiça para a proposta ser encaminhada diretamente para a análise do Senado, sem necessidade de votação no plenário da Câmara. Da Rádio Câmara de Brasília, José Carlos Oliveira.
0: Previdência.
2: Comissão aprova projeto que institui auxílio para cuidador familiar. A repórter Maria Neves tem os detalhes da proposta.
13: A Comissão de Defesa dos Direitos da Pessoa Idosa da Câmara aprovou o projeto do deputado Marcos Tavares, do PDT do Rio de Janeiro, que institui auxílio financeiro de R$ 600 para cuidadores não remunerados de pessoas idosas ou com deficiência. Pelo texto, terá direito ao benefício cuidadores da família que residam na mesma casa de quem recebe o cuidado. O cuidador familiar também não poderá ter trabalho formal remunerado que impeça o cuidado. Além disso, deve estar com os dados atualizados no Cadastro Único do Governo Federal, o CadÚnico, e a renda mensal de cada integrante da família não pode ultrapassar um quarto do salário mínimo. Hoje, esse valor equivale a R$ 425. O relator, deputado Heriberto Medeiros, do PSB de Pernambuco, ressaltou que em 2024 entrou em vigor a Política Nacional de Cuidados prevista em lei. Segundo explica, a norma estabelece diretrizes para profissionalização e apoio a cuidadores, além de reconhecer o cuidado como dimensão fundamental da proteção social. No entanto, a legislação não prevê compensação financeira para situações em que familiares assumem a tarefa de cuidar de um parente de forma integral e permanente. Na opinião do deputado, a remuneração por esse trabalho vai melhorar, inclusive, o bem-estar de idosos e de pessoas com deficiência.
8: Projeto que irá beneficiar, dar atenção àquelas pessoas da família que cuidam dos seus familiares por necessidade. As pessoas idosas, pessoa com deficiência, que não tem condições de pagar a um cuidador, esse cuidador da família que está dando essa atenção irá ter o auxílio de R$ 600 para a sua sobrevivência, mas também para cuidar com atenção, com cuidado, com zelo que verdadeiramente merece a pessoa idosa e a pessoa com deficiência.
13: Ainda de acordo com o texto aprovado, o auxílio financeiro ao cuidador não remunerado poderá ser recebido mesmo por quem já conta com outros benefícios de programas de transferência de renda, como Bolsa Família. Entretanto, a soma dos valores recebidos não pode ultrapassar um salário mínimo. Os cuidadores de famílias em que a renda de cada integrante seja maior que um quarto do salário mínimo poderão receber a metade do auxílio financeiro, no valor de R$ 300, por até 24 meses. A proposta que institui o auxílio para o cuidador familiar ainda será analisada pelas comissões de Previdência e Assistência Social, de Finanças e Tributação e de Constituição e Justiça. Da Rádio Câmara de Brasília, Maria Neves.
0: Habitação.
26: Comissão aprova projeto que beneficia mulheres com medidas protetivas no Minha Casa Minha Vida. A repórter é Silvia Munhato.
27: A Comissão de Desenvolvimento Urbano da Câmara aprovou o projeto que altera as regras do programa Minha Casa Minha Vida para beneficiar mulheres sob medida protetiva. Pelo texto, essas mulheres poderão financiar um imóvel pelo programa, mesmo que já possuam outra casa ou tenham recebido subsídios habitacionais anteriormente, condições que normalmente impediriam o acesso ao benefício. A proposta original focava no financiamento de reformas de segurança nas residências atuais das vítimas. O texto aprovado é o relatório da deputada Natália Bonavides, do PT do Rio Grande do Norte, que permite a compra de novas unidades. Segundo ela, a prioridade deve ser a retirada da vítima do local de risco.
9: Aquela situação dessa mulher vai permitir com que ela acesse de forma emergencial as políticas do programa Minha Casa Minha Vida. Isso é muito importante porque a gente está vendo um crescimento da violência contra as mulheres e um crescimento brutal.
27: O projeto que beneficia mulheres sob medida protetiva dentro do Minha Casa Minha Vida será analisado agora pelas comissões de Defesa dos Direitos da Mulher, de Finanças e Tributação e de Constituição e Justiça. Da Rádio Câmara de Brasília, Silvia Munhato.
0: Transportes.
25: Avança na Câmara projeto que permite a substituição das lâmpadas originais dos faróis dos veículos por modelos de LED. A repórter Júlia Lopes tem os detalhes.
14: A Comissão de Viação e Transportes da Câmara aprovou um projeto que permite a substituição das lâmpadas originais dos faróis por modelos de LED, independentemente da idade do veículo. Atualmente, o Conselho Nacional de Trânsito, o CONTRAN, proíbe a troca em carros que não foram projetados para esse tipo de tecnologia. Pelo texto aprovado, a substituição será permitida desde que as lâmpadas tenham certificação do Instituto Nacional de Metrologia, Qualidade e Tecnologia, o Inmetro, e que a instalação siga os padrões de segurança e regulagem definidos pelo próprio CONTRAN. O relator da proposta, deputado Zé Trovão, do PL de Santa Catarina, afirmou que o objetivo é ajudar principalmente proprietários de veículos mais antigos que hoje enfrentam dificuldades para encontrar peças compatíveis. Ele destacou que os benefícios do uso de LED podem trazer mais eficiência, durabilidade e sustentabilidade.
1: Você às vezes está viajando, queima uma lâmpada. Você chega num lugar, não tem lâmpada normal, o cara só tem lâmpada de LED. Você coloca, porque você não pode andar no escuro. Quando a polícia te para, você é multado por isso. E ele pode reter o seu veículo. Então o que nós estamos fazendo hoje é dando clareza a isso. O caminhão, ele pode ser feito a transferência de lâmpadas comuns para lâmpadas de LEDs, que além de ser mais eficaz, inclusive na iluminação, são lâmpadas que consomem menos energia. Então a gente está ajudando em vários sentidos. Primeiro, na sustentabilidade e também na visão do caminhoneiro, que é tão importante no nosso transporte.
14: A proposta, que altera as regras atuais do CONTRAN sobre o uso de lâmpadas de LED em veículos, segue agora para análise na Comissão de Constituição e Justiça. Da Rádio Câmara de Brasília, Júlia Lopes.
0: Ciência e tecnologia.
26: Projeto amplia recursos de acessibilidade na internet, em transmissões de vídeo e em jogos eletrônicos. A repórter Daniele Lessa nos traz quais as medidas.
3: A Comissão de Ciência, Tecnologia e Inovação da Câmara dos Deputados aprovou o projeto que amplia os recursos de acessibilidade na internet e em jogos eletrônicos para pessoas com deficiência. A proposta é da deputada Maria Rosas, do Republicanos de São Paulo, e altera o Estatuto da Pessoa com Deficiência para garantir mais inclusão no ambiente digital. Entre as medidas previstas, o projeto estabelece que empresas de jogos eletrônicos devem garantir, na medida do possível, o acesso de pessoas com deficiência. O texto aprovado também prevê que transmissões de vídeo pela internet, inclusive videoconferências, ofereçam legendas em tempo real, janela com intérprete de Libras e opção de áudio com audiodescrição. Além disso, serviços de streaming e de distribuição de conteúdos audiovisuais na internet deverão apresentar planos de ação para implantar os requisitos de acessibilidade, com um prazo de adaptação de até 10 anos. O relator na Comissão de Ciência, Tecnologia e Inovação, deputado Davi Soares, do Podemos de São Paulo, destacou o impacto social da medida.
17: Olha, eu creio que não vai ter nenhuma resistência, porque essa pauta é justa. Nós estamos falando aí entre 7,3% a 8,9% da população que tem deficiência, muitos deles deficiência visual. Precisavam fazer esse regulamento até para a indústria ter base legal para poder prover. Certamente vai se tornar uma legislação aí há muito tempo esperada por esse grupo da população.
3: Segundo o relator, a proposta cria uma base legal importante para que empresas e plataformas digitais ampliem a oferta de recursos acessíveis, reduzindo barreiras ainda existentes no ambiente digital. O projeto, que amplia recursos de acessibilidade na internet, em transmissões de vídeo e em jogos eletrônicos, será analisado agora pelas comissões de Comunicação e de Constituição e Justiça. Da Rádio Câmara de Brasília, Daniele Lessa.
0: Educação.
25: Avança na Câmara a proposta que muda a LDB para exigir das escolas a definição de uma estratégia de prevenção de acidentes e doenças. Confira na reportagem de Luiz Cláudio Canuto.
18: A Comissão de Integração Nacional e Desenvolvimento Regional da Câmara dos Deputados aprovou o projeto que exige estratégia nas escolas para prevenção de acidentes e doenças. A proposta altera a LDB, Lei de Diretrizes e Bases da Educação Nacional, que já prevê ações contra as drogas. A relatora na comissão, deputada Socorro Nery, do PP do Acre, manteve as mudanças feitas na Comissão de Educação. A versão original previa a criação nas escolas de comissões internas para prevenção de acidentes, doenças e violência, mas o entendimento foi o de que as escolas devem ter autonomia para tomar as providências que acharem mais oportunas para cumprir suas responsabilidades.
19: Nós observamos que durante a pandemia de Covid-19, a escola passou a ser um espaço muito importante. Não apenas porque ali também pode se disseminar muito rapidamente vírus, doenças, mas também como um espaço que pode e deve atuar na busca de novos comportamentos, novas atitudes, novos valores. Cuidando devidamente da infraestrutura, dos brinquedos, do parque, da carteira escolar, portanto, olhando para todo o ambiente escolar e fazendo a devida prevenção para evitar acidentes e violências a crianças e adolescentes nesse ambiente.
18: O projeto foi apresentado pelo deputado Bruno Ganem, do Podemos de São Paulo, e ainda vai passar pelas comissões de Finanças e Tributação e de Constituição e Justiça. A proposta, em princípio, não precisa passar pelo plenário. Para virar lei, o projeto deve ser aprovado pela Câmara e pelo Senado. Da Rádio Câmara de Brasília, Luiz Cláudio Canuto.
0: Direitos Humanos.
26: A Comissão de Direitos Humanos da Câmara aprovou projeto que garante o uso de elementos culturais e espirituais em espaços públicos e privados. A repórter é Sofia Peçanha.
6: A Comissão de Direitos Humanos, Minorias e Igualdade Racial da Câmara dos Deputados aprovou o projeto que garante o direito ao uso de elementos culturais e espirituais por povos indígenas, comunidades quilombolas, povos e comunidades tradicionais e grupos de matriz afro-brasileira em espaços públicos e privados de uso coletivo. A proposta, apresentada pela deputada Célia Chacrabá, do PSOL de Minas Gerais, estabelece que itens como cocares, turbantes, tranças, vestes rituais, maracás e outros adornos simbólicos possam ser utilizados sem que isso resulte em restrição de acesso, constrangimento ou qualquer forma de discriminação. Durante a votação na comissão, a autora evidenciou a necessidade de proteger a diversidade cultural brasileira.
4: Mas dizer que a nossa identidade é a nossa principal vestimenta, as pessoas compram calça, tiram calça, compram paletó de todas as cores, isso não muda a estética das pessoas. Ao mesmo tempo, isso é uma pressão monocultural. A nossa cultura na fotografia é expressão, porque as pessoas, por muitas vezes, a gente tem medo quando a gente perde uma identidade no aeroporto, quando perde uma identidade no meio do caminho. Eu tenho medo mesmo é de perder a nossa identidade ancestral, porque esse sim é o nosso principal documento.
6: O projeto reforça direitos já previstos na Constituição, como a liberdade de crença, a livre expressão cultural e a dignidade da pessoa humana, além de responder a casos de discriminação. Em seu parecer, o relator, o deputado Rimonte, do PT do Rio de Janeiro, afirmou que a proposição contribui para o fortalecimento da proteção jurídica dessas manifestações ao explicitar garantias e induzir mudanças institucionais necessárias à prevenção de violações de direitos. A deputada Duda Salabert, do PSOL de Minas Gerais, concordou com o parecer do relator e acrescentou que o projeto garante o direito de existir no espaço público.
5: A cidade é um espaço de disputa simbólica, disputa cultural e disputa humanitária. Então, se os indígenas não podem ocupar os espaços com suas vestimentas, com a sua tradição, a cidade está dizendo que os indígenas não podem ocupar aquele espaço. Então, é um projeto sobre democracia, é um projeto sobre o direito à cidade.
6: O texto proíbe a discriminação em locais como aeroportos, escolas, hospitais, repartições públicas e estabelecimentos comerciais, além de prever que órgãos públicos e empresas prestadoras de serviços adotem medidas de capacitação de seus agentes para promover o respeito à diversidade cultural e étnica. O projeto vai ser analisado ainda pelas comissões da Amazônia e dos Povos Originários e Tradicionais e de Constituição e Justiça. Em princípio, não precisa passar pelo plenário. Para virar lei, a proposta precisa ser aprovada pela Câmara e pelo Senado. Da Rádio Câmara de Brasília, Sofia Peçanha.
25: Termina agora o Jornal Câmara dos Deputados, produzido pela Rádio Câmara, com trabalhos técnicos de Wellington Teles e apresentação de Paula Bittar e Val Monteiro. Boa noite.
26: A Voz do Brasil volta amanhã. Boa noite para você.
0: 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Boa noite.

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3: Não varrer os pés de alguém, já escutou essa? Bom, aqui no Brasil, varrer os pés de uma pessoa é considerado trazer azar, especialmente o de nunca poder se casar. Acredita-se que essa superstição tem origem africana, onde a vassoura poderia varrer as energias e também os caminhos de vida de alguma pessoa.
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4: 10 horas.
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6: E energia pra Maiara Maraíza. Cadê?

0: Beijo a todos. Obrigado, Paulo Sampaio.
1: Obrigado pelo convite. Valeu, obrigado, São Paulo.
2: Obrigado, Paraná. Paraná.
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4: 10:33.
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4: 10:37.
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1: 10:51.
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0: coisa boa. Obrigado, Badu.
1: Que isso, meu, que DVD lindo.
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0: 11:09. 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
1: 11:46
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1: Vocês vão cantar com a gente essa canção, que é um hino do nosso sul do Brasil. Querência amada, querência nós. Cante, cante com a gente agora, com as mãos pra cima, senhor compadre.

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4: Meia-noite 42.
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3: Uma e um.
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3: 1h31.
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1: 1h46.
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4: 2 e 4.
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3: 2h34.
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1: 2h49.
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0: Obrigado. Quem gosta do Mato Grosso e Matias, levanta a mão e bate palma.
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3: 3h32.
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0: Aê!
1: 4:21.
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0: Obrigada, gente. Valeu.
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0: Rezemos com devoção a coroa das sete dores da Virgem Maria. Em nome do Pai, do Filho e do Espírito Santo. Amém. Nós vos louvamos e vos bendizemos, Senhor, porque associastes a Virgem Maria à obra da salvação. Contemplamos a vossa dor, ó Maria, para seguir-vos no caminho da fé. Creio em Deus Pai Todo-Poderoso, Criador do céu e da terra, e em Jesus Cristo, seu único Filho, nosso Senhor, que foi concebido pelo poder do Espírito Santo. Nasceu da Virgem Maria, padeceu sob Pôncio Pilatos, foi crucificado, morto e sepultado, desceu à mansão dos mortos, ressuscitou ao terceiro dia, subiu aos céus, está sentado à direita de Deus Pai Todo-Poderoso, de onde há de vir julgar os vivos e os mortos. Creio no Espírito Santo, na Santa Igreja Católica, na comunhão dos santos, na remissão dos pecados, na ressurreição da carne. Amém.
1: Pai nosso que estás no céu, santificado seja o vosso nome. Venha a nós ao vosso reino. Seja feita a vossa vontade, assim na terra como no céu. O pão nosso de cada dia nos dai hoje. Perdoai as nossas ofensas, assim como nós perdoamos a quem nos tenha ofendido. E não nos deixeis cair em tentação, mas livrai-nos do mal. Amém.
2: Ave Maria, cheia de graça, o Senhor é convosco. Bendita sois vós entre as mulheres, bendito é o fruto em vosso ventre, Jesus. Santa Maria, Mãe de Deus, rogai por nós, os pecadores, agora e na hora da nossa morte. Amém. Ave Maria, cheia de graça, o Senhor é convosco. Bendita sois vós entre as mulheres, bendito é o fruto em vosso ventre, Jesus. Santa Maria, Mãe de Deus, rogai por nós, os pecadores, agora e na hora da nossa morte. Amém. Ave Maria, cheia de graça, o Senhor é convosco. Bendita sois vós entre as mulheres, bendito é o fruto em vosso ventre, Jesus. Santa Maria, Mãe de Deus, rogai por nós, os pecadores, agora e na hora da nossa morte. Amém.
3: Contemplamos a memória das dores de Maria. Primeira dor. Maria acolhe com fé a profecia de Simeão. Simeão os abençoou e disse a Maria, sua mãe: eis que este menino está destinado a ser ocasião de queda e elevação de muitos em Israel e sinal de contradição. Quanto a ti, uma espada te transpassará a alma. Lucas capítulo 2, versículos 34 e 35.
1: Pai nosso que estás no céu, santificado seja o vosso nome. Venha a nós ao vosso reino. Seja feita a vossa vontade, assim na terra como no céu. O pão nosso de cada dia nos dai hoje. Perdoai as nossas ofensas, assim como nós perdoamos a quem nos tenha ofendido. E não nos deixeis cair em tentação, mas livrai-nos do mal. Amém.
2: Ave Maria, cheia de graça, o Senhor é convosco. Bendita sois vós entre as mulheres. Bendito é o fruto em vosso ventre, Jesus. Santa Maria, Mãe de Deus, rogai por nós, os pecadores, agora e na hora da nossa morte. Amém. Ave Maria, cheia de graça, o Senhor é convosco. Bendita sois vós entre as mulheres, bendito é o fruto em vosso ventre, Jesus. Santa Maria, Mãe de Deus, rogai por nós, os pecadores, agora e na hora da nossa morte. Amém. Ave Maria, cheia de graça, o Senhor é convosco. Bendita sois vós entre as mulheres, bendito é o fruto em vosso ventre, Jesus. Santa Maria, Mãe de Deus, rogai por nós, os pecadores, agora e na hora da nossa morte. Amém. Ave Maria, cheia de graça, o Senhor é convosco. Bendita sois vós entre as mulheres, bendito é o fruto em vosso ventre, Jesus. Santa Maria, Mãe de Deus, rogai por nós, os pecadores, agora e na hora da nossa morte. Amém. Ave Maria, cheia de graça, o Senhor é convosco. Bendita sois vós entre as mulheres, bendito é o fruto em vosso ventre, Jesus. Santa Maria, Mãe de Deus, rogai por nós, os pecadores, agora e na hora da nossa morte. Amém. Ave Maria, cheia de graça, o Senhor é convosco. Bendita sois vós entre as mulheres, bendito é o fruto em vosso ventre, Jesus. Santa Maria, Mãe de Deus, rogai por nós, os pecadores, agora e na hora da nossa morte. Amém. Ave Maria, cheia de graça, o Senhor é convosco. Bendita sois vós entre as mulheres, bendito é o fruto em vosso ventre, Jesus. Santa Maria, Mãe de Deus, rogai por nós, os pecadores, agora e na hora da nossa morte. Amém.
3: Segunda dor. Maria foge para o Egito com Jesus e José. O anjo do Senhor apareceu em sonho a José e disse: Levanta, toma o menino e a mãe, foge para o Egito e fica lá até que te avise, pois Herodes vai procurar o menino para matá-lo. Levantando-se, José tomou o menino e a mãe e partiu para o Egito. Mateus capítulo 2, versículos 13 a 14.
1: Pai nosso que estás no céu, santificado seja o vosso nome. Venha a nós ao vosso reino. Seja feita a vossa vontade, assim na terra como no céu. O pão nosso de cada dia nos dai hoje. Perdoai as nossas ofensas, assim como nós perdoamos a quem nos tenha ofendido. E não nos deixeis cair em tentação, mas livrai-nos do mal. Amém.
2: Ave Maria, cheia de graça, o Senhor é convosco. Bendita sois vós entre as mulheres. Bendito é o fruto em vosso ventre, Jesus. Santa Maria, Mãe de Deus, rogai por nós, os pecadores, agora e na hora da nossa morte. Amém. Ave Maria, cheia de graça, o Senhor é convosco. Bendita sois vós entre as mulheres. Bendito é o fruto em vosso ventre, Jesus. Santa Maria, Mãe de Deus, rogai por nós, os pecadores, agora e na hora da nossa morte. Amém. Ave Maria, cheia de graça, o Senhor é convosco. Bendita sois vós entre as mulheres. Bendito é o fruto em vosso ventre, Jesus. Santa Maria, Mãe de Deus, rogai por nós, os pecadores, agora e na hora da nossa morte. Amém. Ave Maria, cheia de graça, o Senhor é convosco. Bendita sois vós entre as mulheres. Bendito é o fruto em vosso ventre, Jesus. Santa Maria, Mãe de Deus, rogai por nós, os pecadores, agora e na hora da nossa morte. Amém. Ave Maria, cheia de graça, o Senhor é convosco. Bendita sois vós entre as mulheres. Bendito é o fruto em vosso ventre, Jesus. Santa Maria, Mãe de Deus, rogai por nós, os pecadores, agora e na hora da nossa morte. Amém. Ave Maria, cheia de graça, o Senhor é convosco. Bendita sois vós entre as mulheres. Bendito é o fruto em vosso ventre, Jesus. Santa Maria, Mãe de Deus, rogai por nós, os pecadores, agora e na hora da nossa morte. Amém. Ave Maria, cheia de graça, o Senhor é convosco. Bendita sois vós entre as mulheres. Bendito é o fruto em vosso ventre, Jesus. Santa Maria, Mãe de Deus, rogai por nós, os pecadores, agora e na hora da nossa morte. Amém.
3: Terceira dor. Maria procura Jesus perdido em Jerusalém. Acabados os dias da festa de Páscoa, quando voltaram, o menino Jesus ficou em Jerusalém sem que os pais o percebessem. Pensando que estivesse na caravana, andaram a caminho de um dia e o procuraram entre parentes e conhecidos, e não o acharam. Voltaram a Jerusalém à procura dele. Lucas capítulo 2, versículo 43 a 45.
1: Pai nosso que estás no céu, santificado seja o vosso nome. Venha a nós ao vosso reino. Seja feita a vossa vontade, assim na terra como no céu. O pão nosso de cada dia nos dai hoje. Perdoai as nossas ofensas, assim como nós perdoamos a quem nos tenha ofendido. E não nos deixeis cair em tentação, mas livrai-nos do mal. Amém.
2: Ave Maria, cheia de graça, o Senhor é convosco. Bendita sois vós entre as mulheres. Bendito é o fruto em vosso ventre, Jesus. Santa Maria, Mãe de Deus, rogai por nós, os pecadores, agora e na hora da nossa morte. Amém. Ave Maria, cheia de graça, o Senhor é convosco. Bendita sois vós entre as mulheres. Bendito é o fruto em vosso ventre, Jesus. Santa Maria, Mãe de Deus, rogai por nós, os pecadores, agora e na hora da nossa morte. Amém. Ave Maria, cheia de graça, o Senhor é convosco. Bendita sois vós entre as mulheres. Bendito é o fruto em vosso ventre, Jesus. Santa Maria, Mãe de Deus, rogai por nós, os pecadores, agora e na hora da nossa morte. Amém. Ave Maria, cheia de graça, o Senhor é convosco. Bendita sois vós entre as mulheres. Bendito é o fruto em vosso ventre, Jesus. Santa Maria, Mãe de Deus, rogai por nós, os pecadores, agora e na hora da nossa morte. Amém. Ave Maria, cheia de graça, o Senhor é convosco. Bendita sois vós entre as mulheres. Bendito é o fruto em vosso ventre, Jesus. Santa Maria, Mãe de Deus, rogai por nós, os pecadores, agora e na hora da nossa morte. Amém. Ave Maria, cheia de graça, o Senhor é convosco. Bendita sois vós entre as mulheres. Bendito é o fruto em vosso ventre, Jesus. Santa Maria, Mãe de Deus, rogai por nós, os pecadores, agora e na hora da nossa morte. Amém. Ave Maria, cheia de graça, o Senhor é convosco. Bendita sois vós entre as mulheres. Bendito é o fruto em vosso ventre, Jesus. Santa Maria, Mãe de Deus, rogai por nós, os pecadores, agora e na hora da nossa morte. Amém.
3: Quarta dor. Maria encontra-se com Jesus a caminho do Calvário. Ao conduzir Jesus Jesus, lançaram-lhe mão de um certo Simão de Cirene, que vinha do campo, e o encarregaram de levar a cruz atrás de Jesus. Seguia-o grande multidão de povo e de mulheres que batiam no peito e o lamentavam. Lucas, capítulo 23, a 26 e 27.
1: Pai nosso que estás no céu, santificado seja o vosso nome. Venha a nós ao vosso reino. Seja feita a vossa vontade, assim na terra como no céu. O pão nosso de cada dia nos dai hoje. Perdoai as nossas ofensas, assim como nós perdoamos a quem nos tenha ofendido. E não nos deixeis cair em tentação, mas livrai-nos do mal. Amém.
2: Ave Maria, cheia de graça, o Senhor é convosco. Bendita sois vós entre as mulheres. Bendito é o fruto em vosso ventre, Jesus. Santa Maria, Mãe de Deus, rogai por nós, os pecadores, agora e na hora da nossa morte. Amém. Ave Maria, cheia de graça, o Senhor é convosco. Bendita sois vós entre as mulheres. Bendito é o fruto em vosso ventre, Jesus. Santa Maria, Mãe de Deus, rogai por nós, os pecadores, agora e na hora da nossa morte. Amém. Ave Maria, cheia de graça, o Senhor é convosco. Bendita sois vós entre as mulheres. Bendito é o fruto em vosso ventre, Jesus. Santa Maria, Mãe de Deus, rogai por nós, os pecadores, agora e na hora da nossa morte. Amém. Ave Maria, cheia de graça, o Senhor é convosco. Bendita sois vós entre as mulheres. Bendito é o fruto em vosso ventre, Jesus. Santa Maria, Mãe de Deus, rogai por nós, os pecadores, agora e na hora da nossa morte. Amém. Ave Maria, cheia de graça, o Senhor é convosco. Bendita sois vós entre as mulheres. Bendito é o fruto em vosso ventre, Jesus. Santa Maria, Mãe de Deus, rogai por nós, os pecadores, agora e na hora da nossa morte. Amém. Ave Maria, cheia de graça, o Senhor é convosco. Bendita sois vós entre as mulheres. Bendito é o fruto em vosso ventre, Jesus. Santa Maria, Mãe de Deus, rogai por nós, os pecadores, agora e na hora da nossa morte. Amém. Ave Maria, cheia de graça, o Senhor é convosco. Bendita sois vós entre as mulheres. Bendito é o fruto em vosso ventre, Jesus. Santa Maria, Mãe de Deus, rogai por nós, os pecadores, agora e na hora da nossa morte. Amém.
3: Quinta dor. Maria permanece junto à cruz do seu filho. Junto à cruz de Jesus estavam de pé sua mãe, a irmã de sua mãe, Maria de Cleófas e Maria Madalena. Vendo a mãe e perto dela, o discípulo a quem amava disse para Jesus, a mãe: Mulher, eis aí o teu filho. Depois disse para o discípulo: Eis aí a tua mãe. João, capítulo 19, 15 a 27.
1: Pai nosso que estás no céu, santificado seja o vosso nome. Venha a nós ao vosso reino. Seja feita a vossa vontade, assim na terra como no céu. O pão nosso de cada dia nos dai hoje. Perdoai as nossas ofensas, assim como nós perdoamos a quem nos tenha ofendido. E não nos deixeis cair em tentação, mas livrai-nos do mal. Amém.
2: Ave Maria, cheia de graça, o Senhor é convosco. Bendita sois vós entre as mulheres. Bendito é o fruto em vosso ventre, Jesus. Santa Maria, Mãe de Deus, rogai por nós, os pecadores, agora e na hora da nossa morte. Amém. Ave Maria, cheia de graça, o Senhor é convosco. Bendita sois vós entre as mulheres. Bendito é o fruto em vosso ventre, Jesus. Santa Maria, Mãe de Deus, rogai por nós, os pecadores, agora e na hora da nossa morte. Amém. Ave Maria, cheia de graça, o Senhor é convosco. Bendita sois vós entre as mulheres. Bendito é o fruto em vosso ventre, Jesus. Santa Maria, Mãe de Deus, rogai por nós, os pecadores, agora e na hora da nossa morte. Amém. Ave Maria, cheia de graça, o Senhor é convosco. Bendita sois vós entre as mulheres. Bendito é o fruto em vosso ventre, Jesus. Santa Maria, Mãe de Deus, rogai por nós, os pecadores, agora e na hora da nossa morte. Amém. Ave Maria, cheia de graça, o Senhor é convosco. Bendita sois vós entre as mulheres. Bendito é o fruto em vosso ventre, Jesus. Santa Maria, Mãe de Deus, rogai por nós, os pecadores, agora e na hora da nossa morte. Amém. Ave Maria, cheia de graça, o Senhor é convosco. Bendita sois vós entre as mulheres. Bendito é o fruto em vosso ventre, Jesus. Santa Maria, Mãe de Deus, rogai por nós, os pecadores, agora e na hora da nossa morte. Amém. Ave Maria, cheia de graça, o Senhor é convosco. Bendita sois vós entre as mulheres. Bendito é o fruto em vosso ventre, Jesus. Santa Maria, Mãe de Deus, rogai por nós, os pecadores, agora agora e na hora da nossa morte. Amém.
3: Sexta dor. Maria recebe nos braços o corpo de Jesus deposto da cruz. Chegada à tarde, porque era dia da preparação, isto é, a véspera de sábado, veio José de Arimateia, entrou decidido na casa de Pilatos e pediu o corpo de Jesus. Pilatos, então, deu o cadáver a José, que o retirou da cruz. Mateus 15:42.
1: Pai nosso que estás no céu, santificado seja o vosso nome. Venha a nós ao vosso reino. Seja feita a vossa vontade, assim na terra como no céu. O pão nosso de cada dia nos dai hoje. Perdoai as nossas ofensas, assim como nós perdoamos a quem nos tenha ofendido. E não nos deixeis cair em tentação, mas livrai-nos do mal. Amém.
2: Ave Maria, cheia de graça, o Senhor é convosco. Bendita sois vós entre as mulheres. Bendito é o fruto em vosso ventre, Jesus. Santa Maria, Mãe de Deus, rogai por nós, os pecadores, agora e na hora da nossa morte. Amém. Ave Maria, cheia de graça, o Senhor é convosco. Bendita sois vós entre as mulheres. Bendito é o fruto em vosso ventre, Jesus. Santa Maria, Mãe de Deus, rogai por nós, os pecadores, agora e na hora da nossa morte. Amém. Ave Maria, cheia de graça, o Senhor é convosco. Bendita sois vós entre as mulheres. Bendito é o fruto em vosso ventre, Jesus. Santa Maria, Mãe de Deus, rogai por nós, os pecadores, agora e na hora da nossa morte. Amém. Ave Maria, cheia de graça, o Senhor é convosco. Bendita sois vós entre as mulheres. Bendito é o fruto em vosso ventre, Jesus. Santa Maria, Mãe de Deus, rogai por nós, os pecadores, agora e na hora da nossa morte. Amém. Ave Maria, cheia de graça, o Senhor é convosco. Bendita sois vós entre as mulheres. Bendito é o fruto em vosso ventre, Jesus. Santa Maria, Mãe de Deus, rogai por nós, os pecadores, agora e na hora da nossa morte. Amém. Ave Maria, cheia de graça, o Senhor é convosco. Bendita sois vós.

0: Venha a nós, ao vosso reino, seja feita a vossa vontade, assim na terra como no céu. O pão nosso de cada dia nos dai hoje, perdoai as nossas ofensas, assim como nós perdoamos a quem nos tenha ofendido. E não nos deixeis cair em tentação, mas livrai-nos do mal. Amém.
1: Ave Maria, cheia de graça, o Senhor é convosco, bendita sois vós entre as mulheres, bendito é o fruto em vosso ventre, Jesus. Santa Maria, Mãe de Deus, rogai por nós, os pecadores, agora e na hora da nossa morte. Amém. Ave Maria, cheia de graça, o Senhor é convosco, bendita sois vós entre as mulheres, bendito é o fruto em vosso ventre, Jesus. Santa Maria, Mãe de Deus, rogai por nós, os pecadores, agora e na hora da nossa morte. Amém. Ave Maria, cheia de graça, o Senhor é convosco, bendita sois vós entre as mulheres, bendito é o fruto em vosso ventre, Jesus. Santa Maria, Mãe de Deus, rogai por nós, os pecadores, agora e na hora da nossa morte. Amém. Ave Maria, cheia de graça, o Senhor é convosco, bendita sois vós entre as mulheres, bendito é o fruto em vosso ventre, Jesus. Santa Maria, Mãe de Deus, rogai por nós, os pecadores, agora e na hora da nossa morte. Amém. Ave Maria, cheia de graça, o Senhor é convosco, bendita sois vós entre as mulheres, bendito é o fruto em vosso ventre, Jesus. Santa Maria, Mãe de Deus, rogai por nós, os pecadores, agora e na hora da nossa morte. Amém. Ave Maria, cheia de graça, o Senhor é convosco, bendita sois vós entre as mulheres, bendito é o fruto em vosso ventre, Jesus. Santa Maria, Mãe de Deus, rogai por nós, os pecadores, agora e na hora da nossa morte. Amém. Ave Maria, cheia de graça, o Senhor é convosco, bendita sois vós entre as mulheres, bendito é o fruto em vosso ventre, Jesus. Santa Maria, Mãe de Deus, rogai por nós, os pecadores, agora e na hora da nossa morte. Amém.
2: Oração final. Nós vos louvamos, Santa Maria, Mãe fiel junto à cruz do Filho. Bendita sois vós, Rainha dos Mártires, associada à paixão de Cristo. Vós tornastes nossa mãe, sinal de esperança em nosso caminho. Amém. Ladainha de Nossa Senhora das Dores, Senhor, tende piedade de nós. Senhor, tende piedade de nós. Cristo, tende piedade de nós. Cristo, tende piedade de nós. Jesus Cristo, ouvi-nos. Jesus Cristo, atendei-nos. Deus Pai, que estais no céu, tende piedade de nós. Deus Filho, Redentor do mundo, tende piedade de nós. Espírito Santo, Paráclito, tende piedade de nós. Trindade Santa, que sois um só Deus, tende piedade de nós. Mãe de Jesus crucificado, rogai por nós. Mãe do coração transpassado, rogai por nós. Mãe do Cristo Redentor, rogai por nós. Mãe dos discípulos de Jesus, rogai por nós. Mãe dos redimidos, rogai por nós. Mãe dos viventes, rogai por nós. Virgem obediente, rogai por nós. Virgem oferente, rogai por nós. Virgem fiel, rogai por nós. Virgem do silêncio, rogai por nós. Virgem da espera, rogai por nós. Virgem da Páscoa, rogai por nós. Virgem da Ressurreição, rogai por nós. Mulher que sofreu o exílio, rogai por nós. Mulher forte, rogai por nós. Mulher corajosa, rogai por nós. Mulher do sofrimento, rogai por nós. Mulher da Nova Aliança, rogai por nós. Mulher da Esperança, rogai por nós. Nova Eva, rogai por nós. Cooperadora na salvação, rogai por nós. Serva da reconciliação, rogai por nós. Defesa dos inocentes, rogai por nós. Coragem dos perseguidos, rogai por nós. Fortaleza dos oprimidos, rogai por nós. Esperança dos pecadores, rogai por nós. Consolação dos aflitos, rogai por nós. Refúgio dos marginalizados, batizados, rogai por nós. Conforto dos exilados, rogai por nós. Sustento dos fracos, rogai por nós. Alívio dos enfermos, rogai por nós. Cordeiro de Deus, que tirais os pecados do mundo, perdoai-nos, Senhor. Cordeiro de Deus, que tirais o pecado do mundo, ouvi-nos, Senhor. Cordeiro

Cordeiro de Deus, que tirais o pecado do mundo, tende piedade de nós. Oremos. Ó Deus, quisestes que a vida da Virgem Maria fosse marcada pelo mistério da dor. Concedei-nos, vos pedimos, percorrer a seu lado o caminho da fé e unir nossos sofrimentos à paixão de Cristo para nos tornarmos instrumentos de graça e salvação. Protege-nos, Santa Maria e Benigna, e nos acompanhe pelos caminhos da vida. Amém.

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3: Agora estamos com 5 horas e 20 minutos.
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2: Temperatura.
3: 14 graus é a temperatura aqui em Turvo.
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Oi! Alô, minha gente! Alô, você do outro lado do radinho! Alô, alô, minha gente! Aquele abraço, obrigado! Bom dia, bom dia, bom dia! Que legal, minha gente! Estamos chegando, pedindo licença, chegando na sua casa, onde quer que você esteja, levando aí o nosso abraço, né? Os nossos cumprimentos. Que o dia seja abençoado, um dia bom trabalho, saúde para todos, muita paz. Programa para hoje, hoje é uma sexta-feira, sextou novamente. É, e último mês de julho do ano 2026. Hoje, 31 de julho, minha gente, sexta-feira. Oh, coisa boa. Alô, minha gente, alô, alô, você do outro lado da radinha, eu prometo o melhor da música brasileira, o programa recheado com muita música sertaneja, gaúcha, música italiana, para você que está aí nos dando o carinho, a sintonia na nossa programação já no início desta manhã de sexta-feira. Apresentação do seu amigo da madrugada, Edson Cardoso. Que legal, minha gente, que bom, ou como é bom estar aqui, estando aqui e você que está com o radinho ligado, estamos juntos, conectados aí, né? Através do som da Imigrantes FM. 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Agora 5 horas 27 minutos e meio, minha gente, que bom! Vamos dar início à parte musical do programa? Vamos, né? Que legal, tá aí. Iniciando eles, Tunico e Tinoco. Aparecida do Norte. Depois Liu e Léo, o Ipê e o Prisioneiro e João Luiz Correia, campeando o gaitaço. Obrigado, minha gente. Obrigado à família, amigos, companheiros em toda a região que prestigiam, que nos dá a alegria, o prazer da sintonia. Um abraço, obrigado, bom dia. Agora 5 horas mais 28 minutos.

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4: Muito bem, minha gente. Oi, você que está despertando agora, bom dia. Bom dia. Oi, você que está do outro lado do radinho. Ei, minha gente de perto, de longe. Conectados através da programação da Imigrantes FM 94.1. Para hoje, sexta-feira, final de semana chegando, final do mês chegou. Hoje é 31 de julho, amanhã já é 1º de agosto. Oh, coisa boa. Gente, aquele abraço, obrigado então. Família, amigos, companheiros, companheiras. Todo mundão ligadinho na programação Imigrantes FM, como é bom. Agora 5 horas mais 41 minutos, 19 minutos para as 6 horas. Olha, Guilherme Santiago, onde tem sanfona, tem forró, tem arrastapé. Eita, sexta-feira. E depois, na sequência, vem a música italiana, homenageando a família italiana. Nosso carinho, um abraço. Tutti buona gente. Eita, aí, caspeta. Um abraço, obrigado, bom dia. E depois os serranos, Andança Serrana. Que legal, que legal. Um abraço, muito obrigado, então, a você e a família, gente amiga em toda a região, que nos dá o prestígio na programação da Imigrantes FM 94.1.

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3: Agora estamos com 5 horas e 52 minutos.
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3: 14 graus é a temperatura em Turvo.
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Liga, liga, minha gente. Opa! Alô, você do outro lado do radinho. Acompanhando a programação da Imigrantes, que bom. Mandando aquele alô. Tô mandando um abraço ao seu Donatílio Arseno e a família aqui na cidade de Turbo. Alô, seu Donatílio. É, Donatílio Arseno, obrigado aí pela sintonia. É o povão, gente amiga, pessoal que acompanha e nos dá o prazer da sintonia. João Silvestre, a esposa Dulce, Fornaza Silvestre, também nosso muito obrigado. Vila Progresso. É o motorista da Bigotura. Que legal. Um abraço. Obrigado a esse povão. Amigos em toda a região, sempre nos dando o prazer da sintonia. É a comunicação total. É o encontro de todas as manhãs no despertar de um novo dia. Zezé de Camargo e Luciana, saudade é uma pedra. De Paulo e Paulino, o que é que eu sou sem você? E depois o Baitaca, Bagual Sem Freio. Obrigado, um abraço, bom dia, amigos, companheiros e companheiras de toda a região. Bom dia!

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Beleza, minha gente? Agora 6:09. Este é o nosso encontro alegre e gostoso de todas as manhãs. 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Olha, daqui a pouquinho, mensagem libertadora às 6h40. E também chega depois o Moro Café com Notícias e o Flávio Pescador. Bom dia, imigrantes. Programa para hoje, sexta-feira, chegando o final de semana. Amanhã teremos aí o Sabadão, Sabadão Sertanejo, com muita música. No comando aí do... Vat. E também muita música para você na programação de sábado pela manhã. Maurício Sasso também no comando do programa. No domingo, o Bordiãozinho, Vanderlei Bordião, com muita música também na programação de domingo pela manhã, aqui pela Imigrantes FM, né? Final de semana chegando por aí. Beleza, minha gente? Programa sempre levado com carinho à família e gente amiga em toda a região. Tô mandando um abraço aí pro Valmir Januário, a Dulcineia, Poço da Lontra, família, sempre nos dando prazer na sintonia. O Salomão Rodrigues, a Eliane, boa vizinha também. Alô, Salomão, grande amigo, ouvinte também, acompanhando nosso programa. O Farite e a Vanilda, Timbé do Sul. Alô, Farite. Alô, Vanilda. Obrigado aí pela sintonia. Mandando um abraço também pro seu Quintino da Gocinha, aqui em Turvo, também acompanhando nosso programa. O Vanildo José Quequeto, Último Rio, a família também. Nosso muito obrigado. É o povão que desperta e nos dá o prazer, alegria, sintonia. Rio Negro e Solimões seria perfeito. A Taíde Alexandre, eu me enganei, e o Porca Véia Gaiteiro por demais. Um abraço, obrigado e bom dia. Agora, 6:13.

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2: Condições do tempo.
3: O tempo é bom em Turvo, com forte neblina em toda a região.
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Beleza, minha gente? Rádio Imigrantes, na temperatura da música sertaneja. O sucesso que marcou está marcando sua vida. Aqui você tem as músicas chonadas, você tem aqui um encontro, alegria, um encontro com a boa música brasileira na madrugada de segunda a sexta-feira. Beleza, minha gente? Como já falei, daqui a pouquinho, às 6h40, o programa Mensagem Libertadora. O nosso momento de oração, de reflexão. Agora, 6h26, minha gente. 14 graus é a temperatura. Final de mês, hoje, sexta-feira, 31 de julho. Tô mandando um abraço aí pro Rodrigo Nazário e a família lá no Sombrio. Alô, Rodrigo, grande amigo ouvinte da programação da Imigrantes. Sempre, sempre, sempre nos dando o prazer da sintonia. Durval e Davi, a colheita, trio Parada Dura, faz isso não, paixão. Um abraço, obrigado e bom dia.

0: Legal, legal, minha gente, chegamos no final do programa Alvorada Sertaneja, programa para hoje, uma sexta-feira, 31 de julho. 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Minha gente, muito obrigado. Amanhã teremos aí o Sabadão Sertanejo, com muita música para você. Domingão legal. Fique então com a Imigrantes, também no final de semana. E a gente volta segunda-feira, contando com seu carinho, sua audiência na programação da Imigrantes FM. Gente, muito obrigado. Um abraço. Bom final de semana e até segunda-feira. Vem aí o programa Mensagem Libertadora, após o Moro Café com Notícias e o Flávio Pescador. Bom dia, imigrantes. Um abraço. Bom dia, até lá.
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0: Estamos com 6 horas mais 38 minutos e meio. Agora com Frei João, mensagem libertadora. Alô, Frei, bom dia.
1: Alô, Sr. Edson, bom dia, tudo bem?
0: Bom dia, Frei, bom dia, tudo bem.
1: Bom dia também a todos os nossos irmãos ouvintes que participam conosco do nosso programa Mensagem Libertadora. E sintam abençoados pelo dia de hoje. Hoje, sexta-feira, 17ª semana do tempo comum e o último dia do mês de julho. Vamos iniciar o nosso programa com a oração do Ângelus, em nome do Pai, do Filho e do Espírito Santo.
0: Amém.
1: O anjo do Senhor anunciou a Maria.
0: E ela concebeu do Espírito Santo.
1: Ave Maria, cheia de graça, o Senhor é convosco, bendita sois vós entre as mulheres, e bendito é o fruto do vosso ventre, Jesus.
0: Santa Maria, Mãe de Deus, rogai por nós, pecadores, agora e na hora de nossa morte. Amém.
1: Eis aqui a serva do Senhor.
0: Faça-se em mim segundo a sua palavra.
1: Ave Maria, cheia de graça, o Senhor é convosco, bendita sois vós entre as mulheres, e bendito é o fruto do vosso ventre, Jesus.
0: Santa Maria, Mãe de Deus, rogai por nós, pecadores, agora e na hora de nossa morte. Amém.
1: E o Verbo Divino se fez carne
0: e habitou entre nós.
1: Ave Maria, cheia de graça, o Senhor é convosco, bendita sois vós entre as mulheres, e bendito é o fruto do vosso ventre, Jesus.
0: Santa Maria, Mãe de Deus, rogai por nós, pecadores, agora e na hora de nossa morte. Amém.
1: Rogai por nós, Santa Mãe de Deus,
0: para que sejamos dignos das promessas de Cristo.
1: Oremos. Derramai, Senhor, a vossa graça em nossas almas, a fim de que nós, que pela anunciação do anjo, viemos ao conhecimento da encarnação do vosso Filho Jesus Cristo, cheguemos por sua paixão e morte à glória da ressurreição, pelo mesmo Cristo, Senhor nosso.
0: Amém. Ofrei alguns pedidos de bênção. Bênção para o Rodrigues Nazário, Rodrigo Nazário, Sombrio e toda a família que acompanham sempre esta programação. Também uma bênção para o seu Quitino de Agostinho e toda a família. Ainda o Vanildo José Quequeto, Último Rio e família também. Valmir Januário e a Dulcineia, Poço da Lontra. Bênção, saúde para eles, a família. O Salomão Rodrigues e a Eliane, sua esposa, família, boa vizinha. E também o Farite e a esposa Vanilda, Timbé do Sul, sempre acompanhando. Bênção, saúde a eles e a todos que acompanham o programa Mensagem Libertadora.
1: Vamos abençoar, fazer a oração de bênção. Que sintam todos abençoados, sobretudo nesse dia de hoje. Oremos. O Senhor te abençoe e te guarde. O Senhor faça resplandecer o seu rosto sobre ti e te conceda a graça. O Senhor volte para ti o seu rosto e te dê a paz. Por Cristo nosso Senhor.
0: Amém. Missa de sétimo dia. A família da sempre lembrada Amélia Niero Bilésimo vem a público agradecer aos familiares, amigos e a todos que os confortaram naquela hora de dor. Ao mesmo tempo, convidam para a missa de sétimo dia de seu falecimento a ser celebrada domingo, dia 2, às 19 horas, na Igreja Matriz de Turvo.

0: Minhas irmãs, vamos proclamar o nosso Santo Evangelho desta sexta-feira, da 17ª semana do Tempo Comum. O Senhor esteja convosco.
1: Ele está no meio de nós.
0: Proclamação do Evangelho de nosso Senhor Jesus Cristo, segundo São Mateus.
1: Glória a vós, Senhor.
0: Naquele tempo, dirigindo-se para a sua terra, Jesus ensinava na sinagoga, de modo que ficavam admirados. E diziam: De onde lhe vem esta sabedoria e esses milagres? Não é ele o filho do carpinteiro? Sua mãe não se chama Maria? E seus irmãos não são Tiago, José, Simão e Judas? E suas irmãs não moram aqui conosco? Então, de onde lhe vem tudo isso? E ficaram escandalizados por causa dele. Jesus, porém, disse: Um profeta só não é estimado em sua própria pátria e em sua família. E Jesus não fez ali muitos milagres, porque eles não tinham fé. Palavra da salvação.
1: Glória a vós, Senhor.

0: Irmãos e minhas irmãs, praticamente assim no início da vida da vida pública de Jesus, e que ele começou a colocar o seu programa de vida em prática, começou também a anunciar os valores do reino. Vimos praticamente nesses últimos dias a dinâmica das parábolas. Então Jesus suscitou muita admiração nas pessoas. Mas o curioso é que ele não foi aceito por todo mundo. Um pouco, até diria isso, normal. A gente pode até identificar várias razões. Uns ficaram com inveja da sua popularidade, ou se sentiram ameaçados em suas posições de lideranças. Outros perceberam que aceitá-lo seria mudar de vida, reconhecer o amor misericordioso de Deus em sua vida. De um modo geral, podemos dizer que muitas pessoas gostavam de Jesus, o admiravam, mas não foi capaz de dar um passo decisivo, crer em Jesus. Crer que ele era o Filho de Deus, da Virgem Maria, crer que ele veio fazer a vontade do Pai e anunciar os grandes valores do reino. Jesus, nos seus caminhos aí pela Palestina, voltou à sua terra natal, Nazaré, e estava pregando na sinagoga. No início, todos estavam admirados com a sua palavra simples e forte. Aos poucos, iniciou uma reação e passou da admiração à revolta. Ficaram-se um pouco ou muito revoltados com Jesus. Perceberam que, sendo ele uma pessoa crescida naquela comunidade, não podia ter aquela sabedoria toda. E aí veio o problema. Nem fazer milagres como diziam que ele fazia. Julgaram então que ele estivesse exorbitando, arvorando-se a ser quem não era. Você não é um profeta, você não é profeta. Alguém deve ter gritado lá do fundo da igreja. Num certo momento, Jesus lamentou-se. Um profeta só não é bem estimado em sua própria pátria, em sua família. Na verdade, eles não tinham fé. Jesus nem pôde fazer milagres que sempre fazia nessas ocasiões. Essa visita à sinagoga de Nazaré, no Evangelho de São Lucas, né? Hoje lemos São Mateus, terminou mal e ele foi expulso da sinagoga. Então vejam, a dinâmica de Jesus, né? Como Filho de Deus, anunciando o projeto do Pai, o reino, e de repente ser expulso. Afinal, não creram em Jesus. Daí vem a pergunta, mas por que que não creram em Jesus? Aparentemente, porque conheciam a sua família, seu pai carpinteiro, Maria, simples, dona de casa. Será que foi só por isso? Mas também começaram a dizer que ele era o filho de carpinteiro, que a sua mãe Maria e os primos dele eram Tiago, José, Simão, Judas. E aqui creio que seria muito bom, muito importante a gente compreender que no tempo de Jesus, a palavra irmão abrangia os primos, os tios, sobrinhos. Não havia a palavra primo na linguagem deles naquela época. Para eles, primos, tios, sobrinhos eram todos irmãos. E aí vem alguma polêmica, não? Nesse tempo de hoje, não? Que de repente falam que Jesus teve mais irmãos. Jesus tinha primos. E as irmãs também moravam por ali, casadas com certeza. Afinal, Jesus era uma pessoa conhecida, família dali, da localidade, do bairro, pessoas da comunidade que frequentavam a sinagoga junto com Jesus. E era isso que eles não entendiam. Não podiam admitir que Deus estivesse agindo por meio de uma pessoa de origem humilde, simples, do vilarejo, de uma cidade pequena, onde todos se conheciam. Esse era o problema. Eles estavam contrários exatamente ao modo de como Deus estava agindo na dinâmica da encarnação. Então, esse foi um grande problema e pode ser um problema até hoje. Muitas divisões entre as igrejas, né? Católicas, evangélicas e outras, é um pouco por isso, porque Maria teve mais filhos, Jesus teve mais irmãos. Então precisa entender a origem da palavra, né, no contexto lá onde Jesus nasceu. Então a palavra, não existia a palavra primos, tios, eram todos irmãos. A encarnação de Jesus é a modalidade pela qual Deus enviou o seu Filho ao mundo. Deus como ele, nascido na carne. Por isso que São João, no seu Evangelho, fala, lá no prólogo, capítulo 1, versículo 14, né? E a palavra se fez carne e veio habitar entre nós. Assim, São João entendeu a vida de Jesus, a palavra. Mas a palavra se encarnou, se fez carne e veio morar entre nós. Ao contrário de Mateus e São Lucas, que fala do nascimento de Jesus. Nascido na carne quer dizer nascido da fraqueza humana, do limite humano. São Paulo afirmou muito bem isso, né? Quando chegou a plenitude dos tempos, Deus enviou seu filho nascido de uma mulher. O povo de Nazaré reagiu contra a encarnação. Não aceitaram uma manifestação de Deus assim tão próximas deles. Mas os primeiros cristãos, aqueles que acreditaram, que se converteram, que se mudaram de vida, testemunharam isso para nós. E por isso estamos até hoje com essa verdade de fé. Glória ao Pai, ao Filho e ao Espírito Santo.
1: Como era no princípio, agora e sempre. Amém.

0: Irmãos e minhas irmãs, então vamos recordar o nosso compromisso de hoje. Hoje, 31, último dia do mês, estamos fechando este mês. Agradecemos tudo que vivenciamos este mês de julho, festa da nossa padroeira, festa nas, movimento nas comunidades. Vamos agradecer. E hoje teremos missa no seminário, aqui às 18 horas e às 19 horas na matriz. Vamos apenas recordar hoje. 18 horas no seminário e 19 horas na matriz. Então vamos abençoar a nossa água para o dia de hoje. Oremos. Senhor Deus Todo-Poderoso, fonte e origem de toda a vida, abençoai esta água que vamos usar confiantes para implorar o perdão dos nossos pecados e alcançar a proteção da vossa graça contra toda a doença e cilada do inimigo. Concedei a Deus que, por vossa misericórdia, jorrem sempre para nós as águas da salvação, a fim de nos aproximarmos de vós com o coração puro e evitarmos todo o perigo do corpo e da alma. Nós vos pedimos a Deus que todos os que dela tomarem e todos os lugares por ela tocados sejam purificados e marcados com a vossa presença. Por Cristo nosso Senhor.
1: Amém.
0: O Senhor esteja convosco.
1: Ele está no meio de nós.
0: Por intercessão de Nossa Senhora da Oração, abençoe-vos o Deus Todo-Poderoso, Pai, Filho e Espírito Santo.
1: Amém.
0: Amém. Bom dia a todos nossos irmãos ouvintes que participaram conosco do nosso programa Mensagem Libertadora. Bom dia a todos.
1: Bom dia, Frei. Bom dia a todos os ouvintes.

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4: Para Patinhas Supermercado, 2 minutos para as 7 horas.
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4: Para a Cefarma, tempo bom em Turvo, mas encoberto por uma forte neblina.
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Olá, bom dia, tudo bem, tudo tranquilo, tudo Imigrantes FM. Eu estou bem, você também, e nós estamos juntos agora aqui mais uma vez em 94,1. 7:01 em Turvo. Em Turvo, 7:01. Tempo é bom, mas a cidade de Turvo encoberta por uma forte neblina. Você que está trafegando pelas estradas vicinais do nosso município, muita calma, muita atenção neste momento. 15 graus, 2 décimos a temperatura, 1.021 hectopascais a pressão atmosférica. 99% a umidade relativa do ar. Os ventos sopram a 3 quilômetros horários. O nascer do sol, se ele vier, está previsto para as 7:02. E o pôr do sol, previsto para as 17:47. Para você e com você. Estamos iniciando juntos agora com toda a equipe Imigrantes FM, a edição de número 7014, sexta-feira. É inverno no Brasil, 31 de julho de 2026, do meu, do seu, do nosso Café com Notícias. Hoje é o Dia da Mulher Africana, é o dia do vira-lata, é o Dia Mundial do Guarda Florestal, Dia Mundial do Orgasmo, Dia Nacional da Campanha do Quilo. Amanhã, dia 1º de agosto, o Dia Nacional do Selo, o Dia Internacional da Cerveja, o Dia Nacional dos Portadores de Vitiligo, o Dia do Cerealista, o Dia Mundial da Amamentação, o Dia Mundial do Câncer de Pulmão, o Dia do Poeta da Literatura de Cordel, o início do Augusto Dourado, que se refere ao aleitamento materno de 1º ao dia 31, o início do Agosto Verde Claro, que se refere ao combate do linfoma, do dia 1º também ao dia 31. Domingo, dia 2 de agosto, será o dia da natação, o dia universal do folclore, o dia do livro de colorir. Na segunda-feira, dia 3, o dia do fim da censura no Brasil, o dia do tintureiro, o dia do quadro de engenheiros militares e também o dia do capoeirista. A todas as mulheres africanas, aos vira-latas, aos guardas florestais, aos amantes da cerveja, aos cerealistas, aos poetas da literatura de cordel, parabéns pela passagem do seu dia, respectivamente, hoje e também amanhã.

0: Recebo informação de ouvintes de que no bairro da Polícia Rodoviária Federal, nesse momento em Araranguá, o sol está vindo com tudo. Está rachando, né? Serração baixa, é sol que racha. E mais uma vez eu peço para os nossos ouvintes que nesse momento não consigo ouvir áudios que vêm através do nosso WhatsApp. Então faça escrito, por favor. E a sexta-feira inicia com a informação de que o município de Turvo foi anfitrião do encontro das esposas de prefeitos e vice-prefeitos, além de prefeita e vice-prefeitas da Associação dos Municípios do Extremo Sul Catarinense, a AMESC. A recepção foi organizada por Suzana Minenda e também Márcia Brina Casagrande, proporcionando uma tarde de acolhimento, diálogo e também integração. As participantes foram recebidas em um ambiente marcado pela leveza e sensibilidade, com apresentações do sanfoneiro Jonathan Girardi Roncato, acompanhado da cantora Sofia Salvaro Secone, além da participação de artistas circenses que tornaram o momento ainda mais especial e também inspiradora. Daqui a pouco eu trago mais informações a respeito desta notícia. São 7:06. A hora é esta, 7:06.
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0: Já está conosco a Camila Cardoso. 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Camila Cardoso, bom dia, tudo bem? Tá tudo tranquilo com você, minha amiga?
2: Tudo bem, mano, tudo tranquilo.
0: Camila, aqui em Turvo, nesse momento, o tempo está bom, né? Só que nós estamos aqui com uma neblina fortíssima cobrindo toda a nossa cidade. Também estou recebendo informações de que na nossa região, por exemplo, Araranguá, o sol também está vindo com tudo. Ouvintes que também estão se deslocando também de Araranguá, aqui para Turvo, para trabalho também, já estão nos mandando imagens, fotos de que realmente a neblina está tomando conta. 15 graus, 2 décimos a temperatura, 1.021 hectopascais a pressão atmosférica, 99% a umidade relativa do ar. Qual é a configuração para esta sexta-feira? A expectativa é, como você citou no boletim inicial de ontem, temperatura subindo gradativamente. Também recebo agora a informação de que Jacinto Machado também tem muita neblina, minha amiga.
2: Então, Moro, justamente, a gente tem essa formação de nevoeiros aí em vários pontos, né, do estado, não apenas aqui no sul do estado, mas áreas do Planalto, dos vales, do litoral norte também estão com bastante restrição de visibilidade. Mas para nós aqui no sul do estado, esse nevoeiro já não acontece em todos os municípios. A gente tem alguns que já estão com o tempo aberto e, consequentemente, espera-se ele se dissipar nas próximas 1 ou 2 horas e o sol retornar trazendo 24, 25 graus de temperaturas máximas. É um valor ainda menor do que deve acontecer amanhã, mas já é maior do que a gente teve ontem, né? Então ontem ficou liberando os 20 e hoje deve subir aí uns 5 graus mais do que ontem. Então a sexta-feira de neblina no amanhecer, se dissipa, dá lugar ao sol, chega a 25 graus e o vento fica soprando do quadrante norte ao longo do dia.
0: Muito bem, então gradativamente a temperatura vai subindo, né?
2: Exatamente, gradualmente a temperatura vai subindo. E aí traz uma sexta-feira bem agradável pela região.
0: Muito bem. Vamos falar então do final de semana, o primeiro final de semana do mês de agosto, e também já uma expectativa aí para o que está se avizinhando também, minha amiga.
2: Então, a gente até tem assim algumas alterações na atmosfera de uma certa forma para o final de semana, mas assim não acredito que vá trazer instabilidade de chuvas para o sul do estado. Muito possivelmente a gente vai ter o que a gente chama de virada seca, que é justamente quando a frente fria passa, ela traz mudanças no padrão de ventos, mas ela praticamente não traz chuva. Então, o sábado é de calor, nós vamos chegar a quase 30 graus ali no sábado. E no domingo, a gente já vai perceber a temperatura no máximo 22 graus, ou seja, uma queda de 6, 8 graus em relação ao domingo, e em relação ao sábado, né? E o tempo mais fechado e mais nublado ali no domingo. Então, é uma frente fria que deve se formar no Uruguai, e à medida que ela vai avançando pelo Rio Grande do Sul, ela vai enfraquecendo bastante. Ela até vai trazer algumas pancadas de chuva para as áreas serranas, pegando Planalto Sul Catarinense, pegando o meio-oeste, oeste do estado. Mas eu acredito que aqui no sul do estado esse sistema não deva nem trazer chuva, deve trazer mais é virada seca. Se tiver alguma instabilidadezinha, amor, é mais assim, ó, é alguma chuvinha na noite do sábado e na madrugada do domingo, e bem passageira. Então, realmente tem essa pequena mudança, essa virada aí no tempo entre a noite do sábado e o domingo. Então, quem está se planejando o final de semana, sol e calor no sábado, nublado e ameno no domingo. Basicamente, esse é o resumo do final de semana. Lá na semana que vem, a gente deve ter uma semana um tanto variada, digamos assim, né? Algumas aberturas de sol são esperadas na segunda, mas na própria segunda tem uma chuvinha aí com alguma trovoada no final do dia. Na terça, o tempo já abre mais, mas também pode ter alguma outra pancada de chuva, até com alguma trovoada. Então, a semana que vem, digamos que vai ser um tanto bagunçada.
0: Certo? Perfeito. Muito bem. Até o pessoal está perguntando aqui a respeito dos próximos 15 dias para iniciar o plantio do arroz. Você já teria essa informação? É a baguncinha, então, é?
2: Basicamente, a gente fica com uma certa frequência nas instabilidades e nas chuvas, principalmente, moro aí até essa primeiro, deixa eu pensar, é os primeiros 10 dias, né, do mês de agosto.
0: Isso.
2: Então, até hoje é 31, a gente
0: Hoje é
2: estamos entrando em
0: 31.
2: agosto, minha nossa.
0: Tá chegando, tá chegando.
2: Então, bateu nervoso ao vivo. E
0: Ai,
2: aí, a gente só vai trabalhando e nem, às vezes nem olha a data, né? E aí a gente tem basicamente assim, até a primeira ali, os 10 dias do mês de agosto, com as chuvas mais frequentes. Depois ela dá uma certa trégua lá por dia 10, 11, 12, mas volta a chover beirando ali a metade do mês. Então o mês de agosto, Moro, ele é um mês, vai ser um mês chuvoso, tá? Então, se a gente for olhar em termos assim do que se espera para o mês, é um mês de chuvas acima da média. Então, essa primeira quinzena já vai representar bem isso. Vai ser uma primeira quinzena que a gente vai ter janelas de tempo bom. Não estou dizendo que vai chover todos os dias, nem o tempo todo,
0: Sim.
2: mas por muitos dias a gente deve ter uma frequência na chuva e poucos dias de ar seco,
0: Certo.
2: completamente seco. Então, basicamente, é isso que se desenha na quinzena. Mas uma ressalva importante: a previsão está variando bastante.
0: Certo.
2: Então, o que eu falei hoje pode ser que mude lá na segunda, tá? Então, de vez em quando tem que mandar essa pergunta aí, porque, mas em princípio, assim, faz tempo que os modelos estão colocando a primeira quinzena de agosto aí chuvosa.
0: Muito bem. Para fechar o boletim, vamos falar então sobre as condições do mar, minha amiga.
2: Então, amor, no mar a gente tem aí condições, basicamente ontem, né, a gente teve o vento hoje, ontem virando para o quadrante sul. Hoje se mantém de sul pela manhã e vira para leste e nordeste no decorrer do dia. Então a gente tem o vento crescendo aí, a ondulação crescendo, né? E passando da casa de 2 metros. Então o mar agora pela manhã não está tão agitado, mas ele ganha agitação marítima ao longo do dia em função do vento. Aliás, Moro, quem está nos balneários da região, fiquem atentos ao vento, tá? Porque fica um nordestão bem forte ali, na casa dos 40, 50 km por hora de maneira persistente, alguns pontos até um pouco mais. E nas áreas do costão da Serra, Moro, a gente tem que ficar atento ao vento amanhã. Então, amanhã, nessa virada seca que eu falei, pode ser que a gente tenha rajadas de vento e elas incomodarem, até chegar a 70, 80 km por hora. Então, vai ser aquela viração.

0: Às 11h30, também dentro do informativo Copersuca, ainda no direto da redação, 15 para as 6 da tarde, e segunda-feira. Aguardo então a sua volta aqui no nosso café. Desejo um ótimo dia de trabalho, um grande final de semana, minha amiga.
1: Certo, Moro, um abraço.
0: Um abraço, bom dia. Camila Cardoso, primeiros destaques e informações da previsão do tempo.
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0: Sete horas e 18 minutos. Tempo bom. 15 graus. 3 décimos, temperatura em ligeira elevação. Umidade relativa do ar neste momento, 99%, se mantém em estabilidade. Como estávamos falando então antes da previsão do tempo, né? O município de Turvo foi anfitrião de encontro das esposas de prefeitos e vice-prefeitos. E em meio à música e à arte, o encontro também abriu espaço para a troca de experiências, reflexões sobre a participação feminina e os desafios vivenciados no dia a dia da gestão municipal. O momento reforçou a importância do diálogo, do apoio mútuo e da construção de vínculos entre mulheres que contribuem de diferentes formas com os seus municípios. O prefeito Heriberto Afonso Schmidt também participou do encontro, parabenizando a iniciativa e destacando a relevância da presença e do apoio de cada mulher na caminhada da administração pública. Também às 7 horas e 19 minutos, a sexta-feira inicia com a informação de que iniciaram as obras para a pavimentação asfáltica da TBS 030 na comunidade de Vila Nova, Timbé do Sul. A empresa responsável pela obra realiza, no momento, os serviços de terraplenagem e drenagem. Serão pavimentados com asfalto 4,7 quilômetros da comunidade de Vila Nova

0: em direção à Vila Marquezine. Também a sexta inicia com a informação de que a licitação para concluir a pavimentação da SC-108 entre Praia Grande e Jacinto Machado pode ser definida nas próximas semanas. Segundo o secretário de Estado da Infraestrutura e Mobilidade, Ricardo Grando, a expectativa é finalizar a análise do processo em até 20 dias, desde que não haja judicialização. A obra está paralisada após a rescisão do contrato com a empresa anterior. Na nova licitação, as duas primeiras colocadas foram desclassificadas e o Estado analisa os próximos passos para definir a empresa responsável. De acordo com Ricardo, caso a terceira colocada seja habilitada, a ordem de serviço poderá ser emitida ainda em setembro. Também às 7 horas e 21 minutos, a sexta-feira inicia com a informação de que o Progressistas de Santa Catarina realiza nesta sexta-feira a sua convenção estadual em Florianópolis, reunindo mais de 600 convencionais entre presidentes municipais, delegados e integrantes da direção estadual. O encontro marca mais uma etapa da organização da sigla para as eleições 2026. Realizada em formato híbrido, a convenção deverá consolidar as diretrizes partidárias e fortalecer o alinhamento interno do PP para a disputa eleitoral. A expectativa é de ampla participação das lideranças regionais em um momento considerado estratégico para a definição dos próximos passos da legenda no cenário político catarinense. O evento ocorre das 17 às 20h no Majestic Palace Hotel, na Beira-Mar Norte, na capital do estado. A expectativa é que o PP aprove a participação da chapa majoritária com o ex-Peridiomim ao Senado, apresente a sua chapa de candidatos a deputado federal e estadual, mas libere os filiados para a votação ao governo do estado. Ou seja, a mim leva o CNPJ para Rodrigues, mas o partido fica livre. Por outro lado, hoje às 10 horas da manhã, a Executiva Estadual do MDB realiza uma reunião com os deputados estaduais e federais. Na pauta, a convenção de amanhã. O presidente estadual Carlos Chiodini quer discutir os encaminhamentos antes do encontro, que definirá o posicionamento do partido na eleição. Mesmo com a definição de que os MDBistas vão compor com o PSD e a Federação União Progressista, a ideia é evitar qualquer possibilidade de enfrentamento que cause desgaste ao partido. Intervalo comercial. Na volta, mercado agrícola, indicador econômico, manchetes dos jornais e os destaques do plantão policial. Café com Notícias volta já.
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5: 7:27, expandindo a presença da região sul, a Sicredi Sul Santa Catarina inaugura nesta sexta-feira, dia 31, a primeira agência em Meleiro. A nova unidade reforça o compromisso da cooperativa em estar cada vez mais próxima das comunidades, oferecendo um ambiente moderno, acolhedor e preparado para fortalecer o relacionamento com os associados. Atualmente, a Sicredi Sul está presente em 45 municípios, entre Passo de Torres e Imbituba, contando com 29 agências e mais de 84 mil associados. Ainda hoje, aqui no Café com Notícias, iremos conversar com o presidente da Sicredi Sul, o senhor Aloísio Vestrup. No indicador econômico, a caderneta de poupança rende hoje 0,6738. Amanhã, dia 1º de agosto, o rendimento será de 0,6738. No domingo, dia 2, 0,6719. E na segunda-feira, dia 3, 0,6704. 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
5: 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O mercado de arroz do Mercosul começa a apresentar sinais que podem indicar uma mudança de direção após um período marcado pelo excesso de oferta. A avaliação é de Sérgio Cardoso, analista da cadeia de arroz, que chama atenção para a valorização de cerca de 15% no preço do arroz em casca no Uruguai nos últimos 30 dias. Embora o avanço possa parecer localizado, o movimento reúne fatores que sugerem uma alteração mais ampla no ambiente regional. A demanda internacional voltou a ganhar força com o aumento das compras do México, enquanto a redução aproximada de 30% na área plantada nos Estados Unidos pode abrir espaço para novos fornecedores nas Américas. Outro ponto de atenção é a crescente preocupação com a possibilidade de ocorrência de El Niño, fenômeno que pode afetar importantes regiões produtoras da Ásia e influenciar as expectativas do mercado. No Uruguai, aproximadamente metade da safra já foi comercializada e o cenário de negócios também mudou, com compradores voltando a disputar produto. Para o Brasil, especialmente o Rio Grande do Sul, o comportamento do mercado uruguaio deve ser acompanhado de perto. A cadeia do arroz no Mercosul é altamente integrada e alterações relevantes em um país costumam repercutir nos demais. A análise não indica necessariamente uma forte alta de preços daqui para frente, mas aponta que o mercado pode estar deixando para trás uma fase guiada apenas pelo excesso de oferta. A tendência é de entrada em um período em que os riscos da próxima safra passam novamente a influenciar a formação das cotações. Em commodities, mudanças importantes costumam começar pelas expectativas antes de aparecerem de forma clara nos números. A semana está encerrando com o preço da saca do cereal cotado em R$ 62,00 aqui na região, enquanto que o indicador CPEA Irga Rio Grande do Sul fechou ontem cotado em alta mais uma vez, R$ 68,47. Você ouviu no Café com Notícias o Mercado Agrícola.
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agora faltando 27 minutos para as 8. O tempo permanece bom, mas encoberto então pela forte neblina aqui em Turvo. A temperatura de 15 graus e 5 décimos agora está em ligeira elevação.

Enquanto isso, a umidade relativa do ar permanece em 99%. 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Atualiza as manchetes, os títulos dos jornais, né, que estão circulando hoje.

manchete do Correio do Sul da cidade de Sombrio. Dever cumprido. Oficial de justiça apreende veículo que havia fugido de mandado em Gaivota. Volta Grande, Jacinto Machado. 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

Volta Grande de Jacinto Machado. 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Notícias do dia da Grande Florianópolis, Santa Catarina pressiona por mudança no plano das ferrovias. 0 hora, Porto Alegre, Mendonça autoriza inquérito para apurar suspeitas envolvendo Lulinha no Planalto. Brasil apela à OMC e fala em discriminação com tarifaço. É a manchete do Correio Brasiliense. O Globo, Mendonça autoriza a Polícia Federal a investigar Lulinha por tráfico de influência. Estado de São Paulo, Mendonça autoriza a Polícia Federal a investigar Lulinha por tráfico de influência. E a Folha de São Paulo, praticamente a mesma manchete. Mendonça autoriza a Polícia Federal a investigar Lulinha por tráfico de influência.

0: São então as manchetes, títulos dos jornais que estão circulando hoje. 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Já já vamos atualizar os destaques do plantão policial. Para Piazza Cor, seguros e também contabilidade. Carro é destruído por incêndio na via rápida em Içará. Abordagem a motorista revela estufa, cocaína, haxixe e 17 quilos de drogas em Criciúma. Tatuador investigado por estupros em Torres é preso em Balneário Camboriú. Daqui a pouco, estas e outras informações do setor policial serão atualizadas aqui no nosso...
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1: Temperatura.
0: Para o Dr. Victor Rodrigues, 15 graus, 4 décimos em estabilidade.
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4: Agora faltando 18 minutos para as 8 horas, 18 para as 8 horas. E amanhã, né, vai acontecer lá em Vila Progresso mais um tradicional baile de casais. Exatamente, né? Mais um tradicional baile de casais amanhã na Vila Progresso. A animação será dos Sanfoneiros do Sul, né? E ainda existe ingressos para venda. Será amanhã, então, dia 1º de agosto, a partir das 20 horas, no Salão Comunitário de Vila Progresso. O cardápio é buffet com churrasco de gado, de porco, frango, salamito e também coraçãozinho. Arroz, também aipim, maionese, farofa, né, e também saladas. E, como eu falei, a animação é do Sanfoneiros do Sul. O valor é de R$200 o casal. E ainda existem ingressos aí para venda, né? E se você desejar, então, adquirir o seu, você pode entrar em contato com o Valdir Vitorino através do 99144-1958. 99144-1958. É o tradicional baile de casais realizado, então, lá em Vila Progresso, amanhã, com a animação dos Sanfoneiros do Sul. 16 para as 8.

0: E se sextou, ele chegou. E aí, Gustavo, bom dia, tudo bem? Tudo tranquilo, meu amigo?
1: Muito bom dia, Moro. Bom dia a todos os ouvintes. Uma ótima sexta-feira. Hoje tá com a neblina baixa.
0: É o sol que racha, né? Daqui a pouquinho a temperatura vai aumentar bem, né?
1: Isso aí, é bom pra dar uma mudadinha, né?
0: É bom.
1: Vai virar tudo sapo, né?
0: É época de viração. Tá certo, então. E aí, quais são os seus destaques de hoje, a última sexta-feira do mês?
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0: 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E aí?
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1: Dá para matar a vontade aí, né?
0: Exatamente.
1: Temos espetinhos hoje também, hoje é o dia do espetinho, a última sexta-feira do mês.
0: É, a última sexta-feira do mês.
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0: Exatamente.
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1: isso
0: cada.
1: Isso aí. Então vai ter espetinho bovino e suíno.
0: Bovino e suíno, né? A partir, então, das 6h, 6h e pouquinho...
1: 5h30 dessa
0: cinco
1: vez.
0: 5h30, mais cedinho.
1: Uma antecipada.
0: É mais cedinho porque o inverno tá aí, né?
1: Isso aí.
0: Então, já escurece mais cedo.
1: Vai ter um solzinho bom hoje também durante o dia aí, vai. Vai ficar legal tá com o espetinho.
0: Vou passar caminhando por lá e, de repente, já levo um para casa.
1: As últimas edições aí, tu marcou presença,
0: exatamente,
1: né, mano?
0: Exatamente, exato. Dá certo, né?
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0: Muito bem. O grande Neri Colorado, que deve estar super contente, porque secou o Grêmio ontem, né? Que perdeu para o Bolívar. Meu Deus do céu.
1: Acontece,
0: mas não tem mais condições, né? Essa dupla Grenal aí, credo em cruz, Ave Maria, já diz aquela música ali, né? Barbaridade, tá feio,
1: É como diz o Galvão, né? Haja coração, né?
0: Nem coração não tem mais.
1: Bem assim.
0: Então tá, alguns recados paroquiais?
1: Vamos lá, temos a... finalizando a nossa campanha de selos, mano.
0: Ah, é verdade.
1: Então hoje é o último dia aí pra comprar, ganhar selos, né? Acumular selos e depois trocar por brindes. Então, a gente tem alguns brindes que estão para chegar na semana que vem, né, ou na outra ainda, que o pessoal retirou bastante brinde, então a gente faz
0: verdade,
1: a reposição. Mas todo mundo que tiver a cartela preenchida com brinde que quiser, a gente vai atender, né? Então, hoje é o último dia oficial para coletar selos e solicitar os brindes, e a partir do mês que vem a gente vai zerando as pendências com quem tiver. Também tem alguns brindes aí que tá sobrando um pouquinho, a gente vai fazer uma campanha, então vai dar para trocar os prêmios já por agora.
0: Muito bem. Perfeito, então.
1: Frase do dia para nós dar tchau. Sabe qual é o investimento que paga o maior tipo de juros?
0: Oi, Bahia.
1: Essa é diferente, hein?
0: É diferente. Diga lá, então.
1: Então, Benjamin Franklin, o fundador lá dos Estados Unidos, disse: o investimento em conhecimento paga os melhores juros.
0: Ah, tá certo ele, né? Baita de um pensamento, com certeza.
1: Isso aí.
0: Fechou?
1: Fechou, Moro. Muito obrigado. Obrigado a todos os ouvintes. Precisando, estamos aí final de semana no Nicos. E um ótimo mês aí que tá iniciando para todos.
0: Um ótimo mês de agosto para todo mundo.
1: Isso aí.
0: É isso aí? Então tá. Um abraço, bom dia, boas vendas, grande final de semana.
1: Valeu.
0: Um abraço. Aí está então o Gustavo com detalhes e informações do Nicos. 7 para as 8. Intervalo comercial, daqui a pouquinho tem as informações policiais. E ainda hoje temos aqui informações da Associação Irmã Úrsula. Temos novidades da Associação Irmã Úrsula daqui a pouquinho com o presidente Samuel Neotti.
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0: Agora, faltando 3 minutos para as 8 horas, 3 para as 8.
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0: 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Um tatuador, 47 anos, investigado por uma série de crimes de violência sexual contra mulheres em Torres, no litoral norte do Rio Grande do Sul, foi preso preventivamente ontem pela manhã em Balneário Camboriú. A prisão foi realizada por policiais da Delegacia de Polícia de Torres, com o apoio da Polícia Civil de Santa Catarina, após a Justiça decretar a prisão preventiva do investigado. O caso ganhou ampla repercussão nos últimos dias, após relatos de mulheres nas redes sociais denunciarem episódios de violência física, psicológica e sexual. Com a divulgação das denúncias, outras possíveis vítimas procuraram a Polícia Civil para registrar ocorrências e prestar depoimento, fortalecendo as investigações. De acordo com a Polícia Civil, a prisão foi solicitada após o surgimento de novos elementos de prova reunidos durante a investigação. O pedido recebeu parecer favorável do Ministério Público, sendo autorizado pelo Poder Judiciário. As investigações seguem em andamento para apurar todos os fatos e identificar possíveis novas vítimas.

Um minuto para as 8 horas, um homem de 30 anos foi preso após a polícia militar apreender mais de 17 quilos de drogas em sua residência na noite de ontem no bairro Colonial Criciúma. No total, a ação apreendeu 16,625 quilos de maconha, 580 gramas de cocaína, 241 gramas de haxixe, 16 gramas de uma outra substância entorpecente e 9 munições intactas de calibre 38. A intervenção ocorreu por volta de 19 horas e 20 minutos, deflagrada a partir de denúncias informando que o acusado utilizava um carro Toyota Fielder para realizar a entrega fracionada de entorpecentes na região. Durante o patrulhamento, a PM localizou o veículo. Ao perceber a aproximação da viatura, o motorista ainda tentou dispensar uma porção de maconha pela janela, mas acabou abordado. Dentro do automóvel, os policiais encontraram mais 2 cigarros da mesma substância.

0: Um carro foi completamente destruído por um incêndio na noite de ontem na Via Rápida, bairro Segunda Linha, Içara. A ocorrência foi registrada por volta de 20 horas e 30 minutos. De acordo com o Corpo de Bombeiros, ao chegar ao local, as equipes encontraram um Volkswagen Celta completamente tomado pelas chamas. O motorista, um homem de 59 anos, já estava fora do automóvel quando os socorristas chegaram. Ele não apresentava ferimentos aparentes e permaneceu no local durante o atendimento. 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
0: 8 horas e 2 minutos, intervalo comercial. Na volta, conosco aqui, o presidente da Associação Irmã Úrsula, Samuel Leotti, e também o secretário José Nelci Pazini. Vamos falar a respeito de novidades da associação aqui no Café com Notícias. Voltamos já.
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0: Para Adolfo Joalheria e Ótica, 8 horas 4 minutos.
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0: Para Sul Medicina e Saúde, 15 graus e 6 décimos.
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0: Na coincidência das horas, 8:08. Estamos de volta, então, com o nosso Café com Notícias, edição 7014, sexta-feira, hoje, 31 de julho de 2026. Hoje é o dia da mulher africana, é o dia do vira-lata, é o dia mundial do guarda florestal, é o dia mundial também, da campanha do quilo, hoje, né? Importante a campanha, portanto, do quilo. E amanhã, dia 1º de agosto, é o dia nacional do selo, é o dia internacional da cerveja, os amantes aí da beer, o dia nacional dos portadores de vitiligo, o dia do cerealista, o dia mundial da amamentação, o dia mundial do câncer de pulmão, o dia do poeta da literatura de cordel, também o início do agosto dourado, o aleitamento materno, né, do dia 1º ao dia 31, e também o início do agosto verde claro, que é o linfoma, do dia 1º ao dia 31. Como eu falei, já está conosco aqui o presidente da Associação Irmã Úrsula, o Samuel Neotti, acompanhado também do secretário José Neuci Pazini. Presidente, bom dia, seja bem-vindo mais uma vez ao nosso café.
1: Bom dia, Moro, bom dia, Neuci, bom dia especial ao ouvinte, de modo todo especial ao associado Irmã Úrsula.
0: Bom dia, Neuci. Seja bem-vindo mais uma vez ao nosso café.
2: Bom dia, amor. Bom dia, Samuel. Bom dia a todos os ouvintes e aos nossos associados.
0: Muito bem. Bom, nós temos então aqui o presidente Samuel e também o Neuci, porque nós temos uma novidade para os associados da Associação Irmã Úrsula. É um investimento que deve trazer favorecimento para os associados. É isso aí? Diga para nós qual é essa novidade, este investimento da associação, presidente.
1: É uma novidade, mas bastante gente já está sabendo. Uhum. Já há mais de mês a gente vem trabalhando nesse intuito, né? Porque leva algum tempo, o regime que a gente adota na associação, a gente precisa respeitar a diretoria, depois tem conselho deliberativo, então foi uma série de reuniões para a gente decidir pela aquisição de uma farmácia no município. Sim. Em nome da associação. Passará a se chamar Farmácia Irmã Úrsula, Vida e Saúde, a farmácia do associado.
0: Muito bem.
1: Então, a partir de segunda-feira...
0: Segunda, dia 3.
1: Dia 3, a farmácia, que hoje é a farmácia popular, em frente ao Banco do Brasil... ao lado da Credi Suca,
0: sim,
1: ela passará a se chamar Farmácia Irmã Úrsula.
0: Muito bem.
1: Né? A gente atendeu um pedido da diretoria, do Conselho Deliberativo, do associado. Por que a gente chegou, vamos dizer assim, o porquê da abertura dessa farmácia? Para que a gente possa trazer mais benefícios para o nosso associado.
0: Uhum.
1: A gente sabe que o associado hoje ele paga uma mensalidade de R$75. A gente tem um convênio com o hospital e os benefícios também lá no hospital ficam limitados. E a gente, no intuito de buscar um fluxo de caixa maior, a gente está abrindo essa farmácia então. Quando a gente assumiu a associação, nós tínhamos um déficit mensal de 30 mil.
0: Uhum.
1: Hoje a gente conseguiu zerar esse déficit. Né? Mas a gente precisa agora melhorar o fluxo de caixa para que a gente possa dar benefício ao associado.
0: Uhum.
1: Tudo aquilo que vai ser feito na farmácia é sempre pensando no associado.
0: Muito bem. Então, a ideia partiu da diretoria e também dos associados.
1: Exatamente. Essa ideia partiu da diretoria, dos associados. A gente foi conversando. Uhum. Pessoal, surgiu uma farmácia à venda no município. Aí houve exatamente. Aí não deu certo, porque o valor extrapolava muito aquilo que a gente pensava.
0: Certo.
1: E depois surgiu essa outra farmácia.
0: Uhum.
1: E aí essa se encaixava mais no perfil daquilo que a diretoria e a gente como presidente, o Conselho Deliberativo pensava.
0: Uhum.
1: E aí sim a gente começou a trabalhar nos bastidores e então segunda-feira estamos reabrindo. Não é aquela abertura ainda, Moro, com o layout da associação, né? Uhum. A gente vai começar aos pouquinhos agora para pegar o fio da meada.
0: Sim.
1: E aos poucos ir fazendo aquilo que a gente pensa e tem em mente, juntamente com o diretor Neuci, que vai nos auxiliar nessa parte.
0: Muito bem. O Neuci, então, vai ficar também sendo um dos responsáveis. Juntamente com quem, Neuci? Quem será também a responsável?
2: É, hoje tem a farmacêutica, né, Ana?
0: A Ana?
2: E a funcionária Silvana, né? Que,
0: Silvana?
2: É, e claro que a gente. Que uma das coisas que a gente quer esclarecer.
0: A Silvana permanece?
2: Permanece. Uhum. É que a associação não está abrindo uma farmácia nova.
0: Uhum.
2: Ela está dando continuidade
0: a
2: uma farmácia que já estava funcionando, então, quer dizer, não, né, às vezes pode. Algumas críticas, não, a gente está dando só sequência, a farmácia já estava aberta. Sim. Então, a gente pretende, né, agora está sendo feita a documentação, demora um pouco, né, mas ela já vai estar funcionando pela associação.
0: Segunda-feira.
2: A partir de segunda-feira. Uhum. E a gente, claro, a gente vai melhorar, ampliar horários, né, no futuro, a hora que estiver, né, já toda a documentação em nosso nome. Uhum. Então a gente vai melhorar a parte de atendimento de horário.
0: Muito bem, perfeito então.
1: É, as duas funcionárias, né, Moro? A Ana Clara Maranho, né, que é a farmacêutica responsável, né?
0: Tá.
1: E a Silvana Borges, que é atendente. Essas duas continuam agora de momento.
0: Uhum.
1: E a gente pretende ampliar. Uhum. Aí, como disse o Nelci, vai ficar também responsável na parte do dia a dia ali, né, para ver o funcionamento, vai ver o que vai precisando, porque o que acontece, a diretoria, todo mundo sabe, não é remunerada, cada um tem o seu trabalho, né? Uhum. E o Nelci já é o nosso técnico responsável dessa parte, então ele vai também pegar essa responsabilidade de estar no
0: vai
1: dia.
0: Vai trabalhar junto, né?
1: Vai trabalhar junto.
0: Já pela experiência que ele tem.
1: Exatamente. Por já ter trabalhado na saúde, por já ter sido secretário de saúde e tudo mais, ele também já tem. Sim. É um desafio novo, Moro. É muito mais.

0: A gente esteve conversando, né, com as meninas ali. Elas vão ter, porque cada medicação, cada medicamento tem um valor,
1: Sim.
0: né? Então a gente vai trabalhar em cima do valor e com um bom desconto para o associado. Então, como o Samuel estava dizendo, o associado vai ter que ir lá e
1: Me conhecer.
0: conhecer, ver, né?
1: Cara a cara.
0: Com certeza vai ter bastante vantagem.
1: Frente a frente.
0: É, que até a gente teve agora, né, até um diretor que, ah, porque nós temos que divulgar valores. Não, é uma coisa antiética, né? Eu acho assim que a gente tem que ter que respeitar os concorrentes. O sol nasceu para todos,
1: Sim.
0: né? Então a associação procurou, como o Samuel falou, não tinha nada para apresentar mais para o associado. E como a gente está já há 2 anos trabalhando no vermelho, né? A gente leva para a Assembleia, prejuízo do ano, cento e poucos mil. Outro ano, ano passado, prejuízo do ano, cento e poucos mil.
1: Sim.
0: Então a gente vem, então quer dizer, o nosso número de associados baixou muito por causa do SUS, né?
1: Tá.
0: A gente tinha 4.500 famílias, hoje tem 3.400, então vê, 1.100 famílias a menos, que dá um déficit de R$ 80 mil mês.
1: 80 mil.
0: É, porque,
1: É uma
0: né?
1: perda
0: Claro, é
1: significativa.
0: significativo. A gente tá indo, como é que a gente vai apresentar mais algo para o associado?
1: Com certeza
0: Embora,
1: não.
0: assim, ó, se a gente for analisar R$ 75 por mês, é uma mixaria, né? Para a família.
1: Mas no final do mês.
0: Não, mas eu digo, né?
1: Não,
0: Não, é
1: sim.
0: que.
1: Não, não. Para a associação
0: Sim,
1: também,
0: com
1: esse
0: certeza.
1: 75.
2: A soma de vários
1: A soma
2: 75,
1: exatamente,
2: né?
1: né? Exato, é isso aí.
0: É um pouco de cada um para o bem de todos, né? O seu
1: Exato.
0: Martinho que usava essa expressão, né?
1: Exato, exato.
0: Era um pouco.
1: Da ser sua.
0: É.
1: Perfeito.
2: Na verdade, né, amor, o que acontece? Baixou o número de associados, mas a nossa despesa, a não ser a despesa, obviamente, de internação e tal, porque quando cai, cai o número, mas a nossa despesa operacional, que é a despesa do dia a dia com o funcionário, com o médico plantonista, tudo continua igual. Né? Então, como é que você faz para suprir esse déficit? Você tem que ter a criatividade e procurar outra alternativa. E uma das alternativas que surgiram foram essa, né? E agora, o que que a gente pretende? Convidar o associado para que ele venha conhecer a nova farmácia. A farmácia, é bom deixar bem claro, essa farmácia é do associado, não que o associado vai chegar aí e, né, e vai poder mandar e desmandar na farmácia. Existe uma diretoria que trabalha para isso, mas o associado vai ser o grande beneficiado. Esse que é o nosso intuito. A gente quer que o associado se sinta em casa e tudo aquilo que a gente que a gente porventura tiver de ganho com a farmácia será revertido para o associado, né? Esse que é o grande objetivo. Para a gente trazer melhoria para o associado, a melhoria não cai do céu, amor. Toda melhoria ela precisa de um recurso, de alguma coisa. E esse tipo de coisa a gente tem que trazer esse dinheiro de algum lugar. Então a gente pretende, a partir de segunda-feira, trilhar um caminho que a gente sabe que é longo, mas que é um desafio novo e a gente vai buscar realmente trazer o melhor para o associado.
1: Sim, perfeito.
0: Como já foi falado do endereço, né? É na frente do Banco Brasil, do
1: Já
0: lado
1: tô.
0: do Sicoob, para avisar para o pessoal que o estacionamento do lado do Banco do Brasil é gratuito para quem for na farmácia, né? A gente tem um convênio, a gente paga para o rapaz lá que cuida, e todo associado pode estacionar gratuitamente, tá? É uma das coisas também, uma vantagem, que é ruim de
1: Sim.
0: estacionamento do turbo,
1: Sim.
0: né? E outra coisa, agora com o movimento aí que é uma coisa boa que está acontecendo para o turbo, né? A reforma aí da rua, claro que vai ter um pouquinho de dificuldade
1: Para chegar lá.
0: para chegar, mas a pessoa tem que,
1: Sim.
0: né, passar um pouquinho de trabalho e chegar até
1: Para
0: lá para
1: chegar.
0: experimentar, para ver como é que vai funcionar.
1: Sim, perfeito.
2: Moro, vantagens, a parte de marketing, a parte de comercial, a gente vai estar voltando aqui numa próxima oportunidade, a
1: Sim.
2: partir do momento que a gente tiver
1: Oficialmente.
2: oficialmente. O Samuel Sinimbello é o nosso diretor de marketing, também vai estar junto. Nós temos o que cuida da nossa parte de marketing também,
1: É, e aqui na emissora, como vocês também são parceiros, vai ser veiculados comerciais também, né?
2: Exato.
1: Vão
2: Então,
1: ser.
2: assim, a gente sabe, né, amor, que não é uma galinha de ovo de ouro. A gente sabe das dificuldades que vai enfrentar, mas a gente está preparado

0: A diretoria, o Nelci, as meninas que a gente acabou essa semana também acertando para permanecer, sabem do desafio. E eu acho que o sol foi feito para todos, né? Mas a sombra para alguns. É, então a gente tem que procurar ficar na sombra, né? E trabalhar para
1: tentar... que ela não se perca.
0: Exatamente no caminho, né, amor?
1: É verdade. Nosso ouvinte Silvano está parabenizando a diretoria, também o Alencar. Bom dia, Moro. Samuel Nelci, parabéns pela iniciativa. A associação precisa desse tipo de atitude para buscar mais associados. Os mesmos têm que ter realmente benefícios que valham a pena. Com o surgimento de outras associações, planos de saúde, muita gente acabou deixando a Associação Irmã Úrsula, reajustando valores, mensalidades, nem sempre é a melhor opção para resolver o vermelho. Esse tipo de atitude ajuda a ter caixa e, de repente, colocar mais um médico para atender. Aí sim o associado vai se sentir valorizado, pois na hora da doença os minutos são eternos. Parabéns a todos os envolvidos. Tá certo?
0: É isso, Morel. É o que a gente tem ouvido do associado. O associado tem nos apoiado, né? Muito se fala de repente colocar um outro médico também para fazer o atendimento, para que fiquem dois médicos, né? Mas é aquilo que eu falei, nada cai do céu, tudo precisa de ter um recurso, exatamente, né? Ele dobraria a nossa despesa com médicos. Então, quando você fala em aumentar mensalidade, é uma coisa que às vezes tudo que é isso é do ser humano, é da gente não, sim, quer gastar, só que tem coisa que não tem como fazer sem gastar. Você não pode reformar uma casa se não gastar. Você não pode comprar uma roupa se não gastar, mas a gente evita esse tipo de coisa, né? Então a gente sabe que a saúde, eu sempre digo, é uma coisa cara. E a gente tem que achar alternativas para trazer mais associados, e esse que é o nosso intuito, né? Trazer, sim, mais associados e com isso poder auxiliar ainda mais o nosso associado.
1: Muito bem. A nossa ouvinte Maria diz: bom dia, minha farmácia preferida, ótimo atendimento. Tá aí, então, perfeito.
0: A gente fica feliz em começar já ouvindo isso.
2: Rapidamente.
1: Eu vou fazer um intervalo comercial, depois eu vou voltar aqui, porque a gente tem uma prestação de contas, né? Pra gente prestar aqui rapidinho, então, também da Associação Irmã Úrsula e mais alguns detalhes dessa novidade. 8h23, o Café com Notícias volta já.
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0: São 8 horas e 28 minutos, 8 e 28, estamos de volta. Café com Notícias, recebendo o presidente da Associação Irmã Úrsula e também o diretor Neuci. Vamos então falar um pouquinho agora, bem rápido então aqui, né, Neuci, a respeito de uma pequena prestação de contas, é isso? Por favor.
1: É, a gente prometeu outra vez, né? Só para ter uma ideia, assim, né? Que tem pessoas que não sabem o que a gente gasta. Por exemplo, no mês de junho, nós tivemos uma receita de 275 mil, tá? E tivemos uma despesa de 274 mil. Então, vê, essa vez sobrou mil e poucos reais. E a nossa despesa, nós temos uma
0: despesa. É o que a gente estava falando a respeito de saúde, né? Não é fácil.
1: Nós temos uma despesa mensal, né? Isso a gente repassa para o hospital, para funcionários que atendem na ala ali da recepção, ali na emergência, na triagem, no valor de R$48.900. Isso está incluso o diretor técnico, o monitoramento, né, do guarda à noite, que a gente paga também. A gente paga de 3 partes de energia, a gente paga uma, que seria mais 3 mil e pouco, né, que deu no mês de junho, então deu 51 mil de despesa fixa. E a gente, parte de medicação, a estadia que a gente paga para os associados, foram 63.500. Arredondando, né? 63.499. Então vocês vejam, uma despesa durante o mês de junho de 112 mil, isso a gente repassou para o hospital. Mas os médicos de plantão que a gente paga, né, que eles atendem todo mundo, 75 mil reais, e mais os funcionários dá mais 30, quase 40 mil reais. Então vocês vejam a despesa. Deu, né, deu 274 mil de despesa tudo, certo? A gente procura, né, economizar, procura, mas sempre tem a manutenção de máquinas, sempre tem alguma coisa que, né, venha aumentar a despesa.
0: Sempre aparece, né?
2: Uhum. Nunca, amor, ninguém vai ligar para ti e vai dizer que entrou um dinheiro de graça, né? O que aparece são despesas com ar-condicionado onde a gente trabalha, a gente tem que dar manutenção lá no hospital, a impressoras, computadores, então são uma série de coisas que também vão se desgastando, e mensalmente a gente tem um gasto, né? Então são tudo isso. Mas vamos falar de coisa boa, a gente agora espera que com essa farmácia talvez nos traga resultado. A gente está pensando também, amor, numa inauguração oficial, né? Quando a gente tiver com ela toda pronta, a gente vai fazer uma inauguração para associado, vai convidar a sociedade e as autoridades para que venham conhecer o nosso estabelecimento. A gente não tem uma data ainda, porque precisa uma série de documentação e liberação de vigilância e esse tipo de coisa toda. Está sendo providenciado, mas você sabe como é que é a burocracia no país. Então, a gente não pode especificar aqui uma data, mas a gente vai voltar aqui, né? E aí dá essa notícia que com certeza vai ser uma boa notícia para o associado.
0: Muito bem. Então, só para confirmar, a partir de segunda-feira, a farmácia, então, começa a trabalhar normalmente.
1: É isso aí. Pela associação, é segunda-feira.
0: Como é que é o nome mesmo que vai ficar? Não tem um layout ainda.
2: Não tem um layout ainda, né? É Farmácia Irmã Úrsula.
0: Farmácia Irmã Úrsula.
2: Vida e Saúde e a Farmácia do Associado.
0: Uhum,
2: né?
0: Muito bem.
2: Esse vai ser o slogan usado, que ela realmente é do associado, mano, porque eu, como diretor, como presidente, estou aqui de passagem.
0: Sim.
2: Né? A partir do momento que termino o meu mandato, eu saio fora, vai vir uma outra pessoa. Eu continuo como associado, vou fazer parte da como associado. E aí, temos que ter pessoas que estão no dia a dia no Neuci, que é remunerado, e as meninas que vão dar continuidade ao trabalho, mesmo que haja uma troca de presidente, uma troca de diretoria. Por isso que todo passo tem que ser bem pensado, para que amanhã ou depois a gente não acabe trupicando nas próprias pernas, né, amor?
0: Muito bem, perfeito. O presidente da Sersul está conosco aqui, Andrei Magalhães. Parabéns aos associados por trazer novas opções, né? No caso, a associação, no atendimento. Deu prejuízo, estou lá com frequência e sou bem atendido. Então, aí está.
2: É, agradecer também a Sersul, o André, que ele, a associação só existe, né, por causa também, da Sersul, né? Porque ela nos cobra, ela nos, né, nos debita essa mensalidade sem custo algum, né? E então, talvez seja junto com o hospital, o nosso grande parceiro realmente seja a Sersul. Mandar um abraço para o presidente aí, que nos auxilia sempre.
0: Muito bem. Neuci, mais alguma informação para o nosso ouvinte, Neuci? Perfeito? Era por aí, então? Ok. Quero agradecer, então, a sua participação. Desejo sucesso, então, a partir de segunda-feira, né? No novo estabelecimento. Então, uma parte lá descendo o hospital, subindo, chegando até na avenida. e até a próxima oportunidade, com certeza.
1: Moro, muito obrigado pela oportunidade, né? Agradeço a todos também, os ouvintes, e que nos ajudem, né? Que a gente precisa melhorar as coisas para a nossa saúde. Muito obrigado a todos.
0: Valeu, um abraço, bom dia, grande semana, grande final de semana. Presidente, muito obrigado aí pela participação. Sucesso, então, agora também com esta farmácia, que a partir de segunda-feira também trabalha em prol dos associados da associação. Deixo, então, os microfones à sua inteira disposição.
3: Obrigado, Moro, pela oportunidade. Dizer que o associado não pode esquecer sempre. A farmácia é do associado. Uhum. E tudo que a gente fizer na farmácia vai ser em prol do associado. Agradeço a oportunidade. Tenho certeza, a partir de segunda, vamos começar um grande trabalho. E quem sabe, num futuro breve, a gente pode estar aqui para trazer ainda melhores notícias para o nosso associado. Obrigado a todos.
0: Com certeza. Muito bem. 26 minutos estão faltando para as 9. O tempo é bom aqui em Turvo. Eu faço um intervalo comercial. Volto na sequência com mais informações para esta sexta-feira. Voltamos já.
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0: 22 minutos estão faltando para as 9. Tempo bom. Temperatura e elevação 16 graus e 3 décimos. Segunda-feira. Ou melhor, sexta-feira hoje, 31 de julho de 2026. Estamos de volta com o Café com Notícias, edição 7014. Com prazer e satisfação, ouço neste momento o presidente da Sicredi Sul, o senhor Aloísio Vestrup. Presidente Aloísio, bom dia. Seja bem-vindo mais uma vez ao nosso Café com Notícias, presidente.
1: Bom dia, amor. Bom dia aos seus ouvintes. Prazer estar conversando com vocês novamente.
0: Uma sexta-feira muito especial, porque a Sicredi Sul hoje inaugura a sua primeira agência na cidade de Meleiro. Gostaria que o presidente nos falasse um pouco sobre esta inauguração prevista para daqui a pouco na cidade de Meleiro, presidente Aloísio.
1: Bem, continuando com o nosso compromisso de estar presente no sul de Santa Catarina, nos nossos 45 municípios da área de nossa responsabilidade, dessa vez, então, é a cidade de Meleiro que está sendo contemplada com uma agência, né? E quero parabenizar aqui aqueles associados que já há muito tempo se associaram na cooperativa ali do Meleiro, em outras agências, tipo Furquilinha, mais recentemente no Turvo, e que agora, então, estão sendo contemplados com uma agência na sua cidade. Então, quero dizer que vamos estar inaugurando hoje às 19 horas. A partir de segunda-feira, a equipe já começa a atender nesse local. E fica aqui o convite, né, às pessoas, aquelas que não puderem hoje, mas semana que vem, vão conhecer o seu espaço, o espaço do associado, né, da agência de Meleiro.
0: Muito bem, perfeito, né? E a Sicredi Sul está presente em 45 municípios entre Passo de Torres e Imbituba, contando então com 29 agências e mais de 84 mil associados. Olha só, então realmente são muito associados, né? 29 agências, né, presidente Aloísio?
1: Essa é a trigésima, né?
0: Isso.
1: Essa de Meleiro é o trigésimo espaço que estamos inaugurando. A partir de 28 de agosto, vamos estar no dia 28 de agosto, vamos estar inaugurando a agência de Laguna. E assim, aos poucos, é lógico, hoje do digital a gente consegue estar atendendo todo esse espaço e como disse, tem municípios vizinhos que eles se associam nas agências próximas, né? Tipo Meleiro, tinha muita gente associada e Furquilinha. Mais recentemente, que abrimos no Turvo, então se associaram lá também. E assim, outros municípios têm esse exemplo. E isso, aos poucos, a gente vai entendendo que aquele município também precisa de uma agência. E a gente faz isso, né, para estar sempre mais próximo da comunidade. Porque além das soluções financeiras, a gente também trabalha muito no social, né? Ajuda a comunidade, tá, nas festas da comunidade, a associação empresarial, a gente é parceira. E assim a gente vai construindo sempre uma sociedade mais engajada, uma sociedade que vai se desenvolvendo com qualidade.
0: Muito bem. O presidente falou aí a respeito da agência de Laguna, que é na região da Amurel. Aqui, na região da MESC, existe projetos para a inauguração de mais agências ou ainda não vai sair do papel?
1: Não, já saiu do papel, já estamos providenciando ali, mas isso provavelmente vai ficar para o ano que vem a inauguração.
0: Sim.
1: Mas já estamos trabalhando em Jacinto Machado.
0: Opa.
1: Também em Praia Grande e Passo de Torres.
0: Muito bem.
1: Esses três municípios vão ser contemplados. Acredito eu que as obras ficarão prontas no ano que vem, né? Então vai ser inaugurado o ano que vem.
0: Muito bem. São 387 metros quadrados, então, de área construída em Meleiro, que serão inauguradas hoje.
1: Exatamente. É um espaço para que o associado seja bem atendido, com tranquilidade, e sempre a gente diz que o espaço é para que o associado fique muito à vontade, porque ali é a casa dele.
0: Ok. Presidente Aloysio, quero agradecer então imensamente a sua disponibilidade em atender mais uma vez a reportagem da Rádio Migrantes, do nosso Café com Notícias. Desejo muito sucesso à Sicredi Sul na inauguração dessa agência, a 30ª, portanto, em Meleiro, hoje, a partir das 19 horas. Agradeço também a parceria com a nossa emissora e deixo os microfones agora à sua inteira disposição.
1: Então, eu quero só reforçar ali o convite daqueles associados de Meleiro que venham hoje à noite ou venham semana que vem conhecer o seu espaço e agradecer também a parceria da Rádio Imigrante, né, que está sempre à disposição para nós estar divulgando as nossas ações e assim a gente vai sempre levando uma boa informação para as comunidades.
0: Perfeito. Um abraço, bom dia, grande final de semana e até a próxima oportunidade, presidente Aloysio.
1: Um abraço e um bom final de semana a todos.
0: Valeu, muito obrigado. Presidente Aloysio Westrup, da Sicredi Sul, conosco aqui no Café com Notícias. Nosso ouvinte Rogério D'Agostin, durante a entrevista do presidente da associação, Samuel Neotti, estava parabenizando o trabalho do Samuel, toda a equipe da Associação Irmão Úrsula, trabalhando para o bem da população. A farmácia vai beneficiar muito aos associados. Tamo juntos sempre. Valeu, Rogério D'Agostin. Obrigado sempre pelo carinho da sintonia e também da audiência. 15 minutos estão faltando para as 9. Eu faço um intervalo comercial. Volto já para as informações esportivas e também os destaques finais desta sexta-feira.
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0: 12 minutos para as 9 horas. 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
0: Estou lembrando que a Capela de Vista Vila Progresso promove, então, baile de casais amanhã, né? Dia 1º de agosto, a partir das 20 horas, que é o horário do jantar. A animação será dos Sanfoneiros do Sul. R$200 é o valor do ingresso para o casal. O local, o Salão Comunitário de Vila Progresso. O cardápio é buffet com churrasco de gado, de porco, frango, salamito e também coraçãozinho. Ainda arroz, aipim, maionese, farofa e também saladas. Animação do Sanfoneiros do Sul. Ainda existem ingressos à venda e você poderá adquiri-lo com o Valdir Vitorino. Você pode ligar ou mandar um WhatsApp para o 99144-1958. Eu repito o zap do Valdir Vitorino, 99144-1958.
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0: Oito minutos, estou voltando para as 9. Tempo bom, temperatura 16 graus, 4 décimos em elevação. Ontem nós tivemos o encerramento do concurso 1264 da Loteca. Jogo 13, Caracas 0, Santa Fé da Colômbia 3, deu Coluna 2. E no jogo 14, O'Higgins do Chile 1, Boca Juniors 0, deu Coluna 1. Número de ganhadores, se houver, será conhecido hoje à tarde. Final de semana não temos Loteca, né? Vamos ter o concurso especial do Dia dos Pais. com jogos programados para os dias 8 e 9 de agosto. Aqui na Daloto, o concurso de número 7078 sorteou ontem 16-31-55-6671 600 mil reais, a estimativa de prêmio para o concurso de hoje. A Mega Sena, concurso 3038, sorteou 30, 35, 38, 39, 46 e 50, 100 milhões de reais, a estimativa de prêmio para o sorteio do domingo às 11 horas da manhã. A Loto Fácil, concurso 3.749, sorteou 01, 02, 03, 07, 08, 09, 11, 12, 14, 17, 19, 21, 23, 24 e 25. 8 milhões de reais a estimativa de prêmio para o concurso de hoje. A Time Mania, concurso 2422, sorteou 11, 19, 21, 24, 34, 68 e 78. Time do Coração, sorteado Tombense de Minas Gerais. 6 milhões de reais a estimativa de prêmio para o concurso do próximo domingo. O dia de sorte, concurso 1259, sorteou 0103, 07, 15, 18, 27 e 28. O mês da sorte foi abril. 600 mil reais a estimativa de prêmio para o sorteio de hoje. Hoje também a Loto Mania, concurso 2957, deve pagar um prêmio de 5 milhões de reais. E a Dupla Sena, concurso 2.990, deve pagar hoje um prêmio de 270 mil reais.

5 minutos para as 8 horas. Vai ter prosseguimento na próxima semana, na terça-feira, dia 4 de agosto, a 14ª Copa AMESC Debocha. Últimos jogos da fase classificatória da chave E. As demais chaves já estão concluídas. Então, no dia 4 de agosto, na terça-feira, nós vamos ter 7h30 da noite, Passo de Torres, Furacão, contra a equipe de Santa Rosa do Sul, Medalhão, né? E vamos ter também, ainda, né, a equipe na quarta-feira, dia 5, 7h30 da noite, o Ermo enfrentando a equipe 2 de Sombrio.

No domingo, teremos os jogos da fase semifinal do Campeonato de Futebol Suíço, categoria Livre e Veteranos, lá na Vila Marquezine, Timbé do Sul. No, na categoria Veteranos, o Oeste Paranaense enfrenta o Bar do Boró. E na categoria Livre, nós teremos o Juventus enfrentando a equipe do Real Madruga. Agora 4 minutos estão faltando para as 9 horas, 4 para as 9. Vamos confirmar placar do final de semana. Amanhã, amistosos entre equipes Masters da nossa região. No Rio Aparecido, amigos do Turvo enfrentam o Retiro da União de Sombrio. No Rio Maina, Criciúma, Rio Maina e Semel Sênior Meleiro. A Sênior Sersante de Serga Grande vai estar de folga. Ainda amanhã começa a Copa AMESC de Seleções. Jogos da categoria Livre, 13h15 da tarde, pela Chave A, no Martinizio Manuel Silveira, Passo de Torres e Balneário Rui do Silva. Pela Chave B, no Estádio São Pedro, em Sanga Grande, Meleiro e Balneário Gaivota. Ainda também pela Chave B, na Arena Multiuso, Araranguá e Morro Grande. No domingo, dia 2, fechando a rodada pela Copa AMESC de Seleções, 3h15 da tarde, no Estádio Antônio Santa Helena, Sombrio e Jacinto Machado. Também no domingo, pelo Campeonato Araranguaense de Futebol, jogos da Série B, primeira rodada. No Mané Gregório, 14 horas, Brazuca e Família Elias. 16 horas, Barranca e Campinas. No Centro Esportivo Serra Mar, 14 horas, Mesquita e Juventus. 16 horas, Internacional e Amigos do Bar do Neno. Na Arena Multiuso, 14 horas, Campo Verde e Santiago. 16 horas, Interlagos contra a equipe do Litoral. No placar esportivo nacional e internacional, ontem pela Copa Sul-Americana, na Arena, Grêmio 0, Bolívar 1, jogo de ida 3-2 Bolívar. Bolívar classificado para a próxima fase, enfrenta o São Paulo. O O'Higgins do Chile derrotou o Boca Juniors por 1-0 no tempo normal. Nos pênaltis deu Boca, 4-3, classificou o Boca. E o Caracas perdeu para o Santa Fé por 3-0, Santa Fé está classificado. No Brasileiro da Série A, o Corinthians empatou com o Atlético Paranaense em 0-0 e o Coritiba perdeu para a equipe do Cruzeiro pelo placar de 1-0, gol do Matheus Pereira. Hoje, pela Série, vamos ter amistosos interclubes. 1 da tarde, o Juventus da Itália enfrenta o Nice da França. Às 15h45, Birmingham da Inglaterra contra o Barcelona da Espanha. E também 15h45, o Sporting enfrenta o Nottingham Forest da Inglaterra. Copa do Brasil. Amanhã, 5h30 da tarde, jogos de ida da segunda fase. Nós vamos ter Vasco e Fluminense, 19h30, Atlético Mineiro e Juventude. 9h, Santos contra a equipe do Remo. Começa também amanhã o Campeonato Gaúcho da Série A2. 3h, Gramadense e Veranópolis, Santa Cruz e Glória de Vacaria. E às 5h, o Esportivo de Bento Gonçalves enfrenta o Guarani de Venâncio Aires. No domingo, nós vamos ter 4h, Palmeiras e Fortaleza. 18h, Mirassol e Grêmio. 18h30, Chapecoense e Cruzeiro. 19h30, o Internacional enfrenta o Corinthians. Pelo Campeonato Gaúcho da Série A2, no domingo, 15h, Brasil de Farroupilha e Aimoré, Brasil de Pelotas e Gaúcho de Passo Fundo, Passo Fundo e Apafute, União Frederiquense e Bagé,
e 15h30 da tarde, o Lajadense encara a equipe do Pelotas.

0: São informações esportivas para hoje aqui no nosso Café com Notícias desta sexta-feira. E com elas, então, estamos colocando um ponto final na edição 7014 de hoje, 31 de julho de 2026. The Fisherman. Flávio Pescador Sabiá vem aí para apresentar o Bom Dia Imigrantes. Ao meio-dia, Renata Toledo Angeloni comanda o Clube do Ouvinte e também o Conexão. 16h, The Fisherman e o prefeiturável de Alto Rio Jundiá, Maurício Sasso, dividem a apresentação do Comitiva Sertaneja. 18h, Edson Cardoso apresenta a tradicional oração da Ave Maria. Hoje é sexta-feira. A linda Mar Luciete Minato comanda o Decoração a Coração a partir das 7. E nós vamos retornar a qualquer momento. Ou então, segunda-feira, cedinho, mais uma vez aqui no nosso café. Obrigado sempre pelo carinho da sintonia e também da audiência. Continue sempre ligado conosco. 94,1 Imigrantes FM de Turbo, Santa Catarina, para o mundo. No final do nosso CCN, para todas as mulheres africanas, vira-latas, guardas florestais, aos amantes da cerveja, aos cerealistas, aos poetas da literatura de cordel. Parabéns pela passagem do seu dia, respectivamente hoje e também amanhã. Faltando 153 dias para o término de 2026. No final do programa, alguém certa vez afirmou que algumas ideias, em vez de serem engraçadas, podem ofender alguém. Pense nisso. Forte abraço. Grande sexta-feira. Grande final de semana. Continue se cuidando. A gente se ouve e se fala por aí. Boa sorte. Que o seu dia, o seu final de semana sejam iluminados. E não esqueça, segunda-feira, temos um novo encontro marcado. Café com Notícias. Ponto final. Bom dia. Tchau.
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1: 9 horas 8 minutos, bom dia, Turvo e Região! Estamos iniciando mais uma edição, a edição de sextou do Bom Dia Imigrantes, a sua companhia matinal de segunda a sexta-feira, das 9 ao meio-dia. Na comunicação, mais uma vez, eu, Flávio Pescador, aqui junto com você. E vamos juntos fazer desse sextou o melhor possível, com certeza. Por aqui o Bom Dia chega então com toda a informação, entretenimento, diversão, sucessos musicais e o mais importante, a sua participação. Lembrando, se você quiser participar é só nos enviar a sua mensagem através do 48988261042 e ainda 35250321 também à sua disposição para as ligações de telefone. Então vamos fazer um combinado, gente? Eu fico aguardando a sua mensagem, a sua ligação, você manda pra cá, compartilha a sua história, conta o que você vai fazer no final de semana, pede a sua música predileta e juntos nós vamos fazendo companhia um pro outro até o meio-dia.

0: por aqui, então. Vou desejando a todos, desde já, uma excelente sexta-feira, um ótimo e abençoado final de semana. E aquele tradicional bom dia! Pra gente fazer amor. O nosso bom dia, se tem informação, ela já vem em formato de variedades às 9h10.
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0: Vende-se dois lotes urbanos de 23 por 25 metros localizados no centro de Ermo. O contato para mais informações é o 489-8836-7141. Festa em honra a São Donato, Nossa Senhora da Glória, São José e Nossa Senhora do Bom Parto, dia 2 de agosto, em Morro do Ermo, município de Ermo. No domingo, dia da festa, às 8h30, procissão motorizada saindo da residência de José Paulo dos Reis e Vanderleia Batista, em Turvo. Às 9 da manhã, 34ª Romaria de São Donato, saindo de Ermo até a capela de Morro do Ermo. Também às 8h30 da manhã, procissão de Nossa Senhora da Glória, saindo da residência dos festeiros Marcos Rovares, de Vargas e ainda Rosa Maria Scarpari, em Vista Alegre, até a capela de Morro do Ermo. Às 10 horas da manhã, missa celebrada pelo pároco Antônio Chemin e cantada pelo grupo de canto Nossa Senhora da Saúde. Após, consagração das crianças. Às 12 horas, meio-dia, almoço com churrasco, saladas e bebidas em geral. Às 13h40, show de prêmios. Desde já, o CPC e a comunidade agradecem a sua presença. Festa em honra a São Roque, São Paulo e Nossa Senhora do Caravaggio no dia 9 de agosto em Turvo Baixo, município de Turvo, com a seguinte programação. Às 10 horas da manhã, Santa Missa celebrada pelo pároco Frei Moisés. Às 12 horas, meio-dia, almoço festivo com churrasco, saladas e bebidas em geral. Após o almoço, sorteio dos brindes surpresa. Às 13 horas, 1 da tarde, início da tarde esportiva com equipes convidadas. Teremos um delicioso café colonial durante a tarde. O Conselho de Pastoral da Comunidade e Festeiros agradecem desde já a presença e colaboração de todos. Um apoio, Sirimbel Imóveis. Desta forma, então, ouvimos variedades em sua primeira edição aqui na programação da Imigrantes FM. A partir das 12 horas 45 minutos, Renata Tonetto Angeloni apresenta a segunda edição de Variedades.
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2: A Ponte dos Suspiros, em Veneza, na Itália, tem esse nome porque prisioneiros suspiravam ao atravessá-la, vendo pela última vez o mar e a cidade. Construída no século XVII, a ponte liga o Palácio Ducal às prisões e simboliza a triste passagem da liberdade à prisão.
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5: Horóscopo do dia em sua primeira edição aqui na Imigrantes FM, às 9 horas com mais 20 minutos, e tem informações para os nascidos do signo de Áries. Encerrar pendências trará muito alívio para a sua vida. E é claro, Áries, rosa, cor do dia, 12, número da sua sorte. Para você de Touro, é hora de confiar mais nas suas escolhas. E ainda, Touro, azul, cor do dia. 5, número da sua sorte. Para os geminianos, a comunicação será sim o seu maior destaque. E é claro, gêmeos, amarelo, cor do dia. 15, número da sua sorte. E para os cancerianos, a confiança fará a diferença nas suas decisões. Cor do dia, Câncer, bege. Número da sorte, 3. Com essas informações, ouvimos o horóscopo do dia em sua primeira edição aqui na Imigrantes FM. A partir das 9h50, faltando 10 para as 10, retornaremos com o horóscopo do dia em sua segunda edição.

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3: 9 horas 30 minutos. Bom dia, imigrantes. Até o meio-dia. Eu, Flávio Pescador, na comunicação junto contigo. Último bloco, os Monarcas Fandangueando e Tcheguri Costela Gaúcha. Oferecer essa primeira canção lá pro Itamar de Araranguá. Aô, Itamar, como é que tá por aí? Grande, forte abraço, tudo de bom para você, para toda a galera de Araranguá que está sintonizada. Também ouvimos, abrindo os trabalhos musicais dessa manhã, Leandro e Leonardo, oferecer lá pro Neso Cadorim, que manda a música para a namorada Maria de Aguiar e todos da rádio. Temos aqui a participação também. Bom dia, sou Rafaela de Turvo, tenho 7 anos e quero mandar a música com Edson e Hudson para os meus avós Vanildo e Leonir e também para minha irmã Maria Júlia. Obrigado e um bom final de semana para vocês. Um ótimo final de semana para toda a família aí também. Abração para ti, Júlia, para os avós Vanildo e Leonir e ainda, é claro, para a irmã Maria Júlia. Vou procurar essa canção, na sequência a gente vem atualizando. Aquele alô lá pra Dona Isaura, lá de Rocinha também, que tá participando, mandando seu bom dia. Pra Lúcia, bom dia, Lúcia. Um ótimo final de semana. Zulei também tá participando, pedindo música aí com o Sextou. Ela que tá meio triste, chateada que o Grêmio perdeu ontem. Mas por aqui, vida que segue, né, Zulei? Abração pra ti e pra todo o pessoal de Molha Coco, Timbé do Sul. E nós continuamos curtindo aquele sertanejo. Vem aí sequência de sucessos, Zezé de Camargo e Luciano, Pão de Mel, Milionário e José Rico, Decida, Chitãozinho e Chororó, Fio de Cabelo. E nós abrimos ao som de Edson e Hudson. Hoje eu posso chorar, 9h32, imigrantes, bom dia! Música.

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6: Horóscopo do dia em sua segunda edição às 9 horas e 47 minutos aqui na Imigrantes FM, com informações para os nascidos do signo de Leão. Seu brilho natural estará em evidência neste final de semana. A cor do dia, Leão, é cinza, enquanto 9 é o seu número da sorte. Para você, virginiano, organize as prioridades e tudo irá fluir muito melhor. E é claro, virgem, vermelho, cor do dia. 7, número da sua sorte. Para você de Libra, o equilíbrio ajudará em todas as áreas. E ainda, libriano, roxo, cor do dia. 14, número da sua sorte. E para você de Escorpião, sua determinação será recompensada. E é claro, verde, cor do dia. 2, número da sua sorte, Escorpião. Desta forma, então, ouvimos o horóscopo do dia em sua segunda edição aqui na Imigrantes FM. A partir das 10 horas 20 minutos, retornaremos com a terceira edição do horóscopo do dia.
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0: Temperatura.
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2: 2 minutos faltam para as 10 da manhã. Bom dia, imigrantes, para você aqui na 94,1 FM. Último bloco, Rio Negro e Solimões. A gente se entrega, e ainda Edson e Hudson. Galera, coração! Em Turvo, 17 graus, temperatura em elevação. Tempo bom no município de Turvo. O sol tá aparecendo aí para abençoar a nossa sexta-feira. E aqui a gente vai curtir aí um misturadão da música popular brasileira, pop, rock, tudo do bom e do melhor da nossa música. Chega pra cá, Seu Jorge, Mina do Condomínio, Elis Regina, Como Nossos Pais, composição do nosso grande mestre Belchior, e ainda na voz de Biquíni Cavadão, Chove Chuva, do nosso queridíssimo Jorge Benjor. Música.

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4: Horóscopo do dia em sua terceira e última edição, às 10 horas e 16 minutos, aqui na Imigrantes FM, com informações para os nascidos de Sagitário, porque novas ideias renovam o seu ânimo. E é claro, Sagitário, marrom cor do dia. 10.

0: Com essas informações, então, ouvimos o horóscopo do dia em sua terceira e última edição. Na segunda-feira, a partir das 9h20, retornaremos com as informações do horóscopo do dia.
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2: Imigrantes FM 10h31, bom dia imigrantes, até o meio-dia. Em Turvo, 17 graus, tempo ensolarado. E por aqui no último bloco ouvimos os grandes sucessos na voz de Baitaca do Fundo da Grota, Oswaldir e Carlos Magrão, é disso que o velho gosta. E ainda Grupo Terceira Dimensão, Vou pra Santa Catarina. Por aqui a gente já vai deixando aquele alô diretamente lá para o Alberto Nicoletti de Timbé do Sul, para toda a sua galera. Na sequência eu vou procurar essa música e a gente vai atualizando, tá certo? Um grande forte abraço. E olha só, recadinho de utilidade pública por aqui, porque foi encontrado na rua José Malgarese, ali que vai para a escola João Colodel, uma carteirinha de estudante com o nome de Amanda Novaski Varmelin. Quem for a dona pode entrar em contato através do número 48 96570981 e falar diretamente com a Maria Salete, que ela está em posse da carteirinha. Foi encontrado então na rua José Malgarese, que vai para a escola João Colodel. O nome da carteirinha de estudante é Amanda Novaski Varmelin. Por aqui a gente segue então, são 10 horas e 33 minutos e tem sucesso sertanejo chegando na programação da Imigrantes FM. Victor e Léo, Valsa do Vento, Henrique e Juliano, Não Gosto, Eu Amo, César Menotti e Fabiano, Vem Me Amar. E nós abrimos ao som de Country Beat com participação de Rio Negro e Solimões. Apaixona muita gente!

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2: 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A campanha contempla débitos relacionados ao IPTU, Alvará e ISS. 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
2: Sol em Turvo, informou a Cefarma.
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2: Onze em ponto, bom dia, imigrantes. Aqui a gente segue até o meio-dia. Eu, Flávio Pescador, contigo na comunicação. E desta forma vamos fazendo juntos esse nosso sextou. Último bloco, MPB. Zé Ramalho, tô cidadão, Joana, tô fazendo falta ainda. Roupa nova, Maria, Maria. Por aqui a gente segue atualizando as participações, já mandando aquele alô lá pro Everaldo Rocha em Araranguá. Ah, oi Everaldo, tudo de bom? Um grande forte abraço, excelente final de semana. Fabiana Ventura também tá mandando o seu bom dia, tá sempre participando, ligadinha, sintonizada. A Beth também de Araranguá tá mandando, bom dia Flávio, roda se possível a música com Luan Pereira e Gustavo Mioto, Moletom. Valeu Beth, tudo de bom, abração. Lembrando que logo mais tem previsão do tempo com Camila Cardoso, ela que nos atualiza aí a respeito de todas as condições do tempo para este final de semana também. E a gente vai ver se esse sol permanece nos abençoando como ele tá agora, hein? E aqui a gente segue com o misturadão da nossa música sertaneja. Victor e Léo na linha do tempo. Rio Negro e Solimões, Castelo de Sonhos, uma participação de Emílio e Eduardo. Luan Pereira chega junto, Moletom.
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2: 11 horas 14 minutos e neste momento vamos de informação na programação. Estamos ao vivo com o Diego da Ótica Primos. Bom dia, Diego!
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2: Tá certo, então. 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
2: Tá certo, então. Diego, muito obrigado pela sua participação. Excelente final de semana.
5: Fechou, Flavião. Tamo junto. 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Valeu, Flavio.
2: Valeu, tá aí então, Diegão da Ótica Primos participando com a gente aqui no Bom Dia, às 11 horas 17 minutos.
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2: Previsão do tempo às 11 horas 31 minutos com a nossa meteorologista Camila Cardoso, em nome de Sicredi Sul, Tati Farma, Colégio Satic Turvo, Loja Solimarum e também Aliança Agropecuária. Camila Cardoso, a você desejo um bom dia.
3: Olá, você ouvinte aqui da Imigrantes, uma sexta-feira de sol, temperaturas em gradual elevação e máximas que vão chegar à casa dos 24 a 25 graus no sul do estado. Essa estabilidade no tempo se mantém ao longo do sábado, com temperaturas ainda mais elevadas do que hoje, ou seja, amanhã esquenta bem mais. E mais para o final do dia a gente deve ter o vento se intensificando. Então vocês vão perceber que o vento norte, principalmente nas áreas do costão da serra e nos balneários, fica de intensidade moderada a forte. Rajadas que podem superar os 50 km por hora, o que pode trazer algum transtorno pontual. É aquele vento pré-frontal que a gente chama, que é antes da chegada da frente fria. Portanto, a única condição de alerta, ou pelo menos de atenção, é justamente para esses ventos no sábado. No domingo, com a passagem de uma frente fria de fraca intensidade, a temperatura deve dar uma reduzida, o tempo fica mais fechado e as máximas não passam dos 22 graus. Portanto, um final de semana aproveitável, é sol e calor e ventos persistentes no sábado e o domingo mais nublado com a temperatura mais amena. Em relação à chuva, se tiver, é algo bem passageiro na noite do sábado. Camila Cardoso, para você, ouvinte aqui da Imigrantes.
2: Tá certo então, Camila. Muito obrigado pelas suas informações e eu aguardo seu retorno na próxima segunda-feira, às 11h30, com as informações da previsão do tempo.
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3: São 11 horas 48 minutos, 12 para o meio-dia. Por aqui o Bom Dia Imigrantes vai chegando à reta final da sua edição de hoje, mas claro que o Bom Dia Imigrantes retorna na próxima segunda-feira a partir das 9 horas da manhã e eu, Flávio Pescador, estarei com você na companhia de mais um Bom Dia. E é claro que eu ainda retorno antes em duas outras oportunidades, hoje no Comitiva Sertaneja às 16 horas e amanhã de manhã no Som de Vinil a partir das 10 da manhã. Tem muito tempo pra gente ficar junto um ao lado do outro. A sequência com ela, Renata Toneto Angelone, todas as emoções de mais um Clube do Ouvinte, também Conexão 94,1. Eu desejo a todos então um excelente final de semana, uma ótima sexta-feira, aquele bom dia! Beijo no coração e fiquem com João Lucas e Marcelo.

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1: Bate na palma da mão. Tchau, tchau, tchau, tchau. Gustavo Lima
2: e Henrique Diego.
1: Simbora.

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0: Olá, olá, boa tarde a Turvo e toda a nossa região. Estamos iniciando mais uma edição do Informativo Copersuca aqui na Rádio Imigrantes 94.1 FM, sempre levando informações, credibilidade, conteúdo de interesse para os associados, nossos produtores rurais, também para toda a comunidade do extremo sul catarinense, norte e nordeste do Rio Grande do Sul. E hoje estamos, então, aí no finalzinho do mês de julho, 31 de julho de 2026, estamos na sua companhia e também na companhia deste que vos fala, Luiz Fernando, também na companhia do engenheiro agrônomo Juliano Zilli Favarin, auxiliar de Márcio Luana Cardoso, né, retornando aí das férias, e também a técnica de áudio Renata Toneto Angelone. Receba aí o nosso cordial abraço, em especial aos associados e colaboradores, clientes e parceiros de negócios e a todos os ouvintes que acompanham o nosso programa e contribuem para fortalecer o cooperativismo e o desenvolvimento de Turvo e região. E para iniciar o nosso programa, vamos então receber o engenheiro agrônomo Juliano Zilli Favarin, ele que vai trazer as informações importantíssimas, também orientações técnicas e recomendações aos produtores rurais, contribuindo para uma produção cada vez mais eficiente e sustentável. Boa tarde, Juliano.
1: Boa tarde, Luiz Fernando. Boa tarde, Renata. Boa tarde, Luana. E boa tarde aos nossos ouvintes da Rádio Imigrantes, em especial aos nossos associados, aos nossos clientes da Copersuca. Uma semana de bastante trabalho de observação das lavouras, né? É uma semana que começou, que teve um período de grandes volumes de chuva novamente. Acho que foi na terça-feira, né? Terça-feira e amanhecer de quarta-feira, bastante volume de chuva novamente. E a gente acompanhou aí as lavouras com água em cima das lombas, assim, empoçada. Realmente encharcou o solo, falando isso na cultura do milho, né? E nos preocupou bastante, porque já na terça-feira da semana passada tinha dado bastante chuva, e essa semana também bastante chuva. Já temos aí somado aí, acho, quase 300 milímetros no mês de julho. Mas a gente teve temperatura, a gente teve calor, a temperatura não esfriou muito. E o que eu pude estar percebendo, né? Fui ontem bastante áreas e hoje de manhã eu estive ali na comunidade de São Felipe, na linha Acontece e na linha Seminário, olhando, né, as lavouras de milho que já foram plantadas na nossa região. Nós temos aí mais ou menos uns 60% da área do município de Turvo plantada de milho. O pessoal plantou naquela janela que teve semana retrasada, com temperatura mais quente. E o que eu pude perceber é que as lavouras estão boas, com bom desenvolvimento. Na verdade, com um stand de plantas perfeito, né? População de planta, aquilo que se plantou nasceu. Existe uma ou outra lavoura com uma baixada onde acumulou mais água, que deu uma falhada em alguns pés, né? Isso, claro, com o volume todo de chuva que deu, poderia ocasionar isso, mas só nas partes baixas. Mas onde a gente está olhando, observando ali nas lavouras que a gente viu hoje, um bom estande de planta, nasceu praticamente tudo que se plantou. Foi acertado aquele plantio a 3 centímetros de profundidade. Isso aí foi muito importante. A gente sabia que poderia ter volumes altos de chuva, então a gente aproveitou aquela semana que foi quente, aproveitou a umidade que tinha no solo, plantou mais raso e foi bem, né? O milho está bem nascido. E já na maioria das lavouras que foi plantada naquela semana, já o milho está com duas folhas, está com um par de folha, e já abrindo para o segundo par de folha, está abrindo para quatro folhas. E o que eu gostaria de estar salientando aí? Naquelas lavouras que foi feito o plant aplique com adengo, por exemplo, que é um herbicida pré-emergente, a gente percebe uma lavoura bem limpa, muito boa. Aquelas lavouras que não foi feito plant aplique, nós já temos presença de trapoeraba nascendo bastante. Trapoeraba. E é importante a gente estar fazendo a aplicação de herbicida já na semana que vem. Algumas áreas a gente já trabalhou com herbicida essa semana, herbicida pré-emergente principalmente, né, na linha da atrazina, na linha do primólio. E sabendo que a dose é uma dose mais alta, né, 5 litros por hectare, o pessoal às vezes coloca uma dose mais fraca e às vezes fica para trás a planta daninha. Então tem que trabalhar com uma dose mais alta, que aí tu controla a planta daninha que já está nascida, e aí age na germinação da semente do banco de sementes de planta daninha e não deixa nascer. E o milho vem no limpo. É muito importante estar fazendo aplicação para a cigarrinha do milho. Eu sei que muitos dos nossos agricultores já fizeram aplicação essa semana. Aqueles que não fizeram, está na hora de fazer, está com duas folhas de milho. É nesse momento que a cigarrinha causa o enfesamento, né, que depois vai aparecer lá na frente, quando o milho estiver aí já com meio metro de altura, aí começa a aparecer o enfesamento do milho, né, perto da época reprodutiva, mas o dano acontece agora. Então agora é a hora de a gente fazer as aplicações sequenciadas, fazer a aplicação, e a gente percebeu, né, fui numa lavoura ontem, a gente tinha presença não só de cigarrinha, mas também de percevejo, né, furado de percevejo, dano para o percevejo, e aí é importante estar fazendo um controle, utilizar um inseticida que vai controlar cigarrinha e percevejo, né? Não constatamos presença de lagarta ainda é cedo também para ter presença de lagarta, mas a gente sabe que a tecnologia dos híbridos hoje é para controle de lagarta, é para ser resistente a lagartas, né? Então não temos por enquanto presença, mas percevejo já se viu, cigarrinha, a gente teve um inverno frio, com dias frios, com 3 geadas, isso matou muito da população de cigarrinha que estava hibernando, então sempre a gente tem um início de safra com a população menor, mas é muito importante a gente estar fazendo a aplicação preventiva para não ter problemas no futuro. O milho está muito bem nascido, a lavoura está muito bem conduzida, o tempo agora vai esquentar hoje, amanhã é para ser mais quente, domingo é para esfriar um pouco mais a temperatura, mas tem uma presença de vento um pouquinho mais forte. E a semana que vem inicia também aí na segunda-feira com um tempo mais bom. E depois começa a ter um período mais chuvoso. Então é importante esses dias agora para o desenvolvimento do milho. E na semana que vem aguardar as chuvas, que vai ter lá para terça, quarta-feira, né? Esperamos que seja em pequeno volume. E já para outra semana já começar a fazer a aplicação de ureia. Quando o milho tiver 2 pares de folha, já fazer a aplicação de nitrogênio, a aplicação de ureia. E naquelas áreas que não foi plantado ainda o milho, nós temos aí em torno de 40% ainda que não foi plantado. O pessoal aguardou, tinha previsão de bastante chuva, então o pessoal aguardou para fazer plantio agora. O que eu estava observando, eu fui em algumas áreas que para ver como é que está a condição do solo, né? Choveu bastante essa semana, como eu falei, mas se hoje esquentar, sair o sol como saiu, amanhã está para ser mais quente e domingo ter o vento, pode ser que muitas das áreas a gente consiga plantar nessa janelinha de tempo que vai ter agora e conseguir plantar segunda-feira. Então é importante que nossos agricultores estejam preparados, observem o solo, eu olhei no solo ali, é provável que muitas áreas a gente consiga fazer plantio na segunda-feira. Então a gente está monitorando. Aproveitar que vai ser quente hoje, amanhã, domingo, vai ter esse vento, vai dar uma enxugada mais na terra e a gente consiga fazer o plantio do milho nessas áreas que ainda não plantou, aproveitar essa janela e fazer o plantio na segunda-feira. É uma janela de tempo que vai ter, pode ser que enxugue o terreno, depois a gente não sabe quando é que vai enxugar de novo. Então é importante a gente estar nos preparando para estar fazendo plantio nessas áreas nesse momento, né? Conversei com alguns agricultores, que eu fui olhar as lavouras, e a gente está monitorando, nos preparando para estar vendo se consegue plantar lá para segunda-feira o milho nessas áreas. E falando um pouquinho da cultura do arroz, né? Saindo um pouco da cultura do milho, falando um pouquinho da cultura do arroz, nós já temos duas áreas semeadas de arroz aqui na região entre o Meleiro e a Forquilhinha. Já iniciou a semeadura do arroz. A gente esteve passando na quarta-feira. Então nós temos aí uns 100 hectares semeados de arroz entre o Meleiro e a Forquilhinha. E eu estava conversando com o Thiago, gerente da filial do Meleiro. E lá na região de Meleiro, aquela região que planta mais cedo, nós já temos aí bastante gente fazendo o processo do alisamento das quadras, deixando o lodo pronto, e no início da semana que vem muitas áreas sendo iniciado o plantio do arroz na nossa região. Vamos ter agora essa janela aí de hoje, amanhã, domingo, segunda, terça, com temperaturas mais altas, dá para o pessoal fazer a pré-germinação da semente e fazer a semeadura na semana que vem. Apesar de ter marcando um frio para metade da semana que vem, mas aí nós temos lâmina d'água, que é um isolante térmico, e aí também pode estar protegendo o arroz de temperaturas mais frias. Então a gente sabe que muitos agricultores vão estar fazendo a semeadura no início da semana que vem na região de Meleiro. E essa semana também nós trabalhamos forte com reuniões nas filiais da Copersuca. Fizemos aqui em Turvo com nossos associados, fizemos lá em Meleiro, fizemos em Forquilinha, fizemos em Nova Veneza. Treinamento junto com a Corteva, empresa parceira, sobre tratamento de semente. Né? A gente sabe que o tratamento industrial de semente vem crescendo cada mês mais aqui na nossa região. A gente utiliza inseticidas, fungicidas e nematicidas para controle de nematóide na nossa semente. A gente consegue trabalhar com menos população, menos densidade de semeadura. Né? Até alguns anos atrás a gente estava trabalhando com 150 kg de semente por hectare na grande maioria das áreas. Agora a gente já está falando em 125, 115, até 100 kg de semente de arroz por hectare. E aí precisa, claro, a semente estar protegida, está com tratamento, e aí ela vem se desenvolvendo livre de ataques, tanto de pragas quanto de doenças, quanto de nematóides. Então foi um treinamento bastante proveitoso, bastante presença de público, bastante presença de associados. A gente percebeu o interesse dos associados em estar vendo sobre esse tema. E além do tratamento de semente, também trabalhamos com controle de plantas daninhas, principalmente naquelas filiais de Meleiro, Forquilinha e Nova Veneza, onde a gente tem bastante problema de resistência de plantas daninhas, principalmente chapéu de couro, que vem escapando nas últimas safras do controle dos herbicidas. A gente trabalhou bastante com novas formas de recomendação para estar mudando o modo de ação do herbicida e fazendo com que ele tenha efeito no controle do chapéu de couro, que é hoje a planta daninha que mais está tendo problema de resistência na nossa região. Então, na minha parte, seria isso, né? Agradeço a oportunidade e voltamos na próxima semana com mais informativo.
0: Muito bem, agradecemos mais uma vez a participação do Juliano, Juliano Zilli Favarin, ele que é o engenheiro agrônomo responsável pelo departamento técnico da Copersuca. E vamos ao espaço agora, então, destinado à Super Cooper, como eu falei hoje com o retorno da Luana. Luana que trará, então, as informações do Super Cooper, da rede Super Cooper para esse final de semana. Boa tarde, Luana.
2: Boa tarde, Fernando. Boa tarde, Renata. 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
0: Muito bem, agradecemos então a participação da Luana que trouxe as informações da rede Super Cooper. E agora chegou o momento, a hora de conferir a previsão do tempo aqui no Informativo Copersuca. Vamos ficar sabendo, então, como ficarão as condições climáticas para esse final de semana e para os próximos dias em toda a nossa região. As informações importantes, né, para o planejamento das atividades no campo e também para o dia a dia da nossa comunidade. Vamos chamar a meteorologista Camila Cardoso, ela que trará, então, as informações.
3: Olá, boa tarde. Você é associado da Copersul, com uma sexta-feira sob condições de estabilidade, até amanhecemos com alguma neblina. E ao longo dos próximos dias teremos momentos de sol, mas também teremos períodos com pancadas de chuva. Será uma semana bastante variável para as áreas do sul catarinense. Nesta sexta-feira as condições são bastante aproveitáveis para atividades ao ar livre, vamos chegar a 25 graus. E a expectativa é manter o quadro de estabilidade ao longo do final de semana. Sol no sábado e tempo nublado no domingo. O vento chama atenção no sábado devido aí ao calor pré-frontal, que vai fazer com que ventos de norte e nordeste fiquem persistentes no sul catarinense. Fica mais ventoso ali no sábado. Faz calor, vamos beirar a casa dos 30 graus. E é importante a gente dizer que a gente deve ter algumas rajadas de vento. As áreas do costão da serra podem ter 50, 60 km por hora ali no final do sábado. Então eu chamaria atenção para essas rajadas de vento no final do sábado e madrugada do domingo. No domingo, o tempo é nublado, a temperatura dá uma boa amenizada no domingo. E lá na semana que vem, vocês vão perceber condições de tempo bem variáveis por aqui. A gente deve ter mínimas ali de 14 a 16 e máximas sempre de 23 a 26 graus. Então é uma temperatura levemente mais alta do que se espera para a época do ano. Pode ter algumas pancadas de chuva no decorrer da semana que vem, mas elas serão bem desorganizadas. Então ali no período da tarde, da noite, a gente deve ter uma pancada de chuva aqui ou ali pelo sul do estado. Geralmente, as manhãs serão mais aproveitáveis para atividades no campo. Em princípio, a chuva deve se intensificar no sul do estado a partir da quinta e ao longo da sexta-feira que vem. Então, ali pelo dia 6, 7, a gente tem uma chuva um pouquinho maior por aqui. Camila Cardoso, para você ouvinte, aqui do Informativo da Copersul.
0: Muito bem, muito bem. Agradecemos então mais uma vez a participação da Camila Cardoso e nesse momento vamos trazer aqui as informações, gentilmente vamos aqui a divulgação das festas religiosas que estarão ocorrendo em toda a nossa região, aqui na nossa área de atuação, nos convites que sempre chegam aí por intermédio de associados, clientes da Copersuca. E o primeiro convite para a festa em honra a São Donato e Nossa Senhora da Saúde em Vila Nova, Timbé do Sul, neste dia 2 de agosto de 2026, e terá a seguinte programação: às 10h30, missa festiva com consagração das crianças, celebração ficará a cargo do padre André Girardi. Também a animação ficará a cargo do grupo Sopro Novo, haverá a bênção do óleo de São Donato, e logo após a missa, o tradicional almoço com churrasco, saladas e bebidas em geral. Então, desde já, os festeiros agradecem a todos que participarem da festa em honra a São Donato e Nossa Senhora da Saúde em Vila Nova, Timbé do Sul. Também um outro convite para a festa em honra a São Donato, Nossa Senhora da Glória, São José e Nossa Senhora do Bom Parto, em Morro do Ermo, município de Ermo, também neste próximo dia 2 de agosto de 2020.

saladas e bebidas em geral. Às 13 horas, a partir das 13 horas e 40 minutos, show de prêmios. Então, desde já, a comunidade e também o grupo de pastoral da comunidade agradecem a todos, né, pela presença nesta grandiosa festa em honra a São Donato, Nossa Senhora da Glória, São José e Nossa Senhora do Bom Parto em Morro do Ermo, município de Ermo, neste próximo dia 2 de agosto de 2026. Temos aqui também um convite especial do Sindicato dos Produtores Rurais de Turvo e Ermo, que convida a todos para uma palestra imperdível. E o tema da palestra, os impactos da nova reforma tributária. Sindicato dos Produtores Rurais de Turvo e Ermo convida você para uma palestra especial com Emerson Gava, que abordará os principais impactos da reforma tributária e seus reflexos para os produtores rurais, empresários e para a sociedade. Contará com o apoio da Cotil, que é a Cooperativa de Irrigação de Turvo e Ermo, também com o Serviço Nacional de Aprendizagem Rural, o SENAR. Palestrante, portanto, Emerson Gava, especialista em reforma tributária. A data, 4 de agosto. Então anotem aí a data, dia 4 de agosto, a partir das 19 horas. E o local, Centro de Eventos, professora Iria Angelone Carlesse, situado na rua Raul Manfredini, 900, no bairro Cidade Alta, município de Turvo. Então aqui o sindicato, a diretoria toda, né, aguarda por você. E convido, então, para que todos participem deste momento importante, né? Momento de atualização, de esclarecimento sobre as mudanças tributárias e seus efeitos práticos no dia a dia aí para os amigos produtores rurais. Então, marquem na agenda, data dia 4 de agosto, a partir das 19 horas, no Centro de Eventos, professora Iria Angelone Carlesse. Então, quem convida aí a diretoria do Sindicato dos Produtores Rurais de Turvo e Ermo. 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

0: 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E agora, quando são 12 horas e 25 minutos, nós vamos nos aproximando, né, do final aí de mais uma edição do Informativo Copersuca. E como é de costume, como é de praxe, ao final a gente sempre lembra aqui com carinho dos nossos aniversariantes. Vamos começar então com os aniversariantes de hoje, dia 31, né? Finalizando o mês de julho. E a gente vai até o próximo dia 6 de agosto. No dia 31, vamos lembrar e homenagear Lino César Munari Angeloni, aqui de Turvo, também Francisco Martinello, de Forquilinha. Silvio Eduardo Vizentim, aqui de Turvo. A Vanderleia Gava Marini, de Nova Veneza. Vitor Bis Fávaro, de Capivari de Baixo. Marli Terezinha Schaeffer, de São João do Sul. E Marli Terezinha Schaeffer, de São João do Sul. A última, então, aniversariante, no dia 31. Agora vamos para agosto. Começando no mês de agosto, vamos homenagear então no dia 1º, Mário Damiani, de Nova Veneza, Agenor Santos Sala, de São João do Sul, Reinaldo José Bianchini, aqui de Turvo, Simão Bianchini Magnus, de São João do Sul, Luiz Carlos Rosso, de Turvo, também Oswaldo Gomes de Freitas, de Meleiro, e Fernando Topanotti Siquela, de São João do Sul. Ainda no dia 1º, Claudionor Pereira Gomes, de Santo Antônio da Patrulha, no Rio Grande do Sul. E Zolene Daniel Panato, de Turvo, também Robson da Rosa Gonçalves, de Maracajá. Dia 2 de agosto, vamos homenagear Paulo Fávaro, de Turvo, também Guinter Consêncio Provedan, de Meleiro, Albino Manente Neto, de Turvo, Leonardo Panato, de Timbé do Sul, Hélio Brina Piazza, aqui de Turvo, e Vinícius Fabres, de Forquilinha. No próximo dia 4, vamos homenagear Edevar Teixeira, de Araranguá, Reni Schaeffer-Bauer, de São João do Sul, Everson Espírito de Marangoni, de Nova Veneza, José Rogério Patrício, aqui de Turvo, Antoninho Scarabellotti, também aqui de Turvo, Rafael Bianchini Chaves, de São João do Sul. Chegando ao dia 5, lembramos e homenageamos Antônio Benicá, de Forquilinha, Hernani Gafa Bortolotto, de Nova Veneza, Zenilda Cardoso Vieira Scariotti, de Praia Grande, e Pedro Henrique Fernandes Rocha, de Meleiro. Encerrando então os homenageados deste informativo e do mês de agosto, né, do início do mês de agosto, próximo dia 6, Querubim Minato, de Forquilinha, Alírio Robolt, também de Forquilinha, Adilson Schaeffer Valim, de São João do Sul, Lenir Bonjolo Gava, de Nova Veneza, Luiz Henrique Disner Marangoni, de Cacequi, no Rio Grande do Sul, Brazefino Laurindo, de Araranguá, e Fernando Paganini Damiani, de Jacinto Machado. Então, desejamos aí a todos muitas felicidades pela passagem dos aniversários dos nossos associados da Copersuca. E para encerrar mais uma edição do Informativo de hoje, vamos à frase do dia, hoje do escritor Ken Blanchard, que dizia que nenhum de nós é tão inteligente quanto todos nós juntos. Tenhamos todos um bom final de semana e até a próxima sexta-feira.
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0: 17º Encontro da Imprensa Catarinense celebra trajetórias e reúne mais de 500 profissionais em Chapecó, Santa Catarina. Com previsão de El Niño, Cooperativa Sermoful reforça plano de contingência para eventos climáticos extremos. Essas e outras notícias logo após a nossa mensagem cooperativista.
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0: Alô, amigos gaúchos e catarinenses. Eu sou o Renê Roberto e hoje é sexta-feira, último dia do mês de julho do ano de 2026, 31 de julho. E agora os assuntos que farão parte do programa Cooperativismo e Notícia neste final de semana na TV. Repórter da Fecoagro Santa Catarina, Domar Frison, traz agora os assuntos. Alô, Domar.
3: Fala, Renê. Grande abraço, amigo ouvinte. Essa semana vamos destacar o concurso idealizado pela Área Internacional da Aurora Coop, cuja finalidade era gerar senso de pertencimento em seus colaboradores. Como tema, o meu trabalho alimenta o mundo, o concurso condecorou 3 finalistas que como prêmio ganharam uma viagem para a China, como explica o diretor de exportações da Aurora, Dilvo Casagranda.
4: O concurso Meu Trabalho Alimenta o Mundo, ele veio no intuito de valorizar todo o nosso time de colaboradores da Aurora, que fazem com que o produto Aurora chegue para mais de 80 países e contribui na alimentação das pessoas nos 4 cantos do mundo.
3: Vamos falar também do Fórum de Inovação de Cooperativas, que acontecerá entre os dias 13 e 14 deste mês. Um evento voltado para o desenvolvimento sustentável, as transformações tecnológicas e os desafios de gestão, como explica a coordenadora do Ficoop Conecta, Sônia Gabiati.
5: Ele é um evento para integrar todas as cooperativas de qualquer porte, de qualquer ramo, para as grandes discussões, visando justamente a intercooperação de todas as cooperativas do Brasil.
3: E vamos falar ainda da Expomar 2026, que esse ano foi realizada em Itajaí. Graças à Ipagre e ao Senar, a piscicultura deu um salto de qualidade, principalmente com o peixe de água doce, como explica a diretora do evento, Eliana Pante.
6: Esse ano, no relatório mundial feito pela FAO, mostra pela primeira vez a produção de peixe superando a captura de peixe. Então isso aponta que o futuro, que a proteína do futuro virá da água. E a gente acredita que isso vem da produção. A piscicultura é o grande motor dessa proteína saudável, que é a realidade que a gente conhece aqui na região sul e que já posiciona o Brasil como o quarto maior produtor mundial de tilápia.
3: Produzido por nós, pela equipe de comunicação da Fecoagro, o programa Cooperativismo em Notícia é veiculado aos sábados, às 8h30, pelo canal Rural. Um pouco mais cedo, às 7h, o programa está na TV Cidade de Joinville. No mesmo dia, às 11h30, você poderá assisti-lo na TV Sul Catarinense de Araranguá. Na RBA TV de Rio do Sul, a veiculação ocorre aos domingos, às 8 horas. Na NDTV, o programa é apresentado às 8h30 para todo o estado de Santa Catarina. Logo depois, às 9h, o programa é exibido pela TV Brusque para o Médio Vale do Itajaí. Já na TV Coop Santa Catarina, a exibição é feita aos sábados e domingos, à 1h.
0: Valeu! Eu, Domar, aquele abraço e até a próxima. E essas são as notícias. Diante da previsão do fenômeno El Niño, a cooperativa Sermoful de Energia de Morro da Fumaça está reforçando seu plano de contingência para eventos climáticos extremos. A cooperativa participa de um grupo técnico da Fecoeruski que revisa os procedimentos de resposta a chuvas intensas, ventos, raios, granizo e outras situações que possam causar danos à rede elétrica. Segundo o presidente da cooperativa Sermoful, cooperativista Rudi Recco, quando o mau tempo atinge várias localidades ao mesmo tempo, é necessário agir rapidamente. O plano plano define quem será acionado, quais materiais estarão disponíveis e como os consumidores serão informados, garantindo mais segurança às equipes e rapidez no restabelecimento da energia. A cooperativa Sermofu é representada no grupo técnico pelos engenheiros eletricistas Samuel Sartor e Adélcio Cavagnoli. De acordo com Cavagnoli, o plano organiza o acompanhamento das ocorrências, o atendimento aos consumidores, o acionamento das equipes, a mobilização de profissionais externos, o fornecimento de materiais, a comunicação e a recuperação da rede elétrica. A cooperativa também mantém estoque mínimo de materiais e prevê o apoio de empresas, máquinas e equipamentos em situações de maior gravidade. E a seguir, depois da nossa mensagem cooperativista, nossa última notícia. Vem aí o 17º Encontro da Imprensa Catarinense, que celebra trajetórias e vai reunir mais de 500 profissionais em Chapecó, Oeste Catarinense. Aguardem!
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0: Muito bem, estamos aqui de volta dos estúdios de rádio da Fecoagro em Florianópolis, capital do estado de Santa Catarina. E agora, atenção para a última notícia. O 17º Encontro da Imprensa Catarinense vai ser realizado amanhã, sábado, dia 1º de agosto, em Chapecó, oeste de Santa Catarina. O evento deve reunir cerca de 550 profissionais de diferentes áreas de comunicação na área do Chefe Eventos, em Chapecó. Promovido pela Associação Catarinense de Imprensas, a ACI, e pela MB Comunicação, o encontro contará com solenidade, apresentações culturais, sorteio de prêmios e almoço de confraternização. Um dos principais momentos será a homenagem a 4 profissionais que completam 50 anos de atuação na comunicação catarinense. São eles o radialista Inácio Roden, o cooperativista Ivan Ramos, e os jornalistas Efori Pedro Câmara Schmidt e Luiz Meneguin. A Federação das Indústrias do Estado de Santa Catarina, FIESC, também receberá uma homenagem institucional. Natural de Itapiranga, o radialista Inácio Roden iniciou a sua carreira em 1975 na Rádio Itapiranga. Também trabalhou na Rádio Porto Feliz de Mundaí e desde 1999 atua na Rádio Raio de Luz FM de Guaraciaba, além de produzir conteúdos para a 103 FM e o portal WH3. O jornalista Ivan Ramos construiu sua trajetória na comunicação do cooperativismo e do agronegócio. Natural de Campos Novos, participou da fundação da FECOAGRO, Federação das Cooperativas Agropecuárias, em 1975 e criou programas de rádio e publicações voltadas às cooperativas. Atualmente, Ivan Ramos é diretor executivo da Federação Fecoagro, conselheiro do Sescop Santa Catarina e supervisor editorial dos programas de rádio e televisão da entidade. Já Evori Pedro Câmara Schmidt atua no jornalismo catarinense desde 1975. Passou por veículos como o Jornal O Estado, Jornal de Santa Catarina, Diário Catarinense, A Notícia, Rádio Guarujá e Rádio Rural. Atualmente integra a agência Alesc como repórter e redator. Jornalista Luiz Meneguin iniciou sua carreira em 1975 em Joinville. Atuou no jornal A Notícia, onde chegou à direção e participou do lançamento do site do veículo em 1999. Desde 2007, integra o grupo ND, onde é diretor de conteúdo. Segundo o coordenador do encontro, Marcos Antônio Bedin, a homenagem preserva a memória da comunicação catarinense e reconhece profissionais que dedicaram suas carreiras ao público e à informação. Para a presidente da ACI, jornalista Débora Almada, o encontro se consolidou como um espaço de convivência e reconhecimento aos profissionais da comunicação de todo o estado de Santa Catarina. Acadêmicos dos cursos de jornalismo e cinema da UNO Chapecó, Universidade do Oeste Catarinense, também farão a cobertura e produzirão vídeo comentários sobre os homenageados. Mais notícias do agronegócio e do cooperativismo, acesse o site da Fecoagro. Voltaremos na próxima segunda-feira, nesse mesmo horário, pela sua emissora de rádio de preferência. Nesse final de semana, encontro marcado com o nosso tradicional informativo agropecuário. Um forte abraço e até lá!
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0: 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Festa em honra a São Donato e São Francisco de Assis, dia 2 de agosto, em Posto Verde Meleiro, com a seguinte programação. Às 10 horas, missa festiva animada pelo Ministério de Música Sagrada Família. Ao meio-dia, almoço com churrasco, maionese, aipim, saladas e bebidas em geral. Às 13 horas, tarde animada por DJ Fumaça. Haverá cama elástica para as crianças. Os festeiros desde já agradecem a presença de todos. Informativo de utilidade pública, missa de sétimo dia. A família da sempre lembrada Amélia Niero Bilésimo vem a público agradecer aos familiares, amigos e a todos que os confortaram naquela hora de dor. Ao mesmo tempo, convidam para a missa de sétimo dia de seu falecimento a ser celebrada neste domingo, dia 2, às 19 horas, na Igreja Matriz de Turvo. Informa Serviço de Utilidade Pública, Rádio Imigrantes.
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0: São 12 horas 48 minutos, já tivemos bastante informações aqui no nosso Clube do Ouvinte. É sexta-feira, 31 de julho, estamos finalizando o mês de julho e espero que o saldo tenha sido aí positivo, né? Aqui o nosso início da programação, como disse, foi muito positivo. Informações com a equipe da Copersuca e também da Fecoagro nos boletins da Copersuca e do Agronegócio Hoje. Já tivemos mais as notas de variedades e a nossa programação vai seguindo. Renata Toneto Angeloni com vocês aqui. E nosso mês, então, está chegando aqui a mais um momento de conclusão. Mas com aquela expectativa de que agosto venha, não rimando com desgosto, mas com muito amor, alegria, fé, gratidão e novas possibilidades. E a gente vai ouvindo algumas músicas na nossa sexta-feira, ao som de Milionário José Rico, Milagre da Flecha, tem também Tião Carreiro e Pardinho, Azulão do Reino Encantado, e Zé Fortuna e Pitangueira, Primeiro Amor, Não Se Esquece. E falando em Não Se Esquece, estão aí já praticamente nas últimas vagas daquele curso da Sersul de Mídias Digitais e Segurança para pessoas com mais de 50 anos de idade. Então aproveitem e se inscrevam nessa que provavelmente seja a primeira turma, né? Como tem aí sucesso, uma mobilização das pessoas procurando as vagas e querendo estar mais tranquila para lidar aí com as mídias digitais, ter mais segurança junto da tecnologia. E quem vem fazer a aplicação deste curso que começa dia 17 de agosto é o Senai, que é uma instituição aí referência. Então, se você tem vontade de se inscrever, pode ir no SIAC, que é na antiga sede da Sersul, próximo ao museu aqui em Turvo, ao lado da Sersul Internet, ou então também fazer a inscrição aí entrar em contato no formulário do site da Sersul ou ligue e obtenha mais informações e se inscreva no 3525-8400. Vale a pena aí ter toda essa inclusão, né? Traz mais qualidade de vida. Como, por exemplo, a gente está aqui, ó, você pode ouvir a Imigrantes pelo rádio, mas pelo aplicativo. Você sabe como é que funciona o aplicativo? Nós estamos lá no canal de YouTube também, sempre fazendo as transmissões, as lives. Estamos nas redes sociais, Instagram, Facebook, tem o nosso WhatsApp aqui. Então, é cada vez aí uma gama de diversidade de opções tecnológicas que mudam o dia a dia e com segurança é muito melhor lidar com tudo isso, além de aprender, né? Então, aproveite aí e faça essa oportunidade. Tenha mais conhecimento e aproveite aí estar também junto com outras pessoas na comunidade. Vamos curtindo as músicas.

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6: Frequentemente enfrentamos desafios que parecem intransponíveis, como se estivéssemos diante de cadeados sem chaves. Mas lembre-se, ninguém faz cadeados sem chaves. Quando você se depara com um obstáculo, pode se sentir desanimado e sem saída. Nesse momento, é fundamental manter a fé, pois para cada problema há uma solução, assim como para cada cadeado há uma chave. Pode ser necessário tempo, esforço e talvez até ajuda externa. Mas confie que a solução está ao seu alcance. Lembre-se, ninguém faz cadeado sem chaves. Da mesma forma, Deus não dá problemas sem soluções. Na sua sabedoria infinita, Ele nos dá desafios que são, na verdade, oportunidades disfarçadas. Ele nos disse, inclusive, que nesse mundo teremos aflições. Mas era para mantermos o nosso bom ânimo, pois Ele está conosco todos os dias, fazendo chaves para os nossos cadeados, fazendo soluções para os nossos problemas. Aqui é o palestrante Beto Bom Dia, deixando mais uma mensagem motivacional para você. Bom dia!
4: E vamos assim, motivados, né? Finalizando o mês de julho aí neste clima. Animado de Beto Bom Dia, sempre com ótimas reflexões. E quem aí tem essa dose motivacional é a Zulei. Tá aí, sextou pra ela, tá todas as cadeiras pra cima da mesa, tudo levantado, lavando o chão, mexendo. É dia de faxina, né? Alguns já aproveitam a sexta, outros entram sábado adentro aí fazendo aquele faxinão e a gente vai fazendo essa tradição. E a tradição da Zulei, sextou, tem a pedida aqui. Vem sextou com o Rick Renner, então, para curtir, dedicando aí a todos os ouvintes e também a seus familiares. Lá em Sombrio, o Avelino também está na audiência junto conosco. E em Ermo, Paulo Rocha também. E pedindo, então, a música de Teodoro Sampaio. Vem o Garrafão aqui, oferecido para todos da rádio. Também para o Jailson da Sersul e ainda o Samuel da Saúde. Então, fica Rick Renner, sextou, Teodoro Sampaio, Garrafão. E Mato Grosso e Matias, Enquanto o Sol Brilhar.
7: Sim.

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4: Você sabia?
3: Voltaire, filósofo francês do século XVIII, além de suas críticas políticas e religiosas, também escreveu uma coleção de fábulas que eram altamente satíricas. Uma das mais conhecidas é Cândido, que critica a sociedade da época de forma humorada e irônica, desafiando a filosofia do melhor dos mundos possíveis.
4: E essa informação, você já sabia?
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5: 13 horas com 18 minutos. Nós estamos aqui nesta sexta-feira, 31 de julho, curtindo a programação do Clube do Ouvinte. E vamos ouvindo mais músicas, que daqui a pouco tem entrevista. A gente curte aí mais uma história aqui na programação da Imigrantes FM. E aqui nós vamos curtindo Passe Livre, de Leonardo e Eduardo Costa. César Menotti e Fabiano cantam Rédeas do Possante. E Tempestade da Paixão, vem com o milionário José Rico.

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0: Temperatura.
4: Dr. Newton da Luz Neto informa 24 graus em Turvo.
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4: São 13 horas e 30 minutos. Chegamos aqui na última sexta-feira de julho, trazendo mais uma história de uma pessoa especial. Dou boas-vindas e boa tarde aqui aos nossos microfones da Imigrantes FM, a Kátia Salvaro. Boa tarde, Kátia.
7: Oi, Renata. Boa tarde. Desde já, obrigada pelo convite. Também dar a boa tarde aos ouvintes da Rádio Imigrantes, né? Essa rádio que tem o nosso coração, né? Sempre presente em tudo e para todos. Obrigada pelo convite mais uma vez. Não sei se sou capaz e nem tudo isso que tu fala tão especial, né? Mas de antemão já agradeço. Agradeço pelos elogios, porque aqui ela já me encheu a bola aqui no estúdio. Obrigada, Renata.
4: E eu que agradeço por ter aceitado o convite de estar aqui com a gente. A gente foi costurando e com certeza uma voz que vai ser muito bacana de ouvir.
7: Obrigada.
4: Mas... como falou, eu falei aqui, mas eu vou deixar ela falar. Quem é a Kátia pela Kátia?
7: Então, né, Renata? Tu já me fez essa pergunta quando a gente conversou outras vezes, né? É difícil falar da gente, né? Eu acho que quando a gente se olha para dentro da gente, a gente esconde algumas coisas a gente não quer revelar quem a gente é realmente. Mas quem está externamente com a gente, quem está com a gente, sabe que às vezes a gente é... Eu sou uma pessoa, sou mãe, né, de duas filhas lindas. Espero que elas estejam me ouvindo, ao menos elas, né? Sou filha, sou irmã, mas sou um ser humano. Não sou diferente de ninguém. Tenho os problemas, tenho defeitos, tenho as qualidades. Que às vezes os defeitos são maiores porque a gente sempre se cobra. Eu sou uma pessoa que eu me cobro muito. Eu quero sempre ser melhor, aprender sempre. Mas isso às vezes não é possível, né? Porque eu já tenho 50 a mais, né? E hoje de manhã eu disse, eu acho que eu tô com os neurônios fracos. E a Sofia, mãe, não existe isso. Então a gente sempre procura, todo dia tá melhorando, né? A gente tem sempre que tá buscando todo dia ser melhor. Às vezes é fácil, às vezes não é. Porque quando a gente convive com pessoas diferentes, a gente não é o que a gente quer ser. Muitas vezes tu não é o que tu quer ser naquele momento. Eu acho que eu sou uma pessoa que sou bem organizada, me considero organizada. Sou bem, não tenho muito medo das coisas, porque eu acho que a vida nos ensina que não adianta ter medo, que o que tiver que passar vai passar, né? Tendo medo ou não, tu vai ter que passar por aquele determinado problema, né? Adoro reunir pessoas, adoro fazer festa, né, Renata? Eu acho que tu já viu isso, né?
4: Gosto, são boas.
7: Gosto muito de estar com pessoas. Sou muito família. Muito gosto de estar com a família, né? Sempre tentando unir a família. Eu acho que é isso, né? Não... E sou brava, né? Que se as minhas filhas estiverem escutando, elas vão dizer, cadê, mãe? Aquela que era brava. Sou, gosto das coisas, às vezes, do meu jeito. Isso eu também me cobro, porque nem todo mundo é igual, né? e as pessoas não fazem, às vezes, o que a gente gostaria que elas fizessem e nem dissessem. Então, a gente, às vezes, eu me cobro realmente muito, mas eu acho que eu sou uma pessoa organizada... Mas o que? Não sei, é difícil falar da gente, né, Renata?
4: E agora, entre tantas falas importantes que você vem citando, eu achei muito interessante quando fala dos 50 a mais, né, se considerando ali que está passando a idade. Quem está nos vendo pelo YouTube aí, a transmissão no nosso canal Imigrantes 94 FM, não vai acreditar que tem 50 a mais, né?
7: Tá bom, porque... Renata, tá, obrigada.
4: Porque é bonita realmente
7: não,
4: aí.
7: Não é assim. A gente... Tenta ser, eu acho que o mais importante é ser bonita por dentro, né? O externo, hoje em dia, a gente tem sempre que olhar o dentro da pessoa, né? Por isso que eu sempre falo, gentileza gera gentileza. Então, quando tu é... Tu me disse uma coisa agora que eu fiquei bem feliz, quando tu disse que fica bem do meu lado, e é isso que a gente tem que transmitir, né? Ficar que as pessoas sejam felizes do lado da gente. E, às vezes, a gente tem que se moldar para a pessoa ficar feliz. Eu acho que isso é um erro, né? A gente tem que ser o que a gente é, mas, às vezes, a gente não consegue ser assim, né? O que tu acha?
4: E isso que você falou também vem aí algo que eu acho bem especial, que você reflete por fora a beleza que já vem de dentro, é um reflexo contínuo dessa preocupação e tudo que você passa é com muita leveza, com muita transparência e naturalidade, sem aquela, quando eu digo que você é bonita, é natural, é algo que vem de ti, de uma elegância que não tenta forçar aquilo que não é.
7: Nossa, se eu soubesse que tinha ganhado elogio, eu vim antes, Renata. obrigada. Não é bem assim, não. Eu tenho os meus perrengues também. Às vezes sou bem brava, assim, quando quero as coisas do meu jeito. Às vezes não aceito, como já falei, né? Então, não sou só aquilo aí, não. Não tem fala mansa, não. Às vezes a fala é bem...
4: Mas é para ter conteúdo também e buscar as coisas corretas, né? Fazer essa luta... Pelo que é certo.
7: Certo.
4: Tanto que você já demonstrou em vários pontos que a primeira pessoa que você se cobra é de si mesmo, não é dos outros.
7: Exatamente, é verdade. Me cobro muito.
4: E quando você fala dessa base familiar, de todos esses conceitos que você tem, já vem ao longo da história também a Kátia da Noidui, né?
7: Exato.
4: Deve carregar, muita gente deve conhecer dessa forma.
7: É verdade. A gente tem uma história aí de 35 anos, né? Estava falando contigo antes que eu tenho formação em matemática, fiz faculdade aqui antes. Quando eu fiz, ainda não era o UNESC, era aquele momento de transição, que era a FUCRE, né? Que era a Fundação Educacional de Criciúma, passou a ser a UNESC, bem na época que eu estudei, em 97. Eu me formei em 97, em matemática, querendo ser professora. Aí fui professora na SATIC por 6 meses... Como eu não sou muito mansa, não deu muito certo, sabe? Com os alunos, assim, não tive uma relação muito legal. Na época, a minha mãe, minha mãe é... Ela está me escutando, então ela vai escutar, né? Ela é um exemplo de ser humano. É incansável, eu sempre digo para ela. Tem 70... Mãe, estou falando a tua idade. 77 anos e ela não para. Ela acorda com a gente 6 horas da manhã e vai até 6 horas da tarde. Ao meio-dia, a gente briga para ela subir e descansar. Então... Eu acho que, às vezes, a gente fala, mãe, por que que tu ensinou a gente a ser assim, né? Sempre lutando, sempre correndo, sempre trabalhando e querendo sempre ir mais, né? Então, a minha mãe me ensinou isso. Então, ela já havia, na época, ela viajava de caminhão com meu pai, buscar roupa em São Paulo. E começou lá com a tia Anitta, Gabriel ali, Menegaro, começou uma lojinha que era Calize, na época. Kátia e Evelise. E a lojinha funcionava na casa da tia Anitta, de enxovais. Elas iam a Ibitinga, minha mãe ia com o pai de caminhão. Teve umas histórias muito tristes da mãe, porque caminhão... Hoje tu tens Waze, tem tudo aquelas coisas, mapa e tudo. Não tinha nada. A mãe não tinha nem telefone para ligar para a gente e dizer, olha, eu tô bem, né? Isso há 30 anos atrás. E o que aconteceu? A mãe começou e deu certo, foi vendendo. Aí a gente separou, a tia Anitta e a mãe se separaram de sociedade. E nós colocamos a Noidui lá, hoje é a loja, mas era um quartinho que tinha lá, mas a gente já tinha saído de casa, o Márcio também, e nós começamos a loja. Aí a mãe viajava para São Paulo, trazia e a gente foi crescendo. E depois a sala foi para o quarto, depois para o quarto foi para a cozinha e a gente foi construindo atrás. E aí, eu acho que foi em 84, foi quando, mais ou menos por aí, a gente começou a fazer, a Marjane começou a fazer festinha de aniversário. Bolo, doce, salgado E aí começamos esse meio também, né, das festinhas. E não bastava doce, salgado, torta, loja, a gente foi para decoração também. Tanto que hoje a gente vê, eu vi o Flávio aqui, lembrei, a gente fez a festa de um ano dele, vi o Gabriel aqui, né, nos bastidores também. Então hoje a gente vê crianças de 30 anos que a gente fez as festinhas de um ano, de 5, de 10, né. Então a gente sempre buscou empreender, né, Renata? Sempre era sábado, era domingo, a gente não tinha mais nem sábado nem domingo. Isso foram 30 anos trabalhando com decoração, os doces. Aí a gente parou de fazer bolo porque não deu mais conta e a loja. Então hoje nós somos em 9 pessoas trabalhando, já fomos em 12, né? Só que aí vai diminuindo. Hoje a gente tem a Clema, que está há 27 anos com a gente, a Mônica, 15, a Hélida, 10, então é uma família. Né? A gente criou outra família, Noidui. Noidui começou com a Marjane e a mãe. Aí a mãe saiu, aposentou, né? E ficou eu e a Marjane. Então, por isso, Noidui, nós duas. Né?
4: E de nós duas tem uma nossa família, que vocês,
7: exato,
4: sempre estão juntos, né?
7: Isso.
4: E quando fala de muito trabalho, mas vocês também valorizam muito os momentos juntos, né? Como,
7: exato,
4: citou aí a questão das festas, né? Imaginei a dona Vanille das 6 da manhã e 6 da tarde, eita, trabalhando muito também. Se ela precisar, ela vira até as 6 da manhã também festando com a gente,
7: certeza,
4: né?
7: Com certeza. Ah, então... é um pé de valsa, né? A mãe é incansável, eu digo sempre para ela.
4: Olha aqui um recadinho, Kátia, tu é a brava da hora, kkk, beijos Margarete do Timbé.
7: Ô prima, boa tarde, saudade de ti, viu? Eu acho que por esses dias é teu aniversário até, ou passou, vai ser. Um beijão, Marga, tudo de bom.
4: Tem um recadinho aqui bem especial em áudio, geralmente a gente não roda o áudio, mas esse eu acho que eu tenho que rodar aqui, eu também não sei o que vai ter.
7: Ah, meu Deus.
4: Mas eu vou rodar, vamos fazer
7: tá
4: aqui
7: bom,
4: que eu acho que vai ser legal.
8: Tarde, como mãe, não podia deixar de mandar o meu recado para a Kátia, né? Ela é uma grande filha, ela é uma coluna aqui em casa, ela é maravilhosa, ela é tudo. Eu só tenho que agradecer a pessoa que ela é.
7: E ó, mãe, agora me faz até chorar, né, mãe? Assim não vale, né? Obrigada, mãe, te amo também, eu digo sempre. Não tenho nem palavras para descrever a minha mãe.
4: Com certeza, uma pessoa especial. E foi ela que acabou costurando essa entrevista aqui hoje, né? Ela botou a pimentinha.
7: Foi,
4: botou...
7: porque a Renata, na verdade, te convidou, né, mãe? E tu botou eu no fogo, né? Disse, não, a Kátia vai. Foi, né, Renata?
4: Foi bem assim.
7: É que lá eles costumam dizer que a faladeira sou eu, né? Que não tem medo, elas têm um pouco de receio. O microfone dá medo, né, Renata? Mas eu não tenho esse medo, graças a Deus. Mas a mãe, garanto que se ela viesse, ela tinha muito mais história que eu para contar, né?
4: Pode ser que em outro momento a gente convença, né?
7: Exato. Fica a dica, mãe, ó.
4: Mas com certeza, cada uma de vocês, se a gente pode citar também a Marjane, tem muita história, tem muito conteúdo, tem todos esses valores. E como eu sempre digo, esse microfone é para mostrar que todos nós, né, somos tão especiais e às vezes a gente não se dá conta. E a gente fica muito feliz de receber essas histórias aqui.
7: Obrigada.
4: A tua é uma dessas especiais.
7: Obrigada. É que, às vezes, nós, né, o Renata, a gente, às vezes, nós temos que mostrar, eu acho, sempre falo isso, e tu já me ouviu falar isso, a força da mulher, né? O meu pai, ele, tadinho, ele era um caminhoneiro, e caminhão, na nossa época, né, eu acho que a mãe sempre fala, caminhão não dá dinheiro, sempre quebrava, era pneu furado, então a minha mãe... resolveu ser a dona da casa, né? Vamos supor, ela era mãe, era pai. Então, a gente, só mulheres. A gente construiu o que a gente construiu hoje só com mulheres, né? A gente nunca teve um funcionário homem, né? Nem para carregar as mesas, a gente às vezes dizia, né? Era, a gente decorava, então tinha que fazer força, tinha que pregar, tinha que tudo. E a gente nunca, então foi... Eu sempre digo que a nossa loja, a nossa empresa é na força da mulher mesmo. E a mulher tem... força que ela nem imagina que tem, né? Uma vez as mulheres eram só donas de casa, hoje elas são tudo. São a dona, são o dono, né? Infelizmente, a gente não tem o valor que eu acho que nós merecemos ter, mas eu acho que isso tudo é devido à força que a mulher tem dentro dela e ela nem sabe, às vezes, né?
4: E como você fala, às vezes não tem a força, mas tem a organização e a vontade. Por isso que consegue aí...
7: ser tudo, né? Fazer... ser mãe, dona de casa, olha aí, radialista, a Renata mesmo, ela e a Poliana, que eu sempre falo, elas têm 4 empregos, né, Renata?
4: A gente se
7: não sei
4: vira
7: como
4: também.
7: É que dá conta de tudo. E às vezes um homem não daria conta de tudo isso. Não tô falando mal dos homens, tá? Eu sei que a gente precisa deles para fazer força para mandar, né, Renata? Mas é isso que eu digo, que eu acho que a força... E a minha mãe tem essa força, sabe? Que dá de ver, assim, nos olhos dela e sempre tem essa força maior que nos ensina a dizer, não, vocês podem. Antigamente, o meu avô nos levava para Criciúma, né? Eu digo sempre que Criciúma é uma relação que a gente tem com médicos, né, Renata? A gente vai na consulta. Hoje não, hoje graças a Deus e à clínica que tem aqui do Salvário, né?
4: Tem uma gama de médicos, a gente tem cidade consegue inteira vir aqui. Que não
7: exato,
4: tem aqui.
7: Exato, então, já puxando o assado, né? A brasa pro assado, mas eu quero dizer que a gente ia muito. E o meu avô, ele ensinou as cinco, ele tem cinco filhas mulheres, né? O pai da mãe. E ele ensinou as cinco a dirigir. Por quê? Porque ele dizia que mulher tem que aprender a dirigir, não é? E tem muitas mulheres que dependiam dos... Hoje não, hoje elas não dependem mais. Então, eu acho que a gente tem que se unir sempre, né? Eu sempre digo.
4: Isso que você fala vem bem de uma construção histórica, né? Porque às vezes quando fala não é uma competição, mas é uma construção não. Ao longo da história que as mulheres não receberam o devido valor.
7: Exato.
4: De equilíbrio, cada exato. Um com seu papel,
7: e
4: né?
7: E aí vem as frustrações, né, Renata? Às vezes mulheres que são oprimidas, né? Que não conseguem por isso, por às vezes ser... mal interpretadas ou não, ficar dentro de casa, não, dona de casa. Isso não existe, gente. Tem que ser o dono e a dona de casa, né? E isso deixou muitas mulheres frustradas. Eu acho isso, né?
4: E vindo desse ambiente especial e familiar, aqui aproveito para complementar, né? A dona Vanille está dizendo, né, que o áudio ela teve que interromper também porque ela se emocionou.
7: Ah, fofinha.
4: Está emocionada aqui com a entrevista, com certeza, vendo aí a família com qual criou, né?
7: É verdade.
4: Esses valores.
7: É.
4: E tanto que vem passando, quando você diz aí que também é mãe, também as meninas vêm
7: exato.
4: Com esse mesmo intuito, esses mesmos valores que você carrega.
7: É, elas são um pouquinho diferentes da gente, assim, né? Eu acho que a própria geração já... A geração Z, né, Renata? Tu também tem filho, tu sabe, eles não são... Às vezes a gente quer que eles sejam iguais a gente, né? E a Sofia mesmo diz, mãe, eu não sou igual a tu. Ela fala, né? Eu não vou trabalhar tanto, ela fala, né? Aí eu digo, filha, deixa o tempo que a gente vai ver, né?
4: Tô vendo mas, meu olha, em casa dizendo assim também.
7: O Nestor que fala lá em casa, ele deve estar me ouvindo, né? Então, tu sabe onde eu fui morar, perto do Nestor, né? E ele fala, meu Deus, é quatro mulheres para me mandar. E eu tive a sorte ainda de ter duas meninas, né? Então, as mulheres aumentaram mais ainda lá em casa, né? Então... Isso é só a graça de Deus, né, ainda de continuar. Só que eu acho que continuar, Renata, aí vai ser um problema. Porque nenhuma das duas quer continuar o nosso legado aí de doce, de roupa, não querem. Mas o futuro a Deus pertence.
4: Isso também é algo muito legal, toda essa reflexão que você faz, né? Porque às vezes a gente cria uma prospecção e acaba tendo essa dificuldade, né, de como aceitar que a outra pessoa também tem seus desejos e às vezes
7: exato,
4: são diferentes dos
7: gente,
4: nossos.
7: Exato, exatamente. Às vezes um pai quer, né, o pai lá é alguma coisa, quer que o filho seja igual, um policial, não, meu filho. Mas não é assim, a gente nunca... E tem que deixar os filhos voarem, né? Não dá para escolher o futuro deles, né? Eu sempre falo, eu podia ter seguido ser professora, minha mãe nunca me obrigou a nada. A única coisa, mãe, tu tá me escutando, que eu queria muito fazer educação física, isso ela não me deixou. Não, isso aí não dá camisa pra ninguém, ela dizia, né? Então, isso foi. Depois aí eu... Ah, não, gostava muito de cálculo e tal. Mas, no fim, a gente viu que a empresa familiar, né, eu não tinha... Muito bom, às vezes, eu não tenho horário pra cumprir isso, a gente, né, sempre foi assim, né? Mas nunca deixou de cumprir. Mas acho que mais que me chamou a atenção aquele lá, 30 anos atrás, foi... Por eu trabalhar junto, né? Com a mãe, com a irmã, né? A Mônica também é nossa prima, no fim. Então, a gente acabou sendo uma família. Hoje, a gente fica mais tempo com elas do que com a própria família, né? E sempre é assim. Tu também, às vezes, passa mais tempo aqui do que com teu filho, né?
4: Com certeza.
7: Porque é outra família que a gente acaba... criando, né?
4: E como é especial que quando a gente faz o que gosta, acaba se tornando esse prazer, né? A gente tem o convívio tanto aí com tudo que você vem se envolvendo, que eu vi principalmente nos últimos tempos,
7: exato.
4: Vai agregando e puxando e tendo os momentos
7: exato.
4: De confraternização.
7: É, agora eu tenho um novo emprego, né, Renata? Que a gente acaba sendo até colega às vezes. Peguei um desafio aí com a Cici, né? Com a Suzana e então é outro bracinho aí que a gente abraçou para ver se vem somar no nosso município, né? Então, peguei aí o Clube de Mães com a Cici, para ver se a gente consegue dar uma força ali também, que o Heriberto foi uma pessoa que sempre me ajudou muito, a Suzana também, então agora a gente está podendo retribuir de alguma forma, né? Mas esse aí é o meu terceiro emprego agora. Estou quase te alcançando, Renata.
4: Estamos aí numa disputa
7: é, não,
4: boa.
7: Não, não. Eu tô bem assim.
4: E tem mais um recadinho especial aqui. Quero mandar um abraço para a mãe. Tenho muito orgulho de tudo que ela é e sempre foi. Uma mulher forte, determinada e muito trabalhadeira. Te amo, mãe linda. Sofia e Valentina assistindo aqui de casa.
7: Ah, oi, filhas. Ainda bem, né? Senão hoje ia dar problema em casa. Eu amo muito elas. E não tenho nem palavras, né, para descrever o amor que a gente sente, né?
4: E além de todo esse amor que você tem pela família, pelo seu trabalho, a Kátia, mulher, ser humano, entre todos esses momentos aí de atividade, o que ela gosta de fazer de lazer? Desses encontros, dessas confraternizações de família?
7: É, eu adoro reunir. Até cada festa que eu faço, eu falei, eu prometo que é a última. Aí elas brincam, mãe, assina aqui. É, eu gosto, a gente tem, bem, academia eu não gosto, Renata, eu vou, mas não gosto, mas eu sou bem ativa, eu jogo futebol também, tenho time de futebol há 30 anos, a nossa zagueira tem 70 anos, e a gente joga junto, joga, né, corre atrás da bola, brinca, ri, mas eu jogo futebol, eu acho que é uma das coisas que eu mais gosto, né, não é nem jogar, nem jogo muito, é só para ir, para brincar, a gente tem um grupo bem legal. E é isso, eu acho que ficar em casa eu gosto muito, já gostei menos, mas hoje eu acho que com a idade a gente vai aprendendo a... Gosto muito de artesanato, adoro bordar, adoro fazer crochê, tô sempre fazendo alguma coisa. Então, assim, elas falam que o meu cantinho é o meu quarto, tenho lá uma poltrona, minha TV e vejo novela. Elas riem de mim porque eu adoro ver novela antiga, sabe? Série. Então, eu acho que hoje o meu lazer é isso, é ficar em casa, no meu canto... Né? Eu gosto disso também. Não gostava, mas com a idade eu aprendi a gostar também disso, sabe? Então é isso. Sou simples, sou feliz no simples, não tem aquele ditado? Não tem, não sou muito de viajar, eu achei que eu gostasse mais, mas não sou de viajar assim muito. Mas eu acho que o meu lazer é esse. Eu gosto do meu futebolzinho, gosto de reunir amigos. É isso. É, simples.
4: E tem mais um recado aqui, ó. Kátia, pessoa maravilhosa. Nem vou dizer o tempo que conheço. Amo muito essa família. Parabéns, felicidade sempre. No Clube de Mães, manda muito bem. Parabéns, muitos coraçõezinhos aqui da Vanusa.
7: Ô, Vanusa. Vanusa é queridona, né? É, Vanusa tem... A gente conhece ela, acho que há 30 anos. Essa mulher aí, um dia tu chama ela aqui, viu?
4: Se eu te contar que...
7: Tu tem que chamar ela, porque...
4: Eu chamei, ela correu de mim.
7: Ô, Vanusa...
4: Ficou intimada agora,
7: não,
4: Vanusa. Já vão
7: Vanusa,
4: marcar a data.
7: A Vanusa, ela é pra frente, ela é pra cima. Ela é só alegria estar do lado dela.
4: Botamos no compromisso. Até a mãe dela veio e ela fugiu.
7: Ah,
4: a
7: não, Vanusa.
4: Veio
7: tu tens
4: aqui.
7: Que vir aqui pra fazer a Renata rir. A Vanusa é um ser humano... Do bem, tá sempre pra frente. Olha, hein? Beijão, Vanusa, pra ti, tá?
4: Ela tá dizendo que o Leocir já tá com 39.
7: Olha aí, ó. Pois é. E a gente fez as festas do Leocir, né, Vanusa? Doce e tudo, tá vendo? Como eu tô velha já.
4: Vai passando o tempo e o tempo vai passando aí com boas memórias e histórias,
7: verdade,
4: né?
7: Verdade, verdade, Renata.
4: E com certeza a gente contaria, conversaria muito mais a tarde toda e com certeza nossos ouvintes gostariam... ficariam ouvindo aqui muito tempo, porque você tem, não faz só doces, você tem essa docilidade aí em toda essa sua fala, em todos esses seus conceitos que passa, e são 13 horas e 52 minutos, a gente tem que dando a sequência aqui para daqui a pouco chegar o Conexão, e eu agradeço muito por ter aceitado o convite e vindo contar um pouquinho da tua história aqui, Kátia.
7: Tá bom, Renata, eu que agradeço o convite. Mais uma vez, né? E a gente está sempre aí. Eu acho que a missão nossa aqui no mundo é ajudar as pessoas, né? E tu, com o que tu faz, tu ajuda as pessoas. Porque a gente se sente valorizada vindo aqui, né? Todas as pessoas que vêm aqui sempre têm uma história, né? Mesmo aquela pessoa simples, aquela pessoa que não tem um estudo, não tem uma faculdade, mas ela sempre tem algo a somar para a gente. Sempre tem algo para dizer que nos enche, né, de orgulho. Então, assim, não é só quem é formado, não é só quem é médico, não é só quem é dentista. Todos temos uma história, né? É, todos têm a sua simplicidade, têm algo sempre para nos ensinar. Eu sempre falo isso. Muito obrigada, obrigada pela oportunidade. Tu é uma querida, né? Sempre foi. E olha... Tu tá me levando nos médicos, isso tu não é bom, ô Renata.
4: Mas é uma influência boa pela autoestima, né?
7: A Renata é uma pessoa que eu aprendi muito a gostar esse ano que a gente tá próxima aí. E um dia eu vou estar desse lado aí. Vou pedir a Renata. Quem é a Renata para a Renata? Combinado?
4: Vamos, bora.
7: Só que eu não vou conduzir o programa como tu, né? Mas eu vou, vamos fazer o contrário. Tá bom, Renata? Muito obrigada a todos que estão ligadinhos aí na Imigrante. Obrigada.
4: Eu que agradeço muito cada palavra pela entrevista, mas ainda vou fazer mais uma perguntinha. Você falou aí que na vida as pessoas têm que levar aí, então, algo bom para o próximo, né? Mas eu ainda te pergunto, que sonhos a Kátia tem?
7: Ixi, quando a gente é mãe, né, Renata? O sonho da gente é que os filhos se deem bem na vida, sejam felizes, né, no que eles quiserem ser. E eu acho que hoje o meu sonho, é, além de ser a gente... Mas o meu sonho, eu gostaria que o mundo formasse seres humanos melhores, né? Eu acho que hoje o mundo ficou muito nas telas e a gente não lembra mais de nem olhar para o lado. Outro dia eu fui numa consulta médica e não tinha ninguém conversando mais. Então, como eu sou muito conversadeira, eu acho que eu gostaria que o mundo tivesse um pouco mais de... Não é paz. Paz não... Não é só o que a gente precisa, mas se olhasse mais no olho um do outro, dissesse pelo menos um bom dia. Então, eu acho que isso está faltando no ser humano. É muito corrido, é muita tela, é muita coisa, a gente esquece que tem alguém ali do teu lado, né? Precisando, às vezes, de ti. Então, eu acho que o meu sonho é que o mundo andasse mais devagar um pouquinho, né? Eu acho que a gente está andando tudo muito, muito corrido, muito rápido, e o tempo passa. Então, eu acho que, de repente, uma freada na Terra seria bom, o que é difícil, né? Mas é sonho, né?
4: É sonho. Que vale sonhar.
7: É. E a gente que tem essa idade, já os 50 a mais, tem muito medo do futuro, dos nossos filhos, pela loucura que está essa tecnologia, essas coisas. Hoje tem robô para tudo, né, Renata? Outro dia o meu genro disse que vai construir, ele quer robô para limpar a piscina, robô para limpar a casa. Tu vai achar um robô que dá chute na sogra? Porque eu acho que esse mundo está muito acelerado, né? Então, acho que desse uma freadinha seria bom.
4: E eu
7: não sei se isso é sonho, é loucura, mas é isso aí.
4: Mas eu espero, eu já espero que o mundo tenha mais Kátias, pessoas assim como você.
7: Obrigada,
4: que tragam
7: mais Renata, então.
4: Que tragam sempre esse conceito, essa doçura, esse respeito, essa empatia pelas pessoas, essa dedicação por tudo que faz e por fazer sempre o melhor, o mais correto possível.
7: Obrigada.
4: Que você siga aí sempre essa pessoa especial com a sua naturalidade, com a sua bondade, com seu carinho, com seu carisma, e que realmente tenha mais Kátias aqui na sociedade, que com certeza a gente vai ter uma sociedade melhor. Você é uma pessoa especial.
7: Muito obrigada. Obrigada.
4: Eu que agradeço, então, a Kátia Salvaro. Conversamos nesta sexta-feira, 31 de julho, aqui no Vozes do Município. E através da Kátia, eu desejo a você também, nosso ouvinte, um ótimo e abençoado final de semana.

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0: Temperatura.
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2: 14:06. Renata Toneto Angeloni aqui na sexta-feira, 31 de julho, a última sexta do mês de julho. E a gente vem com toda alegria e carinho aqui junto com você para fazer então a programação. Vindo aí energizada após uma entrevista bem bacana no Vozes do Município com a Kátia Salvaro. Se você não ouviu, tá lá no canal de YouTube Civil, pode rever também lá com imagens então no YouTube. E será que vai rolar imagens do que aconteceu pós entrevista por aqui hoje na Imigrantes FM? É, a Doce Kátia trouxe doces aqui para a equipe da Imigrantes FM, eu tinha opção. Comer escondida ou dividir com a equipe da rádio. Fui cooperativista e embasada pela entrevista. E aí, então, degustamos aqui os doces nesta tarde. Tá todo mundo adocicado, feliz da vida por aqui, né? O Flávio tá aqui comemorando, registrando, tem até dancinha. Olha só o que faz um docinho na vida das pessoas, né? Brincadeiras à parte, realmente os doces estavam ótimos, mas venho trazendo aqui também ótima sequência de flashbacks. Tem Alphaville, Red Rose e ABBA SOS.

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4: São 14 horas e 17 minutos. Um abraço aqui para Santilina, que está na audiência. Um abraço para Zulei, que segue na audiência com a gente. E também dedicamos música aqui ao Idalino Tomasi na programação. E agora, nossa sequência, sabe que tem? O Traje a Rigor, Eu Gosto de Mulher, Jimmy Cliff, Now and Forever e Queen, Crazy Little Thing, Called Love.

0: Valeu, obrigado. Legal. A parte que vocês ensaiaram também ficou legal, bacana. Valeu.
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2: Condições do tempo.
3: Tempo ensolarado aqui em Turvo. 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
3: 14 horas e 31 minutos, o pedido vindo para as meninas da cozinha industrial. A dica da Cida rendeu o nosso Arquivo C de hoje. Vem aí não só a música que ela pediu, mas algumas outras aqui no nosso Arquivo C. Hoje, no último dia de julho, embalados aí com o último voo da nave da Xuxa, vamos falar um pouquinho da carreira de Xuxa Meneghel como cantora e da história também dela. A Xuxa começou como cantora em meados da década de 80, impulsionada pelo enorme sucesso que conquistou na televisão como apresentadora infantil. Embora seja mais conhecida como a Rainha dos Baixinhos, sua trajetória na música tornou-se uma das mais bem-sucedidas da história da indústria fonográfica brasileira. Em 85, lançou um dos seus primeiros trabalhos musicais, Xuxa e Seus Amigos, com produção de Roberto Menescal e participações de grandes nomes da música brasileira, como Chico Buarque, Caetano Veloso, Erasmo Carlos e Os Trapalhões. No ano seguinte, já contratada pela TV Globo, estreou o programa Show da Xuxa, que deu origem ao álbum homônimo. O disco foi um fenômeno de vendas e marcou a história como um dos maiores sucessos da música brasileira, trazendo clássicos. Entre 86 e 93, a série de discos Show da Xuxa dominou as paradas. O sucesso ultrapassou as fronteiras brasileiras e, a partir do fim dos anos 80, a Xuxa gravou álbuns em espanhol, conquistando mercados como Argentina, Chile, México, Espanha e outros países da América Latina. Algumas de suas músicas ganharam versões em diferentes idiomas, ampliando ainda mais sua popularidade internacional. Nos anos 2000, ela voltou a viver uma fase de grande sucesso musical com a coleção Xuxa Só para Baixinhos. A série de CDs e DVDs educativos vendeu milhões de cópias, recebeu certificações de ouro, platina e diamante, conquistou 2 Grammy Latino de melhor álbum infantil, consolidando seu legado junto ao público infantil. Ao longo da carreira, Xuxa lançou dezenas de álbuns em português e espanhol e vendeu dezenas de milhões de discos. Mesmo com tantos recordes, ela costuma afirmar que não se considera uma cantora, mas reconhece que a música foi parte essencial de sua história artística e de sua conexão com gerações de crianças e famílias. E a Xuxa, Rainha dos Baixinhos, tem aí muitos altinhos agora que vão curtir, então, essa sequência musical desse Arquivo C especial junto aqui com a farmácia Secone.

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0: 14 horas e 45 minutos. Venho atendendo agora as participações aqui do Paulo Roberto, curtindo aí a tarde junto com a dona Naira. E pedem música, a gente dedica aqui a sequência para vocês. E a sequência tem também a participação do Luizinho aqui da Vila Manente em Turvo, pedindo música para ele curtir aí com seus colegas. Estão lá na obra do Samuel Niotti. Curtindo aí essa tarde, aproveitando esse tempo que tá bom, né? Tá rendendo as coisas. E a gente abre o bloco aqui ao som de Slade, My Oh My.

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2: Temos sol em Turvo, confirma a Cefarma.
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2: Registramos que estão à venda dois lotes urbanos de 23 por 25 metros localizados no centro de Ermo. Contato para mais informações 489-8836-7141. Festa em honra a São Donato, Nossa Senhora da Glória, São José e Nossa Senhora do Bom Parto, dia 2 de agosto, em Morro do Ermo, com a seguinte programação. Às 8h30, procissão motorizada, saindo da residência de José Paulo dos Reis e Vanderleia Batista da Silva, aqui em Turvo. Às 9h, 34ª Romaria de São Donato, saindo de Ermo até a Capela de Morro do Ermo. Às 8h30, procissão de Nossa Senhora da Glória, saindo da residência dos festeiros Marcos Rovares de Vargas e Rosa Maria Scarpari, em Vista Alegre, até a Capela de Morro do Ermo. Às 10h, missa celebrada pelo pároco Antônio Chimim e cantada pelo grupo de canto Nossa Senhora da Saúde. Após consagração das crianças. Ao meio-dia, almoço com churrasco, saladas e bebidas em geral. Às 13h40, show de prêmios. Desde já, o CPC e a comunidade agradecem a sua presença. E festa em honra a São Donato e São Francisco de Assis, dia 2 de agosto, em Poço Verde Meleiro, com a seguinte programação. Às 10h, missa festiva animada pelo Ministério de Música Sagrada Família. Ao meio-dia, almoço com churrasco, maionese, aipim, saladas e bebidas em geral. Às 13h, tarde animada por DJ Fumaça. Haverá câmera elástica para as crianças. Os festeiros desde já agradecem a presença de todos. Variedades, ainda tem uma edição às 17h30 e eu vou me despedindo aqui, dando um tchau então para o Alaor lá em Sombrio, que está na audiência junto com a gente, e também deixando aqui ao som de Guns N' Roses, dedicada para a turma aí da equipe 78, a equipe da limpeza de rede da Sersul, garantindo aí mais segurança para todo mundo. Um abraço aí para vocês. E vem então Guns N' Roses na programação.
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3: Você sabia?
4: Falamos agora sobre as sete maravilhas do mundo moderno. O Coliseu, em Roma, é um anfiteatro com capacidade para 50 mil pessoas, construído há quase 2 mil anos para espetáculos como lutas de gladiadores. Sua arquitetura inclui túneis subterrâneos e mecanismos para cenários e animais. Ele podia ser coberto por uma grande vela para proteger o público do sol. Mesmo após séculos de desgaste, é um símbolo da grandiosidade da Roma Antiga e um dos monumentos mais visitados de todo o mundo.
3: E essa informação, você já sabia?
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4: Temperatura.
5: Em Turvo, 24 graus, informou o Dr. Victor Rodrigues.
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4: São 16 horas em ponto. Boa tarde, Turvo e região. Comitiva Sertaneja iniciando a sua edição de hoje, sexta-feira. Por aqui o Comitiva segue até as 19 horas e eu, Flávio Pescador, o seu comunicador oficial do Bom Dia Imigrantes, fico contigo até as 17 horas e 30 minutos. Curtindo juntos, então, o melhor da música sertaneja, fazendo juntos esse Rap Hour. Por aqui, então, se você quiser participar junto com a gente, é só enviar a sua mensagem através do 489-8826-1042 ou ainda telefonar para o 3525-0321. E eu ficarei, é claro, esperando, aguardando a sua mensagem para juntos compartilharmos as nossas histórias por aqui. Em Turvo, 24 graus, sol brilhando. E eu vou desejando a todos uma excelente sexta-feira, um ótimo final de semana, uma boa tarde. E a gente já começa agitando ao som de Bruno e Marrone. Andar na solidão.

algumas canções que marcam a vida da gente. E eu tenho certeza absoluta que essa música marcou a vida de muita gente que está presente aqui hoje. Então aquele ou aquela que sofreu por amor pelo menos uma vez na vida, vai abrir o coração e cantar essa canção junto com a gente.

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1: A gente cantou muito tempo em barzinho, durante 15 anos. Vamos relembrar essa música que a gente sempre cantava.

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4: São 16 horas 16 minutos. Por aqui, Comitiva Sertaneja nas ondas da 94 FM. Liderando a comitiva, eu, Flávio Pescador. Último bloco, Bruno e Marrone, Andar Solidão. Jads e Jadson, Eucalipto, Simone Mendes, Beleza Ignorante, César Menotti e Fabiano, Tentei Te Esquecer e ainda Coração Está em Pedaços. E fechamos com Victor e Léo, Ela Não Vai Mais Chorar. Por aqui em Turvo, 24 graus, tempo bom. O sol continua abençoando a nossa sexta-feira. E aqui a gente segue a todo vapor no Comitiva, curtindo o melhor da música sertaneja. Esse próximo bloco já começa ao som da boiadeira Ana Castela, É Que Eu Não Te Esqueci. Imigrantes, boa tarde.

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0: Obrigado, Felipe Araújo.
1: Valeu, Henrique e Juliano.
0: Que Deus abençoe muito você, viu?
2: Prazer estar fazendo parte desse projeto do seu sonho, tá, meu filho?
1: Muito obrigado pelo carinho, pela amizade que nós temos. Muito obrigado por tudo. Tamo junto.
0: Que Deus abençoe muito você, a sua carreira. Obrigado, Goiânia. Obrigado, Brasil. Beijo pra vocês. Com Deus, gente. Beijo.
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0: 16 horas 33 minutos, Comitiva Sertaneja. Em Turvo, 22 graus. Faz calor por aqui nesse final de tarde, hein? Último bloco, vimos Felipe Araújo, A Mala é Falsa, participação de Henrique Juliano, Jorge Matheus, Propaganda, Maiara e Maraísa, Aí Eu Bebo, ofereceram lá pra Zulei de Molha Coco, que tá participando junto com a gente. Abração, Zulei, tudo de bom. Zé Henrique e Gabriel também vieram no último bloco com Morro de Saudades, e ainda Ana Castela, É Que Eu Não Te Esqueci. Temos a participação aqui também, boa tarde, quem fala é o Joacir, lá de Retiro da União Sombrio, pedindo música com Tchê Barbaridade. Com certeza vamos tocar na sequência, viu? Grande, forte abraço, tudo de bom, um alô pra galera de Sombrio que tá sintonizada também. Por aqui a gente segue então. Zezé de Camargo e Luciano, O Defensor.
1: Bom dia, Brasil!

Primeiro acústico Fernando e Sorocaba, hein? Bom demais.

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16 horas 48 minutos, 12 minutos faltam para as 5 da tarde. Por aqui, Comitiva Sertaneja. Último bloco ao som de Fernando e Sorocaba, da Cor do Pecado. Ainda Felipe Araújo, Cê Não Mereceu Eu, uma participação de Israel e Rodolfo. Cleiton e Romário, Muda de Vida. E Zezé de Camargo e Luciano, O Defensor. Por aqui temos a participação do Itamar, lá de Araranguá. Boa tarde, Itamar. Vou ouvir o seu áudio, na sequência a gente vem atualizando. Por aqui, faltando 10 minutos para as 5 da tarde, vamos curtindo com Bruninho e Davi, faixa 3.

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1: Quem aí vai querer ser minha nega aqui hoje, hein?

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2: Tudo bem, Eduardo?
3: Vem com a Chicão, tudo bom?
2: Uma alegria em ter aqui com a gente. Um prazer muito grande. Vamos cantar essa música aí, vamos?

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1: São 17 horas 2 minutos, 5 e 2, período da tarde. Comitiva Sertaneja segue até as 19 e o Flávio Pescador fica contigo até as 17h30. No último bloco ouvimos Chico Rei, Paraná, Coração Aberto, Luan Santana, Nega. E ainda Bruno e Davi, Bruninho e Davi, Faixa 3. Lembrando também que logo mais tem aí o Direto da Redação, todas as notícias, inclusive previsão do tempo, já na voz de Maurício Sasso. Às 18 horas, a tradicional oração da Ave Maria. E por aqui, a gente segue curtindo, juntos, fazendo o nosso sextou. Chega pra cá então, Jorge e Matheus, Tempo ao Tempo.

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4: Você sabia?
1: Em Paris, na França, abriga as catacumbas, túneis abaixo da cidade com 6 milhões de esqueletos humanos. Originalmente, minas viraram necrotério no século XVIII. Além disso, a Torre Eiffel quase foi demolida após 20 anos de sua construção, mas sobreviveu graças ao uso como antena de rádio.
4: E essa informação, você já sabia?
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17 horas com mais 18 minutos, por aqui Comitiva Sertaneja. Logo mais tem Maurício Sasso comunicando pra você até as 19 horas. No último bloco, nós curtimos juntos aí ao som de César Menotti e Fabiano, Luz da Minha Vida, Munhoz e Mariano, A Bela e o Fera, Cleiton e Romário, Água no Zói e ainda Jorge Matheus, Tempo ao Tempo. Já mandando aquele alô lá pro Natal. Boa tarde, Natal. Natal, que eu e ele estávamos conversando anteriormente também, né, Natal? Na sequência eu vou ouvir teu áudio e a gente segue atualizando por aqui. 22 graus em Turvo. O sol já começa a se pôr, mas aqui a gente continua curtindo. A sexta-feira vai longe. Zé Neto e Cristiano alimentando vontade.

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2: São 17 horas 32 minutos. 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
2: Dezessete horas 34 minutos, Imigrantes FM apresenta a quarta e última edição de Variedades e tem festa em honra a São Donato, Nossa Senhora da Glória, São José e Nossa Senhora do Bom Parto no dia 2 de agosto em Morro do Ermo, município de Ermo. Domingo, dia da festa, às 8 horas 30 minutos, procissão motorizada saindo da residência de José Paulo dos Reis e Vanderleia Batista da Silva em Turvo. Às 9 horas da manhã, 34ª Romaria de São Donato saindo de Ermo até a Capela de Morro do Ermo. Também às 8 horas 30 minutos, procissão de Nossa Senhora da Glória saindo da residência dos festeiros Marcos Rovares de Vargas e Rosa Maria Scarpari em Vista Alegre até a Capela de Morro do Ermo. Às 10 horas da manhã, missa celebrada pelo pároco Antônio Chemin e cantada pelo grupo de canto Nossa Senhora da Saúde. Após, consagração das crianças. Às 12 horas, meio-dia, almoço com churrasco, saladas e bebidas em geral. Às 13 horas 40 minutos, 1h40 da tarde, show de prêmios. Desde já, o CPC e a comunidade agradecem a sua presença. Festa em honra a São Donato e São Francisco de Assis, dia 2 de agosto, em Poço Verde, Meleiro, com a seguinte programação. Às 10 horas da manhã, missa festiva animada pelo Ministério de Música Sagrada Família. Às 12 horas, meio-dia, almoço com churrasco, maionese, aipim, saladas e bebidas em geral. Às 13 horas, 1 da tarde, tarde animada por DJ Fumaça. Haverá cama elástica para as crianças. Os festeiros, desde já, agradecem a presença de todos. Festa em honra a São Roque, São Paulo e Nossa Senhora do Caravaggio, dia 9 de agosto, em Turvo Baixo, município de Turvo, com a seguinte programação. Às 10 horas da manhã, Santa Missa celebrada pelo pároco Frei Moisés. Às 12 horas, meio-dia, almoço festivo com churrasco, saladas e bebidas em geral. Após o almoço, sorteio dos brindes surpresa. Às 13 horas, 1 da tarde, início da tarde esportiva com equipes convidadas. Teremos um delicioso café colonial durante a tarde. O Conselho de Pastoral da Comunidade e Festeiros agradecem desde já a presença e a colaboração de todos. Um apoio, Januário Peças. Desta forma, ouvimos Variedades em sua quarta e última edição, aqui na programação da Imigrantes FM.
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2: Horas 37 minutos, comitiva sertaneja. Por aqui eu me despeço de vocês, mas retorno amanhã ainda a partir das 10 da manhã em mais uma edição do Som de Vinil. E ainda, é claro, na segunda-feira a partir das 9 da manhã no Bom Dia Imigrantes. A sequência do Comitiva Sertaneja até às 19 horas é com Maurício Sasso, seu comunicador oficial dos sábados de manhã do Sabadão Sertanejo. Eu desejo a todos, então, um excelente fim de tarde de sexta-feira, um ótimo final de semana. Beijo no coração, gente, até já.

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4: O Sistema CNA Faesc alerta os produtores rurais sobre a prorrogação para janeiro de 2027 do prazo para a obrigatoriedade de inscrição no CNPJ. Apesar de ser um CNPJ, produtores enquadrados como pessoa física serão inscritos automaticamente no cadastro para emitir documentos fiscais. A exigência foi prorrogada pela Receita Federal e pelo Comitê Gestor do Imposto sobre Bens e Serviços. O novo prazo traz segurança e previsibilidade para que produtores com receita anual igual ou inferior a R$ 3.600.000 reais se adaptem às exigências. O produtor pessoa física precisará ter CNPJ para emitir documento fiscal no novo modelo do IBS e da CBS. 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
1: 17 horas e 49 minutos, Direto da Redação no ar para você.
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1: Previsão do Tempo com a meteorologista Camila Cardoso. Olá, Camila.
6: Olá, boa tarde, Maurício. Boa tarde a todos. No decorrer das próximas horas, a gente tem a estabilidade no tempo para o sul catarinense e o final de semana deve ter condições diferenciadas entre o sábado e o domingo. O sábado é de sol e calor, 28 graus de temperaturas máximas. Neblina no amanhecer até pode acontecer isoladamente. E aí no domingo, uma frente fria deve passar ali na noite do sábado com fraca intensidade, trazendo algumas rajadas de vento, de fato, no sábado. E aí a gente tem condições para o tempo mais nublado e temperaturas amenizarem no domingo. O final de semana, de certa forma, é aproveitável. Somente essa diferença térmica aí entre o sábado e o domingo e se tiver alguma chuva passageira. Portanto, fiquem atentos às rajadas de vento no final do sábado. Um abraço a todos. Camila Cardoso, para você ouvinte aqui da Imigrantes.
1: Muito obrigado, Camila, pelas suas informações. Grande abraço.
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1: Agosto Lilás. Mudanças na legislação ampliam proteção às mulheres e endurecem combate à violência. Informações com a jornalista Renata Toneto Angeloni.
10: Durante o Agosto Lilás, mês dedicado à conscientização pelo fim da violência contra a mulher, o debate sobre a proteção às vítimas ganha ainda mais relevância diante das recentes alterações promovidas na legislação brasileira. Nos últimos 12 meses, o Congresso Nacional aprovou medidas que reforçam a fiscalização dos agressores, ampliam a efetividade das medidas protetivas e aumentam a responsabilização para quem descumpre determinações judiciais. Os avanços legais ocorrem em um cenário que ainda preocupa. Em 2025, Santa Catarina registrou 52 feminicídios confirmados, além de entre 225 a 255 tentativas de feminicídio. No mesmo período, foram solicitadas 31.655 medidas protetivas ao Tribunal de Justiça de Santa Catarina, enquanto o Estado liderou o Índice Nacional de Ocorrências de Ameaça contra Mulheres, com 1.733 registros a cada 100 mil habitantes. Em 2026, apenas o primeiro semestre já foram contabilizados entre 28 e 30 feminicídios e 17.058 pedidos de medidas protetivas. Entre as mudanças mais significativas está a possibilidade de utilização da monitoração eletrônica do agressor como medida protetiva prevista na lei. Na prática, além do afastamento da vítima, o juiz poderá determinar o uso da tornozeleira eletrônica em casos considerados de maior risco, permitindo o acompanhamento mais eficiente da aproximação do agressor. Outra alteração importante foi a ampliação da efetividade das medidas protetivas de natureza civil, que passaram a ter execução imediata. Com isso, decisões como afastamento do agressor do lar, restrições de contato, limitações relacionadas aos filhos e proteção do patrimônio familiar podem produzir efeitos de forma mais rápida, reduzindo o tempo de exposição da vítima a uma situação de perigo. Também foi criado o Cadastro Nacional de Condenados por Violência contra a Mulher por meio de lei. A ferramenta busca integrar informações entre os órgãos públicos, facilitar o acompanhamento de condenados e auxiliar no desenvolvimento de políticas de prevenção e combate à violência, preservando a identidade e segurança das vítimas.
1: Obrigado, Renata, pelas informações. Vamos agora com a participação de Ninon Marmoro.
11: Maurício Sosso, a Ponte Arítmica de Balde, Laguna. Voltou a registrar interdições na tarde de hoje. Uma colisão traseira envolvendo 8 veículos provocou um bloqueio temporário no quilômetro 316 da BR-101, sentido sul-Porto Alegre. A ocorrência deixou 2 vítimas leves. Conforme informações da PRF, a Polícia Rodoviária Federal, equipes de emergência estiveram no local prestando atendimento e também trabalhando na liberação da via. Devido ao bloqueio, o local registrou rápida formação de filas e também retenção de veículos na região. O sentido norte seguiu fluindo normalmente. Sábado de emoções para a política de Santa Catarina. Amanhã pela manhã, até o início da tarde, ocorrerão as convenções que confirmarão a aliança do pré-candidato ao governo do estado, João Rodrigues, do PSD. À tarde, serão realizadas as convenções dos partidos que estarão no projeto de reeleição do governador Jorginho Melo, do Partido Liberal. 2 pré-candidatos à presidência da República estarão no estado: Ronaldo Caiado, pelo PSD, e Flávio Bolsonaro, pelo Partido Liberal. Final de semana de muito futebol também na nossa região. No domingo, teremos os jogos da fase semifinal do Campeonato de Futebol Suíço, categoria livre e também veteranos, lá em Vila Marquezine, Timbé do Sul. Jogam à tarde, pela categoria veteranos, Oeste Paranaense e o Bar do Boró. E depois, pela categoria livre, o Juventus enfrenta o Real Madruga. Amanhã, amistosos entre equipes masters da nossa região. no Rio Aparecida, o Amigos do Turvo enfrenta o retiro da União de Sombrio. Em Rio Maina, Criciúma, o Rio Maina recebe a equipe do Semel Sênior Meleiro. A equipe do Sênior Sersan, de Sanga Grande, estará de folga amanhã. Amanhã também começa a Copa MESC de Seleções. Nós teremos jogos pela categoria Sub-17 e também pela categoria Livre. Pela categoria Livre, às 13h15 da tarde, Chave A, no estádio Martinizio Manuel Silveira, em Passo de Torres e Balneário Arroio do Silva, 13h15 da tarde. Pela chave B, a chave da seleção turvense, que estreia somente dia 8 de agosto, no estádio São Pedro, em Sanga Grande, Meleiro e Balneário Gaivota. Na Arena Multiuso, em Araranguá e Morro Grande. A rodada será fechada no domingo, dia 2 de agosto, no estádio Santa Helena, jogando Sombrio e Jacinto Machado pela chave C. Eram estas as informações para esta sexta-feira. Prefeiturável Maurício Sassor.
1: Muito obrigado, Nino Marmoro, pelas informações. Grande abraço. Tubarão é o segundo município mais seguro do país entre cidades com mais de 100 mil habitantes. Informações com Renata Toneto Angelone.
10: Tubarão está na segunda colocação no Brasil entre os municípios mais seguros com mais de 100 mil habitantes. Foi o que mostrou o Anuário Brasileiro de Segurança Pública, realizado pelo Fórum Brasileiro de Segurança Pública. Tendo como base os anos de 2025, a pesquisa apontou que o município do sul de Santa Catarina apresentou uma taxa de 1,7 mortes por 100 mil habitantes, colocando o Tubarão também na liderança no estado. O índice utilizado é o de mortes violentas intencionais, que engloba dados apresentados pelas Secretarias de Segurança Pública dos estados brasileiros. A estatística corresponde à soma das vítimas de homicídio doloso, latrocínio, lesão corporal seguido de morte e mortes decorrentes de intervenções policiais em serviço e fora, em alguns casos contabilizadas dentro dos homicídios dolosos. Sendo assim, a categoria representa o total de vítimas de mortes violentas com intencionalidade definida do determinado território. É por meio desse estudo que se define a lista de municípios mais e menos violentos do país. Tubarão ficou atrás apenas de São Caetano do Sul, em São Paulo, que teve uma taxa de 1,2. Em Santa Catarina, Blumenau e Jaraguá do Sul também aparecem entre as 20 cidades melhores ranqueadas no país. A lista, então, é São Caetano do Sul em São Paulo, Tubarão em Santa Catarina, Santa Bárbara do Oeste, Salto e Jandira em São Paulo, vem para Blumenau em Santa Catarina, Indaiatuba em São Paulo, Jaraguá do Sul em Santa Catarina, Valinho em São Paulo, Itatiba em São Paulo, Passos em Minas Gerais, Pelotas no Rio Grande do Sul, Santana de Parnaíba em São Paulo, Varginha em Minas Gerais, Atibaia em São Paulo, Franca Americana, Lavras em Minas, Botucatu e Barretos também em São Paulo.
1: Obrigado, Renata, pelas informações. Grande abraço e até a próxima oportunidade. Você ouviu direto da redação aqui na programação Imigrantes FM.
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14: 6 horas, Ave Maria.

Não basta apenas ver, é preciso que vejamos claramente. O primeiro contato com Deus gera a graça, nos cumula com o dom. São tantas as capacidades, tantas as possibilidades que cada um recebe desde o momento da criação. Alegoricamente, o primeiro toque de Jesus devolve esses dons ao cego, mas tudo está embaçado. Ele via como árvores que andavam, e isso porque é depois desse toque divino que gera a vida. É o encontro buscado que ilumina todas as possibilidades. Jesus toca de novo e tudo fica claro. Ninguém de nós pode dizer que desconhece Deus, pois Ele nos abençoou, nos cumulou de dons. Mas é o direcionamento que damos a nossas vidas buscando que possibilita nosso segundo toque. Não por um taumaturgo que anda entre nós, mas pelo próprio caminho escolhido. Quantas e quantas vezes não perdermos entre tantas escolhas e direções, entre tantas ofertas que piscam à nossa frente, querendo nos envolver. Talvez seja preciso um momento em que não vemos mais nada a não ser a mão de Jesus imposta sobre nossos olhos, mas daí então como que recuperarmos o foco e reencontrarmos o verdadeiro caminho. Que nossa visão não nos engane, fascinada por falsas luzes, mas seja sempre capaz de discernir aquilo que realmente importa, aquilo que verdadeiramente é segurança e força. Não limitemos o toque de Deus. Não nos contentemos com uma visão embaçada pelo pecado do orgulho, pelo autocentrismo. Busquemos clareza em nossa fé, em nossos atos, em nossas escolhas, em nossa vida. Senhor Jesus, Tu curaste o cego e restituíste uma visão perfeita. Cura nossa visão egoísta das coisas. Cura a distorção que criamos nas situações em nosso favor. Devolve-nos a clareza da fé, tão necessária para nossa verdadeira felicidade. Amém. Percorrei atentamente o Evangelho inteiro e se encontrais em Maria, durante o mais leve sinal de impaciência, permito que desconfieis de seu olhar e temais aproximar-vos dela. Mas se como acontecerá, comprovais que todos os seus atos estão cheios de bondade e de graça, de mansidão e de misericórdia. Dai graças àquele cuja providência vos deu esta medianeira, em que não tendes absolutamente nada a temer. Santa Maria da Esperança, espere, quanto todos vacilam, o triunfo de Jesus sobre a morte, e nós esperamos sua vida, anime nosso mundo para sempre.

Rainha do céu, alegrai-vos. Aleluia. Porque quem merecestes trazer em vosso seio, aleluia, ressuscitou, como disse, aleluia. Rogai a Deus por nós, aleluia. Exultai e alegrai-vos, ó Virgem Maria, aleluia. Porque o Senhor ressuscitou verdadeiramente, aleluia. Oremos. Ó Deus, que vos dignastes alegrar o mundo com a ressurreição do vosso Filho, Jesus Cristo, Senhor nosso, concedei-nos, vos suplicamos, que por sua mãe, a Virgem Maria, alcancemos as alegrias da vida eterna. Por Cristo, Senhor nosso. Amém.

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2: 18 horas e 10 minutos. 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
3: Temperatura.
2: Temperatura em Turvo, 19 graus. 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

Agora são 18 horas e 12 minutos, 18 e 12, imigrantes, boa noite. Manda um abraço para Val, lá do Molha Coco, mandou mensagem de áudio, na sequência já ouço, já atualiza. Também mandar um abraço aqui lá pro Cláudio, olha só. Boa tarde, Maurício, toca Beijinho Doce para oferecer para meus pais, o Jorge e também a Alzira, que estão completando 55 anos de casados e moram na Forquilinha. Parabéns, então, para o casal Jorge e Alzira, que estão completando 55 anos de casados. Um grande abraço, recebendo todo o carinho do filho Cláudio e toda a família. Vamos ouvir, sim, Chitãozinho e Chororó, Beijinho Doce. Imigrantes, boa noite.

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2: Segura o trio, parada dura.
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1: Condições do tempo.
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2: Dezoito e trinta e três. Manda um abraço lá pro Luciano, tá lá curtindo a programação. E ele manda para o Pedro, tá certo? Ele pediu uma canção aqui. Mariposa Tracioneira na voz de Mato Grosso e Matias. Eu não tenho essa versão, vou tocar uma outra versão pra vocês aí. Deixa com a gente. Também temos aqui a participação do Everaldo, ele pede a música com Rick Renner, Ao Lado de Deus. Vamos abrir o próximo bloco com esta canção. Um abraço pra você, Everaldo. Tudo de bom, boa sexta-feira, bom final de semana.

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5: Agora são 18 horas e 47 minutos. Manda um abraço lá pro Paulo, lá de Ermo. Tá lá curtindo a programação e pede a canção O Garrafão, tá certo? Vamos tocar sim. Também o Marcos Teza lá em Meleiro, uma boa noite pra ti, Marcos. Tudo de bom. Um abraço pra você e pra esposa Eraci também. 18 horas e 47 minutos. Na sequência vem aí o programa mais romântico do seu rádio, De Coração a Coração, com a linda Mar Terezinha Lucete Minato, a Preta, comunicando pra você. Temperatura em Turvo, 18 graus nesta noite de sexta-feira, hoje dia 31 de julho. Eu estarei de volta na programação Imigrantes amanhã com a segunda parte do Sabadão Sertanejo a partir das 7 horas da manhã. Um grande abraço a todos, um beijo do Maurício Sassi e até amanhã. Valeu, tchau!

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2: Em Turvo, 18 horas e 59 minutos, informou Batinha Supermercado.
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5: E se Deus olhasse para o seu coração hoje, o que ele encontraria? Vivemos em uma geração que faz de tudo para parecer forte. Mas Deus nunca se impressionou com aparências. Ele vê o que ninguém vê. Enquanto as pessoas observam o sorriso, o Senhor examina as motivações. Enquanto o mundo aplaude a imagem, Deus pesa o coração. Talvez hoje você esteja cansado, triste, confuso ou até sem forças para continuar. A boa notícia é que Cristo não rejeita corações feridos. Ele restaura aqueles que se rendem. O bom pastor continua deixando as 99 ovelhas para buscar aquela que está perdida, porque o seu amor não é motivo pelo mérito, mas pela graça. Não esconda de Deus aquilo que ele já conhece. Leve a ele a sua culpa, os seus medos, suas lágrimas. O mesmo Cristo que carregou a cruz também é poderoso para carregar o peso que você não consegue mais suportar. Hoje, se você fosse um sentimento, qual ele seria? Medo? Gratidão? Esperança? Seja qual for a sua resposta, lembre-se que em Cristo nenhum coração sincero sai da presença de Deus da mesma forma que ele entrou. 19 horas, 1 minuto, e quando esse fundo musical está no ar, você já sabe que a gente está chegando por aqui, né? E a gente está chegando hoje muito, muito, muito, muito apaixonado. Ô, coisa boa! É, se você sofre por amor, ouça com moderação, porque hoje vai ser pedrada, né? Então tá. Boa noite também para o meu amigo que está aí do outro lado botando som, ajudando a gente, Neguinho Vanderlei Bordignon.
2: Boa noite, Brita. Boa noite a todos os ouvintes do De Coração a Coração desta sexta-feira.
5: Vamos até às 21 horas com músicas e mensagens para você. Já pode começar a mandar o seu coraçãozinho, o seu joinha, e que a gente vai atendendo as suas solicitações. Nós vamos iniciar com 3 hinos, né? É hino, porque essas músicas são maravilhosas, né? Beatles, Hey Jude, depois Bee Gees, Massachusetts e Nazaré, Love Hurts. Boa noite mesmo, pode ligar, eu atendo você.

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5: Trevo de quatro folhas realmente traz sorte? A raridade do trevo de quatro folhas fez com que ele fosse associado à boa fortuna. Cada folha simboliza algo: fé, esperança, amor e sorte. Essa crença veio da tradição celta e encontrou espaço no Brasil, especialmente nas áreas rurais.
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2: Algumas pessoas iluminam um ambiente sem dizer uma única palavra. Não porque elas tentam impressionar, mas porque carregam serenidade, gentileza e uma paz que não pode ser comprada. Há presenças que fazem qualquer lugar parecer muito mais bonito. Dezenove horas, 19 minutos. Olha aí, 19:19. Vamos atendendo as solicitações, né? Porque o pessoal hoje tá tudo romântico, né? Tá bombando o telefone aqui, os coraçõezinhos, tá bombando. É, a Rosa, o Laide, também a Gisele, o Leandro e o Heitor Willis, lá nos Pinheirinhos, né? Lá na Lebra. Um abraço para vocês, muito obrigada. A Zelinda Cardoso e o Elvio também estão em sintonia com a nossa programação. A Dona Lourdes da Agostinho, boa noite. Boa noite para a Adriana Della Vecchia também, tudo de bom. Joeci, Linha Acontece, um abraço, muito obrigada. E tem o pessoal de Ermo, o Luciano Canário. Estão, né, lá esperando uma feijoada lá no Ermo. Eu sempre digo que vocês não têm pena da gente. Não tem. Sabe que eu e o Neguinho não jantamos ainda e fica botando o buffet aqui, né? É. O seu Pedro Canário, a Dona Rosa.
6: Pois é, pois
2: é. A Marga, o Tonico, a Yara, o Bruno, o Felipe, a Fabi, também o Arthur e o Ludo. Luciano Canário, lá de Ermo. Um abraço, Luciano. Tudo de bom para vocês, para sua família linda também, né? Olha, Luciano, Luciano também tem casa lá na Praia da Caçamba, onde o seu Pedro e a Dona Rosa veraneiam também, eles também, né? Amanhã vai ter um bingo lá na Praia da Caçamba. Eu recebi o convite agora há pouco, né? Que vai ter um bingo lá na Praia da Caçamba amanhã à noite. O certo era nós ir tudo lá para a Praia da Caçamba, né? Para jogar um bingo lá, né? O Luciano, seu Pedro, Dona Rosa. O pessoal da Praia da Caçamba gosta muito da gente. Muito. E nós também gostamos muito deles lá, né? A gente faz festa, a gente participa das festas lá também, né, das missas, muito bom as missas lá na Praia da Caçamba. A minha casa fica do lado da igreja, então é bem fácil, né? É só ver a hora que o padre chega, a gente já pode ir para lá, né? Um abraço então pro pessoal lá da Praia da Caçamba, o Daniel e a Gessi, nossos vizinhos amados lá, né, que cuida lá da casa pra gente. Também o Isídio, a Maria, que são vizinhos da frente de casa, são aqui do Turvo, né? Mas todos os final de semana eles vão para lá. Então, um abraço para todo o pessoal lá da Praia da Caçamba. Meu abraço todo especial. Agora nós temos aquela música, as duas músicas especiais, né? Aliás, hoje são todas especiais, né? Leandro e Leonardo, Talismã. E depois, João Paulo e Daniel, Minha Estrela Perdida, 19 e 21.

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3: Temperatura.
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1: Dezenove horas 32 minutos, seguimos com o programa De Coração a Coração. Quem está ouvindo a gente é o César Santos, né, lá de Itopaba. Oferece para o pessoal do Turfo e para o pessoal do Ermo também, né, que estão lá no lá na feijoada, né? Isso, lá na feijoada. Um abraço, então, pessoal.
2: Na feijoada.
1: Isso. O Moda Comercial Carlesse também está com a turma do carteado. Lá em linha acontece, né? Certeza que num churrasco, né? É brincadeira. Daí eles pegam, mandam a foto pra gente e a gente fica só olhando, né? Um abraço, Moa. Um abraço pros meninos do carteado. Um abraço pra tua esposa e pra tua filha também, tá? Adelina também está ouvindo a gente, boa noite. Boa noite para o Claudir e a Joana Rovares, que hoje completa 45 anos de casados. Oh, que beleza, que legal, né? Parabéns, Claudir. Parabéns, Joana. Para os filhos, para os netos, tudo de bom, tá? E também o Luiz Teodoro, o Du. Ô, Du, boa noite. Luiz Teodoro, para todos da família, para todos que estão ouvindo o programa, né? O Du oferece também especial para a vó Elza, para a mãe Viviane, né? Pessoal todo de casa. Um abraço, Du. Tudo de bom. O Du é o catador de marisco lá da Praia da Caçamba, né? O Du cedinho, ele está lá pescando, a gente vai caminhar na beira, encontra o Du. Pegasse alguma coisa, Du? Não pegou peixinho. Não, às vezes pega também, né? Tem dia que não dá sorte, mas tem dia que ele pega peixinho também. E marisco, né? O Du é especialista em catar marisco. Então, abraço, Du. Tudo de bom para você. Roberto Carlos no programa. Alô. E depois, Zezé de Camargo e Luciano, irmão da Lua e amigo das estrelas para você.

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2: A minha alma não tem idade. Às vezes, eu acordo e pareço que tenho 5 anos. Quero ainda acreditar na magia do pó do pirlim-pim-pim. Às vezes, acordo e tenho 15 anos. Tenho força e sinto que eu posso mudar o mundo. Às vezes, acordo e pareço ter 30 anos. Piso a terra, mas sei que posso voar. Às vezes, acordo e tenho 60 anos. Tenho experiência e quero dividir, oferecer a tranquilidade e a sabedoria do tempo que não para, que cura, que cicatriza. Às vezes eu acordo e não sei quantos anos eu tenho e nem quantos se passaram. E é na alma repleta de amor e recordações que eu sinto todas as idades, me mostrando uma vida rica e preciosa. É lá que eu encontro o meu grande tesouro. Uma linda colcha de retalhos, única, original, e que leva a minha assinatura, porque nela está escrito Vida. É o programa de Coração a Coração, aquele que fala de amor através das músicas. A música fala por nós de amor, de carinho, de paixão, né? Quantas vezes a gente ouve uma música porque ela se parece com a história da nossa vida e a gente gosta daquela música porque ela parece que é feita pra gente, não é? É bem assim. Então, e também quero agradecer o carinho do pessoal do Turvo, né? O pessoal do Turvo é carinhoso demais comigo, demais, demais, demais. Muito obrigada por todos os carinhos, por todas as chamadas, por todo o pessoal que passa e que acenam pra gente, né? Ô, Preta, manda uma música aí pra mim. Claro, a gente manda música pra você. A gente tá aqui pra atender a sua solicitação. O Clodoaldo disse que, pelo amor de Deus, né? Hoje tá terrível, tá terrível. É, ô, Clodoaldo, é isso aí. É bem assim mesmo, dói o coraçãozinho apaixonado, né? O Itamar de Araranguá disse, meu Deus, Preta, hoje tu começou, né? Começou arrombando. É isso aí, mas esse é o nosso intuito, é machucar os coraçõezinhos apaixonados. Toninha, obrigada pelo carinho, pelos elogios de sempre. A Eloy Neri, lá no bairro São Luís, muito obrigada pela audiência. Pessoal que está aí no bar do Neri também, está ouvindo a Rádio Imigrantes em alto e bom som. Boa noite para vocês. Só não pode ouvir essas músicas românticas e tomar muita cachaça, né? Porque depois não vai dar certo, né? É, tem que ir devagar, devagar, devagar. Uma vez, eu acho que eu nunca te... Eu não sei se já te contei, neguinho, que tinha um sonoplasta aqui à noite, que ele... Ele se sentia abandonado e triste. Aí era no tempo do toca-disco, né? Então a música falava assim: não
3: nos
2: fale.
3: Tempos do vinil.
2: É, não fale o nome dela perto de mim, né? Não fale porque senão eu bebo de novo. Daí o que, que ele fazia? Ele botava assim: não fale o nome dela perto de mim. Ele segurava o disco, tomava um gole de cachaça, porque senão eu bebo de novo. Ah, meu Deus, saudade daquele tempo, né? É, ele estava desiludido da vida e fazia isso, parava o vinil, tomava cachaça e depois continuava o vinil. Meu Deus, são pérolas da rádio, né? É, são pérolas da Rádio Imigrantes, né? É isso aí. 40 anos esse programa já está no ar, né? E naquele tempo eram os vinis, né? Era os bolachões que a gente falava.
3: Os bolachões e os cartuchos.
2: Os cartuchos a gente rebobinava com a caneta, né? Tipo aquelas fitas que a gente usava nos gravadores também, quando saía
3: fita
2: tudo para fora.
3: É,
2: saía, a gente tinha que ficar rebobinando com a caneta, né? Eu fui desse tempo, daí olha...
3: Daí o apelido do toca-fita auto-reverso era toca-fita vai e volta.
2: Vai e volta?
3: É.
2: Ah, é. É isso aí. Mas foram tempos bons, apesar de parece que eram mais difíceis, mas eram tempos bons, né? Era tempos que a gente também viveu e foi bem vivido, e a gente tem que sempre agradecer por tudo.
3: É, tempo bem melhor porque as pessoas se uniam mais, a gente encontrava as pessoas muito mais do que agora, né? Hoje está tudo muito cibernético, tudo muito meio escravo da rede social.
2: É isso aí.
3: O negócio está complicado.
2: Tá, mas quem sabe usar a rede social tá bom, tá maravilhoso.
3: Esse é o exatamente, o problema é que tem uma parcela boa que não tá sabendo.
2: Ah, bom, daí é outros 500, né?
3: O problema é que geralmente a parcela que não sabe ultrapassa 70%.
2: Assim, ó, eu gosto muito da rede social também, porque eu tinha um vizinho que ele veio para cá de Manaus, inclusive ele é neto da Elô, que acabou de mandar musiquinha, né? Ele foi morar do lado da minha casa com um ano de vida. E a gente, eu sou pirada por criança, né? Ah, mas claro, né? Me apeguei ao Cauã, me apeguei. Quando ele tinha 2 anos e pouco, eles voltaram embora para Manaus. Imagina como é que eu fiquei, né? Eu vinha para o centro, era tudo que eu via, eu comprava para o menino. Eu sou assim, eu sou intensa. Quando eu gosto da pessoa, eu gosto, eu quero ver ela feliz. Eu mando presente, porque eu gosto da pessoa e é uma gratidão. Aí ele foi lá na praia um dia, né? Pai e a mãe dele, que a Jaque, o Fábio, tudo, e a Rita. Eu comprei short de banho, eu comprei toalha de banho, eu comprei um monte de roupa para quando ele ia lá no verão. E ele foi embora e pensa que eu chorei. Aí eu ligo para ele de vídeo, né? Eu falo com ele. Aí ele assim, ô preta, o avião passa aqui. Eu grito, mas ele não para. Pensa, ele também sofreu por mim. Ele também sofre por mim. Porque é como eu falei, eu sou intensa. Quando eu gosto. E faço questão de dizer, de mostrar o quanto eu gosto. Também se eu não gosto, eu não gosto. E ponto final. Então assim, ó, quando eu gosto, eu sou intensa. E faço questão de dizer e de mostrar. Luciano e Priscila estão ouvindo a gente esperando o cachorro quente. Olha, não falo que eles querem que nós ficamos com vontade de comer as coisas. Luciano e a Priscila e o cachorro quente. Ah, tá bom. Também o Abel Olivo e a Carmo. Ô, Abelinho, boa noite. Boa noite, Carmo. Um abraço para vocês. Obrigada por esse carinho. Também o doutor Agenor, o Ica Favarim, o Savinho, o Márcio e o Celito. Sempre eles estão no carteado ouvindo a Rádio Imigrantes. Só que Massachusetts a gente já rodou, que é a preferida do doutor Agenor, né? O Márcio e a Fabiana também estão em sintonia sempre. A família Salvaro, o doutor Salvaro, doutor Roberto Salvaro, o pessoal da clínica Salvaro, um abraço para vocês. Também toda a família, né? A esposa do doutor Salvaro, a Jana, tem o Dante, que é o filho, a Dora, o Dante e a Diana, né? É a família do Dr. Salvaro, que eu tenho especial carinho para a família dele também. Obrigada por tudo, Dr. Salvaro. Vamos então com a pedido do Itamar, lá de Araranguá, né? O Itamar pediu, a gente vai rodar. Nazaré, Dreamont, depois a música linda do Henrique Juliano, Conexão de Outras Vidas. 19 horas, 52 minutos.

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5: Um dia, me perguntaram o que eu faço quando alguém não gosta de mim. Simples, eu não faço nada. Imagina o esforço emocional. Eu sigo sendo quem eu escolhi, sem neura, sem edição, sem me colocar no modo agradar geral. Não me encaixo, não me explico, não me diminuo. Quem não gosta, acho melhor parcelar a indignação. Ninguém vive o que eu vivo, nem enxerga o que eu enxergo. Podem me elogiar ou me criticar. Eu sigo ocupada. 20 horas, 3 minutos, imigrantes de coração a coração. E amanhã é dia 1º de agosto, né? Acabou o mês de julho.
8: Acabou o mês de julho e rapidinho.
5: Rapidinho.
8: É rápido.
5: É, muito rápido. E amanhã começa o mês de agosto, o meu mês.
8: É, o meu, teu mês?
5: É o teu também?
8: Não, meu tá longe.
5: Ah, o teu tá longe. Não, o meu é, começa amanhã, meu mês. Mas eu não vou dizer o dia, não. Não vou dizer. Não adianta, o Facebook mostra, as redes sociais mostram, né? Por mais que eu me escondo, não dá pra me esconder.
8: Quer dizer, foi uma montagem que eu fiz aleatório, mas tenta ver se no meu Face, ver se aparece. No meu Face não aparece.
5: Ah, é?
8: Não.
5: Tá, então vou tentar tirar do meu também.
8: Não, o meu não foi por tirar, o meu foi aleatório. Na época que eu montei, eu fiz aleatório, porque eu também tenho data fictícia, né? Eu sou quase lá, tipo, quase o bissexto.
5: Ah, e olha, outra notícia bem boa que eu recebi agora, né, do Maurício, tava aqui. As minhas férias é em janeiro, né? Daí, o que, que vai acontecer? O Natal é a sexta-feira e o primeiro do ano também é sexta-feira. Então, quer dizer, 4 de janeiro, bye-bye. O neguinho vai ficar fazendo o programa sozinho o mês de janeiro inteiro. Tu te garante, né, neguinho?
8: Ô, faz tempo.
5: Só que tu não faz mensagem, né?
8: Eu me garanto.
5: Mas, no mais, o neguinho, eu vou deixar aqui um monte de música pra ele escolher, né? Deixar pra ele escolher. Algumas vezes eu faço alguma entrada também, né? Dou um alôzinho no início do programa, pro pessoal não esquecer, né, de mim. Mas aí, janeiro, vão ser as minhas férias. Ah, coisa boa.
8: Como é que o cara que ele já quase nasceu com o microfone na mão?
5: Mas assim, ó. Eu falo coisa boa, mas eu sinto falta do rádio, tá? Eu fico um mês sem vir, mas eu não vejo a hora de voltar. Porque eu gosto, eu sou apaixonada pelo rádio.
8: Você gosta da função?
5: É.
8: Aí não é, quando se faz o que se gosta, não é sacrifício, é felicidade e diversão.
5: É diversão. É, trabalhe no que você gosta, que você nunca vai trabalhar. Só vai se divertir.
8: Isso, exatamente.
5: É, né? Então... Boa noite também para o Everaldo. Boa noite, Everaldo. Tudo de bom para você? Está ouvindo a gente lá em Santa Rosa do Sul. Boa noite, Everaldo. Está tudo bem por aí? Tá, né? Então, um abraço para você. Tudo de bom. E vai também para a Elô, que gosta do Amado Batista, e o Neri também. Não é a Folha Seca, mas é o Amado Batista, Alucinação. E depois o Leonardo, Eu Deixaria Tudo. 20 horas e 6 minutos.

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0: Se está nesse mundo, viva sem pressa, para que ao final não se arrependa do desconforto da correria para dar conta do que nem vale a pena. Siga seus dias, até os mais preguiçosos. Vá como se precisasse viver muito intensamente. Não corra para acompanhar o tempo. Você vai aprender com os dias e as noites, com os intervalos, onde sonhamos tanto que transbordam as nossas ilusões. Coisa boa a gente carrega na bolsa, na alma, no coração. Aprenda isso também. Espalhe no mundo o que não se pode juntar mais. Espalhe bondade, pois ela se multiplica. Tomara que você saiba escolher. Se não souber, pergunte, tente, experimente. Alguma coisa dessa dá certo. É permitido errar, vacilar, refazer e sorrir de novo. E sonhar de novo. É permitido sonhar. Teu sonho da padaria?
1: O meu sonho é de farinha de trigo.
0: É da padaria, né?
1: É da padaria.
0: Não deixa de ser sonho também, né?
1: É, claro.
0: E tem uns sonhos bem bons.
1: É.
0: Então, pessoal, um grande abraço para todos vocês, pelo carinho de vocês, tá? Muito obrigada pelas participações. Pode continuar participando. São 20 horas, 18 minutos, ainda dá tempo, tá? Pessoal de Poço do Caixão, o Chiru, a Naira, o Alexandre e o Edinho. O pessoal todo de Poço do Caixão, que eles deixam lá o rádio ligado, né? O pessoal que tá acampando fica ouvindo a gente também. Muito obrigada.
1: E é direto, né? Desde as 5 da manhã.
0: Ah, que bom. Obrigada, Chiru. Obrigada para vocês que recebem a gente tão bem quando a gente vai lá no Poço do Caixão, né? São um pessoal simpático desde o tempo da dona Idê e do seu Wilson, né? Os nossos queridos, nosso querido casal, que hoje já são falecidos, mas que a gente, eles sempre vinham aqui na rádio e o carinho continua, né? Também o Everaldo, lá de Santa Rosa do Sul, oferece para nós, que legal, muito obrigada. Zezé de Camargo e Luciano, Como um Anjo. Depois Elton John, Naikita, 20 horas, 18 minutos.

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3: Horas 29 minutos. É o programa De Coração a Coração. Gente, já tá quase no final do programa, passa muito rápido, né? Meu, o Deus, mas tudo certo, né? Um abraço para vocês. Oi, boa noite, Preta, aqui a Estela, o Ozi e o Rafael, lá em Criciúma. Ô, Estela, um beijo grande. Ozi, obrigada. Rafael também, obrigada para todos vocês pelo carinho. Ouvindo a gente, né, pela internet. O Ney lá no Morro da Canoa, diz o Ney, mandou um áudio aí dizendo que ele tá cansado. É agora que ele parou de trabalhar. Tá bom, Ney, vai descansar, né? A Glória também lá no Morro da Moça tá ouvindo a gente. Morro da Moça é Jacinto?
4: O Morro da Moça é já quase sombrio.
3: Quase sombrio.
5: Sim, o Morro da Moça é quase sombrio.
3: Ah, tá.
5: Fica na fronteira.
3: Na divisa. A
5: se,
3: Isa,
5: carimbar o passaporte, passa.
3: A Isa de Jacinto Machado, ela diz assim... Boa noite, Preta, pudim caramelado. Ah, quem dera que nós fôssemos pudim caramelado. Deu vontade de comer um pudim caramelado agora. Meu Deus, não, esse povo não tem dó.
5: Só chegar em casa e produzir.
3: Ah, não, demora muito, né? Se fosse para passar ainda em algum lugar que tivesse um pudim caramelado para a gente comprar, né?
5: Comida de descanso.
3: Eu gosto também de tudo que é de milho. Ainda ontem eu fui no Super Cooper e comprei uma pamonha de milho verde com coco, era muito boa, muito boa. E tem também as sobremesas de milho, é muito bom, né? Ó, já fiz comercial pro Cooper, amanhã eu vou lá buscar uma de graça,
5: ah,
3: né?
5: Ah, pois é.
3: É assim o negócio. Tá bom, vamos então com The Marmalades. Reflections of My Life, reflexão da minha vida. Oh, meu Deus. E depois o Dalto e a música Muito Estranho. Boa noite.

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4: A vida pode mudar em um instante. Uma chamada, um diagnóstico, uma notícia, um segundo que parte a realidade em dois. Então você entende que nada está garantido, nem o tempo, nem a saúde. Por isso ame, ame enquanto pode. Agradeça pelo simples. Cuide do que ainda está com você, porque muitas vezes aquilo que você chama de rotina, amanhã pode ser exatamente o que você mais sente falta. 20 horas 41 minutos, deu para nossa hora, tem que ir embora. Eu gostaria de ficar com vocês até meia-noite, né? Mas a gente tem que ir embora, né? Então, obrigada para todos vocês, um abraço bem grande, cheio de carinho, tá? Quarta-feira a gente se encontra novamente, final de semana bem gostoso, porque todos nós merecemos, com Vitor e Léo, na linha do tempo, Chitãozinho e Chororó, Eu Menti, e se der tempo, Duduca e Dalvan, Meus Pedaços, tudo de bom, ótimo final de semana, obrigado ao Neguinho e a você de casa, tchau, tchau!

0: consagração a Nossa Senhora Aparecida. Ó Maria Santíssima, que em vossa imagem milagrosa de Aparecida, espalhais inúmeros benefícios sobre todo o Brasil. Eu, embora indigno de pertencer ao número de vossos servos, mas cheia de desejo de participar dos benefícios de vossa misericórdia, prostrada a vossos pés, consagro-vos o meu entendimento, para que sempre penses no amor que mereceis. Consagro-vos minha língua, para que sempre vos louve e propague a vossa devoção. Consagro-vos o meu coração, para que depois de Deus vos ame sobre todas as coisas. Recebei-nos, ó Rainha incomparável, no ditoso número de vossos servos. Acolhei-nos debaixo de vossa proteção. Socorrei-nos em todas nossas necessidades espirituais e temporais e, sobretudo, na hora de nossa morte. Abençoai-nos, ó Mãe Celestial, e com vossa poderosa intercessão, fortalecei-nos em nossa fraqueza, a fim de que, servindo-nos fielmente nesta vida, possamos louvar-vos, amar-vos e dar-vos graças no céu por toda a eternidade, assim seja. Nossa Senhora Aparecida, rogai por nós.
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5: Está no ar a Voz do Brasil. As notícias do governo federal que movimentaram o país no dia de hoje.
6: Olá, boa noite.
7: Boa noite para você que nos acompanha em todo o país.
6: Sexta-feira, 31 de julho de 2026.
7: Vamos ao destaque do dia.
6: Combustível renovável.
7: Gasolina com 32% de etanol começa a valer amanhã. Claudimário Carvalho.
8: De acordo com estudos técnicos, os veículos apresentam funcionamento adequado sem impactos relevantes no desempenho ou nos sistemas de combustível.
6: Educação. Professores e estudantes da rede pública de ensino podem acessar livros didáticos em formato digital.
7: São mais de 2.800 obras que podem ser acessadas pela conta gov.br. Natália Kuslik.
9: O catálogo reúne obras didáticas e literárias e abrange desde os anos iniciais do ensino fundamental até o ensino médio.
6: E hoje nós vamos falar sobre uma arte que é patrimônio cultural brasileiro.
7: Poesia pendurada no barbante, rima perfeita que conta as histórias do povo e do dia a dia do sertão. É o cordel.
6: O projeto quer valorizar a atividade no país. Graziele Bezerra.
10: A iniciativa prevê atividades como seminários, tratamento de acervos e apresentação de cantadores, poetas e xilógrafos.
7: Hoje, na apresentação da Voz do Brasil, Luciano Seixas e Mariana Jungmann.
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7: A Caixa Econômica Federal conclui hoje o pagamento do lucro do Fundo de Garantia por Tempo de Serviço, o FGTS.
6: Quem tem direito já pode consultar o valor de recebimento.
7: Nós vamos conversar agora com a repórter Luana Karen, que vai explicar para a gente como funciona essa distribuição.
6: Luana, boa noite. Fala para a gente, então, desde quando é feita a repartição do lucro do FGTS?
11: Boa noite, Mariana, Luciano. Boa noite aos ouvintes da Voz do Brasil. Olha, desde 2016, o Fundo de Garantia por Tempo de Serviço, FGTS, distribui parte do lucro obtido com aplicações em áreas como habitação, saneamento, infraestrutura e títulos públicos federais. A repartição é definida pelo Conselho Curador do Fundo, que estabelece tanto o percentual do lucro a ser distribuído quanto o índice usado para calcular quanto cada trabalhador recebe.
7: E como é que ficou a distribuição neste ano, Luana?
11: Olha, Luciano, neste ano o índice definido foi de 0,01868341. Para calcular o valor que irá receber, o trabalhador deve multiplicar o saldo existente na conta do FGTS em 31 de dezembro de 2025 por esse índice. Mas eu vou dar um exemplo para ficar mais fácil. Quem tinha R$10 mil de saldo naquela data vai receber R$186,83. De acordo com a resolução do Conselho Curador, 89% do lucro obtido pelo FGTS em 2025 serão distribuídos aos trabalhadores, o que equivale a R$13 bilhões. De acordo com o secretário de Proteção ao Trabalhador do Ministério do Trabalho e Emprego, Carlos Augusto Gonçalves, o valor é depositado em contas ativas e inativas.
12: Contas ativas são aqueles trabalhadores que têm vínculo. Contas inativas são aqueles trabalhadores que não têm mais vínculo empregatício, mas são beneficiados também, né, por essa distribuição de resultado. É só ele entrar no APPS, entrando do FGTS, constatar qual é o seu saldo. Os trabalhadores e as trabalhadoras receberão essa distribuição de resultado nas suas contas através de uma correção do valor do saldo.
6: Agora, Luana, e o trabalhador pode sacar esse dinheiro já imediatamente?
11: Não, Mariana, só nos casos previstos em lei. É importante lembrar que o dinheiro creditado como repartição do lucro segue as mesmas regras do FGTS. Ou seja, ele só pode ser sacado em situações como a compra da casa própria, demissão sem justa causa, aposentadoria ou doenças graves. O valor foi creditado na conta do FGTS de pouco mais de 138 milhões de trabalhadores e pode ser conferido no aplicativo FGTS ou pelo Internet Banking da Caixa para quem é cliente do banco. Mariana e Luciano.
7: Obrigado, Luana, pelas informações ao vivo aqui na Voz do Brasil.
6: Passa a valer amanhã a gasolina com percentual obrigatório de 32% de etanol.
7: A medida entra em vigor por um período de 180 dias, prorrogáveis por mais 6 meses.
6: Baseada em estudos técnicos com veículos leves e motocicletas, a alteração amplia o uso de combustível renovável.
7: Além de reduzir a necessidade de importação de gasolina e reforçar a segurança energética nacional.
13: O governo do Brasil publica a resolução que institui temporariamente a gasolina E32 e a nova mistura começa a valer neste sábado, 1º de agosto. Com a mudança, o percentual obrigatório de etanol anidro na gasolina sobe de 30% para 32% em todo o Brasil. A medida tem validade inicial de 180 dias, com possibilidade de prorrogação por mais 6 meses. Segundo o Conselho Nacional de Política Energética, a alteração busca ampliar o uso